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1: Olá, tudo bem? Começando mais uma edição do Em Campo RBN. A grande final da Copa do Mundo deste ano terá um espetáculo à altura do maior torneio de futebol do planeta. Antes da decisão marcada para domingo, em Nova Jersey, a FIFA preparou uma cerimônia de encerramento com atrações internacionais e homenagens à trajetória do Mundial. Entre os artistas confirmados estão Robbie Williams, Laura Pausini, Nicole Scherzer e ainda o influenciador Aisha Speed. A cerimônia também contará com a participação especial do ator Tom Cruise, enquanto a cantora Jennifer Hudson interpretará o hino nacional dos Estados Unidos antes da bola rolar. O evento promete reunir música, cultura e futebol para celebrar a primeira Copa do Mundo com 48 seleções e encerrar oficialmente a competição antes da grande decisão que vai definir o campeão de 2026. Eu sou Renato Santos e este foi o Em Campo RBN. Eu volto a qualquer momento com outras informações da Copa do Mundo 2026.
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1: Olá, tudo bem? Começando mais uma edição do Em Campo RBN. A Espanha está na final da Copa do Mundo deste ano. Ontem a seleção espanhola venceu a França por 2-0 lá em Dallas e garantiu presença na decisão do Mundial pela segunda vez na história. Os gols da classificação foram marcados por Mikel Oyarzabal de pênalti e também Lamine Yamal. Com o resultado, a Fúria ampliou para 38 gols, a maior sequência invicta, já registrada por uma seleção, e confirmou o domínio recente sobre os franceses, eliminando a rival pela quarta vez seguida em confrontos decisivos. Agora, a Espanha aguarda o vencedor da semifinal entre Argentina e Inglaterra para conhecer o adversário da grande final, marcada para domingo, lá em Nova Jersey. Já a França, que sonhava em disputar a terceira final consecutiva nessa Copa do Mundo, terá que se contentar com a disputa pelo terceiro lugar. Eu sou Renato Santos e este foi o Em Campo RBN. Eu volto a qualquer momento com outras informações da Copa do Mundo 2026.
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dia, norte de Santa Catarina. Muito prazer, eu sou Renato Santos. Espalha pra todo mundo que o nosso Mais Brasil já está no ar. Nesta quinta-feira gostosa, quinta-feira maravilhosa, vem em mim, quinta-feira, que a gente está apenas começando. Mais Brasil, a sua manhã mais alegre, mais descontraída e muito mais gostosa. Bom dia, meu amigo, bom dia, minha amiga. Desperta, olha só a hora, já tá na hora de acordar, tá bom? Acorda aí todo mundo que o Mais Brasil já começou com o melhor da música sertaneja. E eu já trago esse grande sucesso.

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0: programa maravilhoso esse de hoje, hein? Mais Brasil é o programa mais alegre do rádio de Jaraguá do Sul. Faz o seguinte, vou para o intervalo, volto na sequência, trazendo muito mais sucessos aqui na nossa 94.
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0: Olá, tudo bem? Começando mais uma edição do Em Campo RBN. Mesmo com a eliminação do Brasil na Copa do Mundo, o goleiro Alisson alcançou uma marca histórica. O camisa 1 da seleção brasileira passou a integrar a lista dos goleiros que mais terminaram partidas sem sofrer gols na história dos mundiais. Em 14 jogos disputados em Copa do Mundo, Alisson saiu de campo sem ser vazado em 7 oportunidades. Com isso, igualou nomes consagrados como Gilmar, Tafarel, Cacilas, Manuel e Fernando Muslera. No topo do ranking aparecem o francês Fabien e o inglês Peter, ambos com 10 partidas sem sofrer gols em Copas. Entre os brasileiros, Emerson Leão e Tafarel lideram com 8 jogos de defesa invicta. A marca reforça também a regularidade de Alisson, que mesmo sem conquistar o título mundial, já tem seu nome entre grandes goleiros da história da principal competição do futebol mundial. Eu sou Renato Santos e este foi o Em Campo RBN. Eu volto a qualquer momento com outras informações da Copa do Mundo 2026.
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de volta na emissora que eu gosto, fazendo o que gosto pra você, meu amigo, pra você, minha amiga, que gosta do que a gente faz. Essa é a RBN, a rádio que faz parte da minha e também da sua vida. Vamos despertar? Acorda todo mundo aí, já espalha pra vizinhança inteira. O Mais Brasil continua aqui na nossa RBN e agora trazendo música boa.

0: certo por aí, tá tudo bacana, a gente curtiu esse bloquinho de música, e que música, hein? Uma melhor do que a outra, mas agora eu preciso faturar, tenho que chamar os nossos patrocinadores, porque na sequência eu já volto trazendo mais uma sequência musical com o melhor da música sertaneja aqui na RB.
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Bom dia pra você de Jaraguá do Sul, bom dia Guaramirim, bom dia Corupá, bom dia Massaranduba, Xerede, bom dia pra você de Balneário Barra do Sul, Balneário Barra Velha, bom dia pra você da Velha São Chico, bom dia pra você, meu amigo também, de Araquari, acompanhando nossa programação, você de Joinville, despertando com o Renato e com a RBN, excelente manhã pra você, tá bom? A gente já volta trazendo esse grande sucesso aqui na 94.3. Aumente o volume, coloque no máximo.

0: aqui na RBN, fechando a primeira hora do programa. Mas daqui a pouco eu prometo voltar, trazendo uma música melhor do que a outra. É só tempinho de tomar um cafezinho, aí eu já retorno aqui com vocês, tá bom? Promessa do Renato. RBN 4 e 2.
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Eu falei que era rápido, não falei? Já estou de volta. Que coisa boa. Bom dia. Despertando junto com você e com o melhor da música sertaneja. Uma marca que dá RBN, tá bom? A RBN tem esse DNA, essa característica de tocar música boa, de tocar música de qualidade. E a gente já vai trazendo sucesso para vocês que acompanham a nossa programação.

0: Mas já tá arranhando, vou tomar meu cafezinho, vou tomar minha água, porque quando eu passo muito tempo sem tomar café, aí o corpo fica pedindo uma xícarazinha de café só pra aquecer o dia. Rapidinho eu volto, tá bom? Não sai daí, continua com a gente. RBN 420.
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0: Já voltei por aqui, bom dia, tudo bem contigo? Tá tudo certo? Vamos de música.
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0: voltar daqui a pouco trazendo música boa aqui na nossa 94.3. É rapidinho, já volto, trazendo o melhor da música sertaneja aqui no nosso Mais Brasil. RBN 4:36.
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0: De volta na emissora que eu gosto, fazendo o que gosto, pra você meu amigo, pra você minha amiga, dona de casa, trabalhador, que gosta do que a gente faz. E trazendo sucesso, curte aí!

0: de programa. Que programa maravilhoso. Passa rápido demais, né? Esse programa passa muito rápido. Mas agora eu preciso encerrar, mas eu volto com vocês uma hora da tarde com o nosso Show da Tarde, aquele programa descontraído das tardes da RBN. Fica com Deus, eu estou indo com ele, prometo voltar amanhã, se Deus assim permitir, e claro, se você quiser.
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0: Deus abençoe você e toda a sua família. Que alegria estar aqui com você, começando mais um programa Eu Seguirei. Eu tenho certeza de que Deus vai falar muito ao seu coração através deste programa. Olha, se você pode, eu já quero convidar você a pegar a sua Bíblia, porque hoje nós vamos meditar a palavra de Deus. A palavra de Deus é o nosso alimento, a palavra de Deus que é o nosso sustento. Eu tenho certeza que essa palavra vai mover seu coração. Olha, aqui você vai ouvir a palavra de Deus, aqui você vai poder cantar. São minutos que ficaremos juntos, onde você vai fazer uma experiência com Deus. Lembrando que tudo que você ouvir aqui, depois fica registrado no meu canal do YouTube, Frei Gilson / Som do Monte, no meu Instagram, no meu Facebook, todos com o mesmo nome, Frei Gilson / Som do Monte, para que você possa também compartilhar essa palavra com os seus amigos, tá bom? Então, vamos escutar a palavra de Deus.
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1: Eu quero meditar com você hoje Lucas capítulo 1, versículo de 46 a 55. Em nome do Pai, e do Filho, e do Espírito Santo. Amém. A minha alma engrandece ao Senhor, e se alegrou o meu espírito em Deus, meu Salvador, pois ele viu a pequenez de sua serva. Eis que agora as gerações vão de chamar-me de bendita. O Poderoso fez em mim maravilhas. E santo é o seu nome. Seu amor de geração em geração chega a todos que o respeitam. Demonstrou o poder de seu braço, dispersou os orgulhosos. Derrubou os poderosos de seus tronos e os humildes exaltou. De bem saciou os famintos e despediu sem nada os ricos. Acolheu Israel, seu servidor, fiel ao seu amor. Como havia prometido aos nossos pais, em favor de Abraão e de seus filhos. Para sempre. Amado irmão e amada irmã, eu quero meditar este versículo, Lucas capítulo 1, versículo 46, a minha alma engrandece ao Senhor. Que bonito cântico. A minha alma engrandece ao Senhor. Eu quero me utilizar de Orígenes, para nos esclarecer algumas coisas dessa passagem, que talvez você nunca tinha pensado. Consideremos a profecia da Virgem. Ela diz, minha alma engrandece o Senhor e meu espírito exultou em Deus, meu Salvador. Dois sujeitos, a alma e espírito, executam um duplo louvor. A alma louva o Senhor, o Espírito louva a Deus. Você percebeu isso? A minha alma engrandece ao Senhor e o meu Espírito se alegra em Deus, Deus, meu Salvador. A alma louva o Senhor, o Espírito louva a Deus. Não porque o louvor ao Senhor difira do louvor a Deus, mas porque aquele que é Deus também é Senhor. E aquele que é Senhor também é Deus. Perguntamos como uma alma pode engrandecer ao Senhor. Como que uma alma pode engrandecer o Senhor? O Senhor não pode sofrer aumento ou perda. Então é interessante, né? Orígenes começa a se perguntar, minha alma engrandece ao Senhor, ou seja, e como é que eu vou engrandecer o Senhor? Deus não pode engrandecer. O Senhor não pode sofrer aumento. Deus não, ele não aumenta, não diminui. Ele é o que é. Ele é o que é. Deus não muda. Ele é o que é. Então, por que Maria agora diz, cada um de nós molda sua alma à imagem de Cristo e faz uma imagem dele maior ou menor? Olha que interessante, Orígenes então começa a entender. Não é Deus que a minha alma engrandece, não é eu aumentando Deus, mas é a imagem de Deus crescendo em mim. Olha que bonito. A minha alma engrandece o Senhor. É como se então é a minha alma, é Deus que na minha alma se engrandece. Você entendeu? Então cada um de nós molda sua alma à imagem de Cristo e faz uma imagem dele maior ou menor. Então não é Deus se tornando maior porque eu o louvo, mas é minha alma se adequando à imagem de Cristo. A imagem ou é embaçada e suja, ou é limpa e brilhante e corresponde à forma do original. Portanto, quando faço a imagem da imagem, isto é, minha alma, grande e a engrandeço por obra, pensamento e palavra, então o próprio Senhor é engrandecido em minha alma, porque ela é a imagem dele. Assim como o Senhor é engrandecido em nossa imagem dele, também se somos pecadores, ele diminui e decresce. Olha que interessante. Quando eu vivo uma vida de santidade, Deus se engrandece na minha alma. A imagem de Deus cresce em mim. Então, quando você vive a vida da graça, Deus cresce em você. É como, não é que Deus muda, mas Deus encontra mais espaço em você. Deus é engrandecido em você. E quando você vive uma vida de pecado, Deus diminui em você. Mas certamente o Senhor não é diminuído nem decresce. E, obviamente, em vez disso, nós criamos outras imagens em nós em lugar da imagem do Salvador. Então, não é que Deus diminui, não é que Deus ele decresce, não, mas é que eu coloquei outra imagem no lugar da de Deus na minha vida. Em vez de sermos a imagem do Verbo ou da sabedoria, da justiça e das demais virtudes, assumimos a forma do diabo. E aqui Orígenes já diz claramente: se a forma de Deus não estiver em você, se a imagem de Deus não estiver em você, vai ter a imagem do diabo. Ele fala claramente. Muito profunda essa meditação. Abra sua Bíblia em Colossenses capítulo 3, versículo de 9 a 10. Nem vos enganeis uns aos outros, vós vos despistes do homem velho com os seus vícios e vos revestistes do novo que se vai restaurando constantemente a imagem daquele que o criou até atingir o perfeito conhecimento, a imagem daquele que o criou. Romanos capítulo 8, versículo 29. Porquanto os que de antemão conheceu também os predestinou para serem conformes à imagem de seu filho, a fim de que ele seja o primogênito entre muitos irmãos. A minha alma engrandece ao Senhor. Deus te abençoe, Pai, Filho e Espírito Santo. Amém.
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0: Programa de hoje está bom demais. E eu quero lembrar você, se você quiser ouvir mais pregações, mais meditação da palavra, basta você me acompanhar no meu canal do YouTube, Frei Gilson / Som do Monte, no meu Instagram, no meu Facebook, no meu TikTok. E lá você vai encontrar muito mais palavra de Deus para você.
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0: E nós vamos terminar este programa rezando. Eu quero clamar agora por você, quero clamar pela sua família. Senhor Deus, libera agora o teu Espírito Santo sobre cada pessoa que acompanha este programa. Vem, Espírito Santo, enche todos os que estão acompanhando este programa agora. Libera, Senhor, para esta pessoa o que ela mais precisa, para o corpo e para a alma. Libera, Senhor, curas e libertações em nome de Jesus para esta pessoa que assiste, que acompanha, que escuta e para toda a sua família. Eu clamo a tua poderosa bênção. Visita agora com bênção de proteção. A bênção que só o Senhor pode dar. Abençoe-vos o Deus Todo-Poderoso, Pai e Filho e Espírito Santo. Amém.
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1: Olá, bom dia, são 6:04 agora, 6:04, bom dia pra senhora, bom dia pro senhor, sejam bem-vindos ao portal. Já estamos no ar a partir de agora com muita notícia, com muita informação, com muito serviço e desejando pra você uma boa quinta-feira. Sejam bem-vindos, o tempo está bom, mas tem nebulosidade. Daqui a pouco tem o Peter Scheuer falando sobre as condições do tempo e nós estamos desejando pra você um ótimo dia, uma ótima quinta-feira. Sejam bem-vindos, vamos falar de polícia, de segurança pública, vamos falar dos principais assuntos de ontem pra hoje, vamos falar das informações de interesse da nossa comunidade. E é claro, sempre com prioridade para sua participação. Estamos no rádio em 94,3 FM. Estamos também no aplicativo. Se você não tem, baixe o nosso aplicativo a partir de agora. Estamos também no YouTube com imagens. E lá no YouTube, não esqueça de deixar o seu like, a sua curtida. Não esqueça de ativar o sininho para receber as notificações e também se inscrever no canal, né? Para você deixar lá o seu bom dia, participar do nosso chat, deixar o seu comentário, a sua opinião por lá também. Sejam bem-vindos. Está no ar o nosso portal RBN, chegamos ao dia 16 de julho de 2026.
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1: Agora são 6:05, algumas das principais manchetes das últimas horas pelo estado, pelo Brasil e pelo mundo. Segue repercutindo o tarifaço. Estados Unidos confirmam nova tarifa de 25% sobre produtos brasileiros. O Brasil diz que a decisão é marco lastimável e que vai acionar a reciprocidade. Olho por olho, dente por dente. Entenda o que é a lei que o Brasil quer usar contra os Estados Unidos. Carne bovina, café, sucos de laranja. Alguns itens que serão afetados ou isentos. O aço e o alumínio continuam com tarifas de 50%. A indústria diz que novas taxas ampliam as dificuldades para os exportadores. Secretário de Estado dos Estados Unidos, Marco Rubio, acusa Lula de não negociar as tarifas. Colocou eco à frente de acordo. Oriente Médio, Irã diz que interferência dos Estados Unidos no Estreito de Hormuz cruza a linha vermelha. País ameaça fechar outra rota por onde passam 12% do comércio marítimo. Estados Unidos disparam mísseis contra navio que tentou furar bloqueio no Irã. Trump diz que Irã libertou cidadã americana presa desde 2024. Polícia Federal encontra a lista na casa do bicheiro Adilcinho com 61 políticos do Rio. Filho de mexicano morto pelo ICE, a polícia da imigração norte-americana desabafa. Meu pai foi tirado de mim. Trump contradiz o próprio governo ao manter as blitz do ICE. As Malvinas são argentinas. A provocação de faixa exibida em campo pelos jogadores argentinos. A Espanha chegará à final com a melhor defesa do Mundial. Ainda as manchetes de hoje, Espanha e Argentina vão jogar a grande final no domingo. Sudeste e Centro-Oeste terão dias secos e tardes mais quentes a partir de hoje. No portal G1 em Santa Catarina, o Inmet confirma a influência do El Niño no sul do Brasil e prevê mais chuvas para Santa Catarina. Argentinos fazem carreata em Florianópolis após a virada nos acréscimos. Incêndio de grandes proporções atinge fábrica têxtil em Itajaí. No portal ND, Flávio diz que evitou vídeos de Michele para não se contaminar. Algumas das principais manchetes de hoje pelo estado, pelo Brasil e também pelo mundo. Os números do mercado financeiro ontem, o Ibovespa, a Bolsa de São Paulo, fechou em queda de 0,36%. As moedas estrangeiras, o dólar comercial fechou em alta de 0,01%, fechou a R$ 5,07. O euro, com alta de 0,4%, fechou a R$ 5,82.
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1: 6:08, destaques do esporte. Ontem o grande destaque foi o jogaço aí da Argentina contra a Inglaterra. E a Argentina merecidamente com méritos, né? Depois da Inglaterra se acovardar depois do gol, a Argentina virou o jogo. e com grande atuação do Messi, mais uma vez venceu a Inglaterra por 2-1. A Argentina vai com méritos para grande

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1: Bom dia! A presença de uma massa de ar seco e quente proporciona uma condição de tempo seco. O sol se faz presente, ainda que intercale com um outro período de nebulosidade. A temperatura lá sobe. Hoje, por exemplo, a temperatura máxima prevista deve chegar até os 24, 25 graus. Os ventos sopram com intensidade fraca moderada de norte a nordeste. E o dia todo é propício aí para qualquer tipo de atividade, tanto no campo quanto no ar livre. Então a maior parte do período é relativamente aproveitável. Durante essa sexta, sábado e domingo, mantém o tempo firme, o sol acaba marcando presença, mesmo que intercale com um outro momento de maior nebulosidade, o tempo é bom durante o decorrer dessa sexta, sábado e domingo. E a temperatura ela evolui bem. A máxima prevista deve chegar aos 28, 29 durante a sequência desta sexta-feira, sábado e domingo, próximo acima dos 30 graus. Segunda segue quente, com máximas próximas ou acima dos 30 graus. Terça também faz calor, temperatura também próxima ou acima dos 30 graus. Começa a aumentar a probabilidade de chuva a partir aí da tarde, mas aí para o final do dia à noite da terça-feira em diante já tem condição de chuva. Peter Scheuer, meteorologista, com a previsão do tempo.
2: Agora são 6:11, as temperaturas, você vê ali no nosso mapa das temperaturas no YouTube, está hoje mais tranquila, né? Temperaturas aqui na região na faixa de 12, 13, 14 graus, mais ou menos, e as temperaturas oscilando no estado inteiro, mais ou menos nessas condições aí. 15, 16 graus na região oeste, extremo oeste, um pouco mais frio na região da Serra, um pouco mais frio no meio oeste catarinense, né? Com temperaturas de 7, 8 e 9 graus, mas aqui na região temperaturas de 12, 13 e 14 graus aqui na região de Jaraguá do Sul. Portanto, está começando aí uma quinta-feira mais agradável, sem muito frio e temperaturas amenas aqui na região. O mapa das temperaturas aponta também algumas temperaturas do Rio Grande do Sul, né? Tem temperaturas mais altas e temporais previstos para várias regiões do Rio Grande do Sul. Temperaturas na casa dos 15, 16, 17 graus em várias regiões do Rio Grande do Sul. E para hoje, tem previsão de tempestades, vendavais e também temporais, né? Esquenta um pouco, é o chamado veranico que o povo tá chamando aí. Então, temperaturas um pouco mais altas, para nós também vai subir um pouco mais. Temperaturas que vão chegar aí a 15, 16 e 17 graus.
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2: Agora são 6:13, 6:13, o ouvinte participa, manda o seu recado, o seu bom dia pra gente. O nosso WhatsApp é 88375377 para você participar conosco aqui, né? Deixar a sua opinião, deixar o seu bom dia, deixar a sua participação sempre importante, trazendo a sua crítica construtiva, a sua participação dos bairros, das ruas, da nossa comunidade, né? Os principais assuntos de interesse do povo aqui no portal RBN. 6:13, o ouvinte que participa, que manda o seu recado, que manda o seu bom dia. Vamos lá com a participação dos nossos ouvintes, né? Pessoal que está chegando para o seu comentário, para sua participação, estamos no YouTube. E ali no YouTube, lembrando que você participa deixando o seu like, deixando a sua curtida e também ativando o sininho para receber as notificações. O Sebastião Machado, mandando um bom dia pra gente, Diamante do Sul, Paraná na escuta. Bom dia, gurizada. Valeu, Sebastião, um abraço, bom dia. Francisco Codonha, Roseli Segundo, bom dia, boa segunda-feira, muito obrigado pela audiência e muito obrigado pela companhia. E ouvintes que vai participando por aqui também através do nosso WhatsApp desde cedo, o José Alcione Pereira, tá por aqui o Dário Bussi, a Eliane Lazarotto mandando um bom dia também, né? A Vani mandando um bom dia para todos nós, um grande abraço, o Vanderlei por aqui também, o Mário mandando um abraço e um bom dia pra gente, valeu Mário, grande abraço, bom dia, obrigado pela audiência, fala Jair.
3: Bom dia, bom dia, olha o programa de hoje de manhã.
2: Valeu, bom dia, o Ademir tá por aqui, fala Ademir.
4: Bom dia, Rolim, bom dia a todo o povo do norte de Santa Catarina. É, e os meus meninos correntino, como eu falei, mais uma vitória, estamos na final. Eu falei, a Argentina não é esse time, esse timeco do Brasil que foi pra lá

0: fazer fiasco. Não tô assistindo a Copa, mas como eu disse para vocês, a Argentina vai ser campeão. Assisti o segundo tempo da Copa, do jogo da Argentina, 5 vezes que o Messi cruzou. 3 o goleiro pegou, 2 foi pro fundo da rede. Esse é o Messi. Messi é diferenciado. Abraço a todo o povo do Norte de Santa Catarina.
1: Bom dia para Roseli Segundo, mandando para todos um bom dia, uma ótima quinta-feira. O Leomar Souza chegando por aqui, bom dia. Bom Fala, dia, Leomar. Bom dia.
2: Pois é, né, cara? Torcendo pra Inglaterra, Inglaterra fez um, meu, beleza. 1-0, deu a pouco. Que pediu com o Messi, né, cara? Essa aquela bola, o Messi, parece que tem um imã, né, cara? O imã lá. A bola encosta no cara, cara. Parece ser um imã. O Messi é outra coisa, cara. Meu Deus do céu. Segundo, primeiro gol lá, acho que o goleiro deu uma escorregadinha lá, tudo bem? Foi um golaço, mas deu uma escorregadinha lá, né, cara? Foi pressão. Aí o técnico da Inglaterra vai retrancar, aconteceu isso aí, ó. Aconteceu isso aí, o Messi foi. O cara me chuta, bate na trave, pega a volta pra ele, o Messi. Dá um jeitinho, cruza lá e faz o gol, né? Aqueles zagueiros grandes de 1 metro e pouco e tudo lá. Não consigo tirar a cabeçada do cara lá. Fazer o que, né, cara? Ainda tem esperança. Vamos torcer agora pra Espanha aí, cara. Né? Quem tá muito. Tá contente é o Renato aí, vai ficar contente. Valeu, tchau. Tô na escuta aí, meu amigo Bruno Oliveira. Tchau.
1: Valeu, abraço, Leomar. Deluca por aqui, ótima quinta-feira. Bom dia, vamos pra cima. O Paulo Pote tá por aqui mandando um bom dia pra todos também. Fala, Marco.
3: Bom dia, Rony. Bom dia. Uma quinta-feira muito boa aí, Rony. Aproveitar que as obras aqui da 280 tá no 12, hein, Rony? Em todo vapor aí. Temos com as obras no 12, hein? Deus quiser, aí logo tá pronto todas as obras aí. Marco de Guaramirim.
1: Valeu, Marcão! Grande abraço, ouvindo sempre a gente. Muito obrigado pela audiência, obrigado pela companhia. Fala, Reginaldo. Bom dia.
4: Bom dia, Rony. Reginaldo Barra Escolinha. Levei um susto hoje, meu amigo. Liguei a rádio e 5 e pouquinho da manhã, tava passando a oração já. Pensei, perdi a hora, né?
1: Fala, Devar. Bom dia, Barra do Rio Molha. Bom dia, Jeremias. Bom dia, o Dorley tá por aqui mandando um bom dia pra todos também. O Osvaldo, bom dia. Sou 200% Espanha, bom dia. E o pessoal que vai participando, deixando o seu recado e o seu bom dia pra gente. Muito obrigado pela audiência e muito obrigado pela companhia. 6:17, né? Foi um jogaço da Argentina no segundo tempo, especialmente com méritos. A Argentina está na grande final, são os dois melhores times que chegam nessa grande final e com destaque especial pro Messi, né? Uma grande atuação mais uma vez. Melhor jogo da Argentina na Copa foi esse jogo de ontem. E o melhor jogo do Messi na Copa também foi ontem, né? Ontem ele sentiu que a Argentina precisava mais dele, voltou mais, recuou, não só caminhou em campo, buscou e fez a diferença, né? Fez os dois passes para os gols da Argentina e a Argentina vai com méritos para a grande final contra a Espanha. Uma grande atuação do Messi, que aos 39 anos, quase 40 anos, está aí mais uma vez, né? Mostrando um grande futebol, né? E vai ser o grande destaque, com certeza, desta Copa. Deve levar a bola de ouro da Copa, né? Não sei se leva de artilheiro, porque tem essa briga aí com o Mbappé. O Mbappé ainda joga no sábado, né? O Messi joga domingo. Mas enfim, deve levar a bola de ouro como craque da Copa mais uma vez, até em homenagem, né? Ao grande papel, ao grande desempenho do Messi nesta Copa do Mundo e também para encerrar a sua carreira, né? De alto nível, ele fez aí, apesar dos 39 anos, uma Copa do Mundo em alto nível, né? Tem jogadores bem mais novos aí e que não conseguiram desenvolver ou desempenhar todo o futebol e toda a necessidade, né? Que o país, que a seleção da Argentina tem do Messi. Então, mais uma vez, a grande partida da Copa do Mundo. Chegam à final os dois melhores times da Copa. É claro que a Argentina, até ontem, né? Até ontem, inclusive, foi um fato histórico na Copa. Pela primeira vez na história da Copa, um time chega à semifinal sem enfrentar nenhum time entre os 15 melhores do ranking da FIFA, né? A Argentina também teve aí, tem talento, tem mérito, tem capacidade, mas teve também uma grande sorte de só pegar time acima da 15ª posição do ranking da FIFA, do começo da Copa até chegar na Inglaterra, que é a quarta colocada no ranking. Mas passou pela Inglaterra e vai para a grande final neste domingo com méritos, né? E com determinação, com raça, com vontade, né? A Argentina entrou em campo hoje com outras motivações. Tanto é que depois do jogo acabaram exibindo aquela faixa das Malvinas. As Malvinas são argentinas, enfim, eu concordo com a Argentina. As Malvinas deveriam ser realmente da Argentina, mas teve aquela guerra nos anos 80 que matou centenas de jovens argentinos. Quer dizer, tem um complementar fora das quatro linhas, que é essa questão rivalidade de guerra, de geopolítica mesmo, né? Os argentinos têm uma rivalidade com a Inglaterra em função justamente dessa guerra das Malvinas. Eles entraram em campo ontem determinados a não perder. Queriam só vitória. Nenhum outro resultado era aceitável para os argentinos. Então, além do futebol, além da questão da técnica, da habilidade, tinha outras motivações externas também. E a Argentina mostrou isso dentro de campo, depois que sofreu o primeiro gol, foi para cima. E com a covardia do técnico alemão, que está sendo muito criticado lá na Inglaterra, né? Assim como nós temos um técnico estrangeiro, que é o técnico italiano, o Ancelotti, que treinou a seleção brasileira. A Inglaterra tem um técnico alemão que treina a seleção da Inglaterra. Ontem, a imprensa inglesa detonou o treinador em função dele retirar todos os atacantes depois do gol e colocar um monte de jogador para retrancar, para tentar segurar aquele 1-0 com muito jogo pela frente. Isso acabou chamando a Argentina para cima, e a Argentina, que tem habilidade, tem qualidade também, uma hora ou outra, né? Uma hora ou outra ia dar o gol da Argentina. E com a qualidade do México, a qualidade dos jogadores da Argentina, não deu outra, a Argentina virou e vai com méritos, com merecimento para a grande final contra a seleção da Espanha. 6:21 no horário de Brasília. 6:21. Informações que estão chegando com a rede de notícias da Acaerte. A Justiça Eleitoral está iniciando a convocação de 80 mil mesários e colaboradores para as eleições em Santa Catarina já na próxima semana. Quem sabe você esteja entre os convocados, né? E quem tem mais informações sobre isso é o Cadu Reis, da Rede de Notícias da Caerte.
5: O Tribunal Regional Eleitoral de Santa Catarina inicia na próxima semana as convocações de colaboradores para as eleições 2026. Cerca de 80 mil cidadãos devem receber o chamado para atuar como mesários ou em outras funções demandadas ao longo do pleito no estado. Conforme o calendário eleitoral, as convocações ordinárias ocorrem até 4 de agosto, com publicação dos editais de nomeação das pessoas que vão trabalhar nas mesas receptoras de votos até 5 de agosto e definição dos colaboradores que vão atuar no apoio logístico até 28 de agosto. O coordenador de eleições do Tribunal Regional Eleitoral de Santa Catarina, Paulo Dionísio Fernandes, ressalta:
6: está se aproximando das eleições e nessa fase está no prazo das convocações. Então, na próxima semana, possivelmente a partir do dia 20 de julho, serão iniciadas as convocações dos mesários que irão trabalhar nas eleições de 2026. 80 mil é uma estimativa do total de pessoas, né, eleitores que serão convocados para auxiliar a Justiça Eleitoral na realização das eleições. Entre elas estão os mesários, administradores de prédio que cuidam dos locais de votação, recebem as urnas, entregam essas urnas para os mesários, motoristas e outros auxiliares. A maioria dessas pessoas são voluntárias, inclusive.
5: A legislação eleitoral estabelece impedimentos para evitar conflitos de interesse e assegurar a neutralidade no dia da votação, não permitindo que candidatos e familiares, por exemplo, possam atuar como mesários. O coordenador de eleições do Tribunal Regional Eleitoral de Santa Catarina, Paulo Dionísio Fernandes, detalha:
6: existem alguns impedimentos na legislação, né, em relação ao exercício da função de mesário e demais auxiliares. As mais comuns, o próprio candidato, né, ou seus parentes até o segundo grau não podem ser mesários. Pessoas que são membros de diretórios de partidos políticos, que exercem a função de direção, a função executiva, integrantes das forças policiais, são exemplos de pessoas que não podem ser mesários. Se ela for convocada, ela deve entrar em contato com seu cartório eleitoral para apresentar sua justificativa e ela vai ser analisada pelo juiz eleitoral.
5: Pela primeira vez, as convocações de mesários e demais colaboradores para as eleições serão feitas pelo Tribunal Regional Eleitoral de Santa Catarina por meio do aplicativo WhatsApp. As mensagens encaminhadas pela instituição vão informar a função a ser desempenhada, local de atuação, horários de trabalho, programação de treinamentos presenciais, orientações e canais disponíveis para esclarecimento de dúvidas. O contato será feito de forma exclusiva pelo número oficial do TRE catarinense, que é o 0800-647-3888. De Florianópolis, da Rede de Notícias Acaerte, Cadu Reis.

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8: Estão abertas as inscrições para Caça ao Tesouro Literário, Detetives Literários, Biblioteca Rui Barbosa. Exposição filatélica continua até o dia 17, até amanhã, portanto, a exposição de selos no Museu Emílio da Silva, a visitação conforme o horário do museu. Inscrições abertas para a 32ª edição do Jaraguá em Dança, um dos principais eventos culturais de Jaraguá do Sul. O festival será realizado de 10 a 20 de setembro no Grande Teatro da SCAR, reunindo bailarinos, coreógrafos e grupos de diferentes estilos e categorias. No esporte, termina hoje futsal masculino, Campeonato Catarinense Sub-18, 19 horas na Arena Jaraguá. Hoje tem 12º Municipal de Bocha, às 19h30, nas canchas do Mal, Prade, Mocuas e também Oda. Amanhã e depois, futsal masculino, Campeonato Catarinense Sub-15, do dia 17, então amanhã às 20 horas. E no dia 18, 10 e 16 horas, aqui na Arena Jaraguá. Destaques do esporte, da cultura e do lazer no Agenda.

0: Agora são 6:29, 6:29 no horário de Brasília. Esse é o Portal RBN com informação, serviço e notícia para você de segunda a sexta nesse horário. Acabou de chegar aqui o relatório dos bombeiros de Jaraguá do Sul, ocorrências que foram registradas durante a noite e também durante a madrugada, né? Segundo o relatório dos bombeiros de Jaraguá do Sul, teve uma queda de nível ontem à noite. Um senhor de 89 anos acabou caindo dentro de casa, foi conduzido para o Hospital São José e tivemos também uma queda de bicicleta. Essa ocorrência da queda de bicicleta foi às 10 da noite e o ciclista, um menino de 15 anos, foi encaminhado ao Hospital São José com várias escoriações, com vários ferimentos, conduzido pelos bombeiros de Jaraguá do Sul. Foram só duas ocorrências que foram registradas durante a noite pelos bombeiros de Jaraguá do Sul. Já ontem, segundo informações também repassadas aqui pelo relatório, ontem durante o dia nós tivemos um carro contra moto na rua Joaquim Francisco de Paulo e nesse acidente o condutor da moto de 33 anos foi encaminhado ao Hospital São José com vários ferimentos, né? O condutor do carro de 29 anos não se feriu. Nós tivemos ontem também um acidente de carro contra moto na rua Afonso Nicoluzzi. Nesse acidente, o condutor da moto com 18 anos foi encaminhado ao Hospital São José com suspeita de fratura na perna. O passageiro da moto, uma senhora de 47 anos, também foi conduzida para o pronto-socorro do Hospital São José com suspeita de fratura também na perna. Foi um acidente de carro contra moto na rua Afonso Nicoluzzi, lá no bairro Raul. Nós tivemos outros registros de ontem para hoje, uma queda de nível também, uma senhora de 50 anos que caiu dentro de casa. Tivemos um acidente de carro contra patinete elétrico, Barra do Rio Cerro, na rua Pastor Alberto Schneider. Neste acidente, a condutora do autopropelido, uma senhora de 33 anos, com várias escoriações, foi encaminhada para o pronto-socorro do Hospital São José. Mais uma queda de bicicleta ontem à tarde, Ribeirão Grande do Norte, na rua Olívia Dana Lenzi. E nesse acidente, uma mulher de 32 anos também encaminhada para o Hospital São José. Nós tínhamos aqui, nesse acidente, também um outro acidente de carro contra a moto, que foi no Chico de Paulo, condutor da moto, um senhor de 44 anos, também encaminhado ao pronto-socorro do Hospital São José em função de vários ferimentos. Ocorrências que foram registradas de ontem para hoje pelos bombeiros aqui de Jaraguá do Sul. Daqui a pouco também as informações dos relatórios dos bombeiros de Guaramirim.
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0: 6:31, ouvinte que manda o seu bom dia, manda o seu recado pra gente. Final 4696. Tá dizendo aqui que é 1000% Argentina no domingo, né? Aí, grande abraço, bom dia. Também tem mais gente aqui participando, o Alan, fala Alan.
2: Fala, Rony, bom dia. Rony, mandar um abraço lá pro pessoal lá da equipe de solda, da Mentec ali, que tá, sempre tá escutando você ali, Rony. Claro, boy, o meu apelido lá é boy, né? Ô, boy, manda um abraço lá pra nós lá. Não, mandar um abraço pra rapaziada lá e pro meu xará, tem um xará meu lá que trabalha lá, o Alan. É isso aí, cara. Um abraço a todos aí. Bom trabalho, daqui a pouco nós estamos chegando.
0: Valeu, abraço, bom dia. Alô, essa turmada aí, um grande abraço, bom dia, bom trabalho pra todos e muito obrigado pela audiência. Fala, Daiane, bom dia.
3: Tudo bem?
0: Tá tudo bem, Daiane? Bom dia, Daiane.
3: Um abraço pra Maria, pra todo mundo que tá ouvindo, um abraço.
0: Valeu, um abraço, fala, Giacomo.
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0: Valeu, abraço, bom dia. O Leomar tá dizendo o seguinte: o Messi pensou, falta 10 minutos pra acabar o jogo agora, é minha vez, não contava com a minha astúcia. É isso aí, né? O Messi acabou com o jogo ontem. Dona Maria Aparecida, bom dia,
5: Dona Rony, Maria. Ótima bom dia. Quinta para você. Bom dia, Gisela. Ótima quinta. Escutando o portal pelo aplicativo. Abraço para vocês. Manda um abraço para Daiane. Viu, Rony? Que jogaço da Argentina. Para mim, a Argentina vai ser campeão, Rony. Abraço.
0: Valeu, abraço, bom dia. Fala, Fábio Gil.
6: Olá, muito bom dia, Rony, Gisela e ouvintes aí do Portal RBN. Olha, se a Espanha deixar a Argentina fazer como ela fez ontem com a Inglaterra, olha, a Espanha vai levar uma goleada da Argentina. Talvez esteja falando besteira aqui, né, gente? Mas Eu não torço pra Argentina, né? Mas de jeito nenhum. Mas claro, eu respeito a opinião de todos os ouvintes também.
0: E o Fábio tá comentando aqui, a Argentina vira o jogo praticamente depois que tá perdendo. Começa a jogar depois que leva um gol, né? Fala o seu Santos.
7: Bom dia, Rony, tudo certo? Passando aqui pra desejar uma ótima quinta a todos. Um bom restinho de semana, né? E pra reforçar, né? O meu palpite deu certo, ó. Meu palpite foi de 2-1 pra Argentina. E eu falei que ia ser de virada, né? E vai ser a Argentina campeã, cara. Não tem. Beleza? Forte abraço a todos aí.
0: Valeu, bom. Abraço, bom dia. Fala para
8: aí. Fala, Rony Oliveira. Bom dia a você, bom dia, ouvintes. Como é que tá? Tudo certo? E tua Argentina cansada chegou à final, né? Cara, que garra, que determinação os caras foram para aquele jogo ali no final ali do segundo tempo. Os caras estavam demais, rapaz. E vou te falar uma coisa, é isso que o brasileiro tem que fazer, tem que jogar com raça, sabe? Ontem aquele rapaz se entrevistou aí meio dia ali, ele falou sobre o sentimento dos argentinos, a união deles, sabe? Coisa que não existe no Brasil. E os caras lutaram até o final e venceram, né? Coisa bonita de se ver. Eu vou torcer pra Argentina na Copa, tá? Afinal, eu vou torcer pra Argentina agora. Tá do ladinho do nosso país. Ah, vai gozar bastante dos brasileiros? Vai. E não, vai ser merecido mesmo. Os caras vão lá pra... Primeira coisa, o brasileiro tem que ter um pouquinho mais de humildade. Os caras não vão com arrogância. Tem que ser mais humilde. Abraço, bom dia.
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0: Agora são 6h36. 6h36, outra informação aqui justamente da Caeste sobre a campanha eleitoral, né? Estamos nos aproximando do período aí de convenções eleitorais, os partidos vão confirmar oficialmente os seus candidatos e o TRE está orientando sobre o uso da inteligência artificial na pré-campanha eleitoral. E quem tem mais informações sobre esse assunto é a repórter Vanessa Carini.
9: Com a proximidade do início da campanha eleitoral, as regras da pré-campanha ganham ainda mais importância para garantir o equilíbrio da disputa. Neste ano, além das normas sobre propaganda antecipada, a Justiça Eleitoral também estabeleceu regras para o uso da inteligência artificial. A coordenadora de orientação e gestão processual do Tribunal Regional Eleitoral de Santa Catarina, Aline Paola de Gouveia de Godói, explica quais são as principais restrições.
10: Tem que ter um aviso obrigatório da utilização do conteúdo gerado por IA. Então tem que ter uma tarja, uma identificação de que foi utilizada aquele conteúdo, é a rotulagem que fala, tanto no conteúdo de áudio, de vídeo ou de foto. Há uma proibição absoluta de deepfakes, que é aquele uso de conteúdo sintético para criar, substituir ou alterar a imagem ou voz de uma pessoa viva, falecida, ou mesmo fictícia, com a intenção de seja de prejudicar ou de favorecer uma candidatura. E nesse caso, o descumprimento ele pode configurar até um abuso de poder político ou um uso indevido dos meios de comunicação, que é algo mais sério, assim, até que vai além da questão da propaganda eleitoral.
9: Além da proibição de deepfakes, a legislação também estabelece limites para o uso de chatbots e avatares durante a comunicação com os eleitores.
10: Também temos as restrições ao uso de chatbots e dos avatares. Os avatares são aquelas figurinhas, aqueles bonequinhos que simulam uma pessoa, como seria aquela a Ludo, Magalu, por exemplo. O uso desses chatbots, avatares, para intermediar a comunicação com pessoas, também ter lá o aviso do uso de IA, e também é vedado qualquer simulação de interlocução que faça o eleitor ou a eleitora acreditar que a pessoa está conversando com a própria pessoa candidata ou com uma outra pessoa real. É permitido o uso, só que tem que ficar claro que a pessoa está conversando com um chatbot ou com um avatar, né? Ela não pode achar que ela está conversando com o candidato ou com a candidata.
9: A coordenadora também chama a atenção para uma restrição específica nos dias que antecedem a votação.
10: Ali, 72 horas antes do pleito, ficam proibidas a publicação, republicação e o impulsionamento de novos conteúdos produzidos ou alterados pela IA. Mesmo que tenha rotulação, fica proibido, para a gente evitar a disseminação desse tipo de conteúdo.
9: De Florianópolis, para a Rede de Notícias Acaerte, Vanessa Carini.
0: 6:39, mais alguns ouvintes que vão chegando aqui mandando o seu bom dia pra gente. A Mau...

0: dia, Rony. Bom dia, Rony. É, na terça-feira eu falei que ia da Espanha e Argentina, né? Acertei o palpite. Palpite, né? Bora lá, bora lá. Torcer pelos hermanos, né? Tá aqui perto de nós. E aumentar a rivalidade brasileira, né?
1: Olá, Rony. Bom dia. Como estás, hermano? Muy bien. Pois é, os argentinos cansados, sem motivação, empurrando com a barriga, chegaram na final. E os brasileiros que estavam na ponta dos cascos e melhor do mundo e não sei o quê, futebol mágico, aí ó, como eu falei na última rodada, estão representando muito bem o futebol sul-americano. Parabéns para a Argentina, jogaram muita bola ontem. Um abraço, uma boa semana aí.
2: Ô, Rony, sobre o jogo ali, é o seguinte, cara, não tem, vai ganhar a Espanha, cara. A Espanha, do jeito que tá jogando aí, pelo amor de Deus, vai meter um 2-0 na Argentina aí. Certeza, vai dar Espanha, cara. 2-0 pra Espanha na final.
3: 6h41, faltam 19 para as 7. Os ouvintes que vão mandando o seu recado, eu continuo torcendo pela Espanha, né? E contra a Argentina. Argentina conquista domingo campeonato mundial, vai ser tetracampeã, né? Claro que pra rivalidade nossa aqui isso é bom, né? Não tem como torcer pra Argentina, né? Claro que a gente respeita todo mundo que torce. Cada um torce pra quem quiser, né? Tem gente que vai torcer pela Espanha, como eu. Tem gente que vai torcer pela Argentina, né? Como muitos ouvintes também. Mas, enfim, faz parte do futebol, né? E a Argentina, como disse o Diego, aos trancos e barrancos, né? Com dificuldade, com sofrimento aí contra times como Cabo Verde, contra Egito, né? Com alguns questionamentos de erros de arbitragem, foi chegando aos trancos e barrancos. E ontem, com essa covardia do técnico inglês, não podia dar outra, né? Você se acovardar de um jeito como se acovarda alguns treinadores, né? Que faz um gol e estaciona um caminhão na frente do gol esperando aí o adversário, não tem jeito. Água mole em pedra dura, tanto bate até que fura, né? Tanto é que o técnico alemão lá na Inglaterra parece que já vai ser demitido aí nos próximos dias. Em função justamente dessa estratégia aí, depois do gol, né? De se acovardar, de retrancar o time, colocar um monte de zagueiro, né? Pra tentar segurar aquele resultado de 1-0 com um monte de jogo pela frente ainda. Fala, Luiz Gustavo!
4: Bom dia, Rony. Bom dia, os amigos da RBN, é o Luiz Gustavo. Rony, os Estados Unidos anunciou ontem uma tarifa de 25% aos produtos brasileiros novamente. Estado de Santa Catarina aí, um dos estados mais impactados. Felizmente, teve um pessoal que não aceitou o rito democrático no Brasil, não aceitou a vontade popular e passou a conspirar contra a nossa economia, né? Não se preocupando com os trabalhadores, com os empresários, com as empresas, com as indústrias, simplesmente pensou no próprio umbigo e pensou no poder. Então a gente tem que cuidar muito com o que a gente faz com o nosso país, né? Porque os impactos são diretos, são no nosso dia a dia, são no nosso emprego, são na economia do nosso país. Valeu, Rony, forte abraço.
5: Rony, José, vai ser 3-0 pra Espanha. Torcer pra Espanha, a Argentina não pode ganhar. Isso aí, ó, se ganhar, tá tudo certo, já tudo armado já pra ser eles.
3: 6h43, eu acho que não, né? Não tem armação nenhuma, né? O que tem é estratégia de jogo. A Argentina, com muito mais vontade, com muito mais disposição, né? Acabou amassando a Inglaterra no segundo tempo. A Inglaterra se acovardou, então não tem erro de arbitragem que facilite essas coisas, né? Então a culpa foi só da Inglaterra. Ontem a vitória foi puro mérito dos argentinos, né? Que jogaram até o final com muita vontade, com muita determinação e superaram os ingleses no futebol, na pressão, né? Transformaram aquela partida numa final de Libertadores da América, né? E os ingleses, como diz aqui o Fábio Gire, né? A Inglaterra afrouxou depois que fizeram um gol, né? Fala, Paulo Almuas, bom dia.
6: Bom dia, Rony. Os meios justificam os fins. Até o Infantino, né, se rendeu. Claro, se tu vê um cara aos 39 anos dando carrinho aos 45 minutos do segundo tempo, vê um time que coloca um futebol na retranca com o placar na mão, não dá, né? Deu a Argentina. Mas considerando que as duas escolas do futebol espanhol e o argentino ali estão na mesma linhagem, digamos, com ressalva a sua época. Espanha, né? Claro que vai dar Espanha. Então, não tem como o brasileiro torcer para a Argentina, né? Nenhum. nenhum argentino na face da terra teria essa capacidade de torcer para a seleção brasileira. Isso não é nem cogitável. Ó. Um abraço, valeu.
3: É que vença o melhor, né? E cada um que escolha a sua torcida, né? Tem gente que vai torcer pra Argentina, tem gente que vai torcer pra Espanha. E enfim, vida que segue. A final é domingo às 16 horas. Fala, Marco Bruce. Bom dia.
7: Bom dia, Rony. Tudo bem, meu camarada? Em relação à seleção, às seleções, né? Todas levaram seus grandes craques. E nós levamos e não usamos. Talvez esta fosse a diferença. Ah, mas estava machucado, mas se recuperou. Um craque não pode jogar 10, 15 minutos. Um craque não pode ser usado por patrocinador ou não. Mas temos que usar tudo que temos de melhor numa Copa do Mundo. Mas infelizmente, né? Nossa seleção é muita politicagem. Mas vou torcer grandemente para a Espanha, novamente. Isso aí, Rony, tô contigo no abro.
8: Bom dia, meu guri. Não sei quem vai ganhar, se vai ganhar a Espanha ou a Argentina. Acredito que talvez a Espanha ganhe. Mas podem torcer por Argentina também, pois é nosso vizinho. A gente sempre tem que querer o bem do nosso vizinho. Não ganhamos nada se ganhar a Espanha ou a Argentina, tanto faz. Que ganhe o melhor. Um forte abraço.
9: Pois é, Rony Oliveira, e o Tarifa do Donald Trump chegou mais uma vez ao Brasil, né? E o Brasil tem mais é que usar a lei da reciprocidade, já que é isso que eles querem? Eles querem provocar o caos? Coloca a lei da reciprocidade e deixe que o empresariado americano brigue lá com o governo americano e vá brigar com aquele brasileiro imbecil que foi pra lá pra pedir exceções, pedir tarifa contra o Brasil, essas coisas assim, sabe? Que se dizem patriota. Infelizmente. É isso que o Brasil tem que fazer, tem que tarifar e deixar que o empresariado americano resolva a situação. Um abraço e um bom dia a todos.

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1: Estão abertas as inscrições para Caça ao Tesouro Literário, Detetives Literários, Biblioteca Rui Barbosa. Exposição filatélica continua até o dia 17, até amanhã, portanto, a exposição de selos no Museu Emílio da Silva, a visitação conforme o horário do museu. Inscrições abertas para a 32ª edição do Jaraguá em Dança, um dos principais eventos culturais de Jaraguá do Sul. O festival será realizado de 10 a 20 de setembro no Grande Teatro da SCAR, reunindo bailarinos, coreógrafos e grupos de diferentes estilos e categorias. No esporte, termina hoje futsal masculino, Campeonato Catarinense Sub-18, 19 horas na Arena Jaraguá. Hoje tem 12º Municipal de Bocha, às 19h30, nas canchas do Malprade, Mocuas e também Oda. Amanhã e depois, futsal masculino, Campeonato Catarinense Sub-15, do dia 17, então amanhã às 20 horas, e no dia 18, 10 e 16 horas, aqui na Arena Jaraguá. Destaques do esporte, da cultura e do lazer no Agenda.
2: Agora são 6h50, faltam 10 para as 7. 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

0: 31, faltam 9 para as 7. As exportações de frango de Santa Catarina, apesar dos tarifaços aí dos Estados Unidos desde o ano passado e desse ano especialmente, estão registrando o melhor junho da história de Santa Catarina. As exportações de frango especialmente vêm da região oeste, né? Chapecó, Concórdia, toda aquela região com os frigoríficos, com os aviários todos. E as exportações de frango neste mês de junho atingiram o melhor junho da história e cresceram cerca de 40% em relação ao mês de maio. As informações da Rede de Notícias da Caeste com a repórter Carol Denardi.
1: Milhões de dólares, que representa altas de 13% e de 17,1% em relação ao mesmo período de 2025.
0: 6:52, vamos lá, vamos começar de novo aqui com a reportagem da Carol Denardi, trazendo informações pra gente a respeito das exportações de frango, que cresceram quase 40% neste mês de junho, as exportações que registra aí o melhor junho da história. Agora tudo ok? Vamos lá, repórter Carol Denardi, da Rede de Notícias da Caerte.
2: O estado catarinense registrou o melhor resultado da série histórica para as exportações de carne de frango no mês de junho. Apesar da queda em relação a maio, os embarques cresceram mais de 36% na comparação com o mesmo período do ano passado. O analista de socioeconomia e desenvolvimento rural da Epagri-Sepa, o engenheiro agrônomo Alexandre Luiz Gil, detalha os números e explica esse desempenho.
1: Em junho, Santa Catarina embarcou pouco mais de 103 mil toneladas de carne de frango. Esse volume representa uma queda de 9,3% na comparação com maio, mas olhando em relação ao junho do ano passado, a alta é de 36,6%. Em termos de receitas, foram 220 milhões de dólares, uma queda de 10,8% frente ao mês anterior, mas um salto de 40,1% em relação ao junho de 2025. E esse resultado, aliás, é o melhor da série histórica, iniciada em 97, para o referido mês. Vale lembrar o contexto: em maio de 2025 tivemos o primeiro foco de influenza aviária em uma granja comercial no Rio Grande do Sul. Isso derrubou as exportações na época e deixou uma base de comparação muito baixa, o que ajuda a explicar esses crescimentos anuais tão fortes.
2: No acumulado do primeiro semestre, o estado também alcançou um resultado histórico em receitas com as exportações.
1: No primeiro semestre, o estado acumula um volume de 646 mil toneladas de carne de frango embarcadas, com receitas de 1 bilhão e 370 milhões de dólares, que representa altas de 13% e de 17,1% em relação ao mesmo período de 2025.
2: Os principais destinos da carne de frango catarinense no primeiro semestre foram os Países Baixos, Japão, China e Arábia Saudita. Santa Catarina respondeu por quase um quarto das receitas das exportações brasileiras de frango no período. De Florianópolis, da Rede de Notícias Acaerte, Carol Denardi.
0: Agora são 6:54. Faltam 6 para as 7. Os bombeiros de Guaramirim, com as ocorrências de ontem para hoje, as principais informações que estão chegando aqui no relatório dos bombeiros, né? As informações que chegaram já agora de madrugada, de ontem para hoje, nas últimas 12 horas, segundo informações aqui do chefe, o Johnny Junks, nós tivemos 2 emergências médicas para o SAMU e 1 emergência médica para os bombeiros. Já durante o dia ontem, segundo o relatório dos bombeiros de Guaramirim, nós tivemos uma queda da própria altura, queda de nível. Um senhor de 75 anos acabou se machucando, foi conduzido para o Hospital Santo Antônio, lá de Guaramirim. E tivemos também emergências médicas que foram atendidas durante o dia. Ontem, durante o dia, felizmente, nenhum acidente registrado pelos bombeiros lá de Guaramirim. 6:55, o ouvinte participa, manda o seu alô, manda o seu bom dia pra gente através do nosso WhatsApp, que é 8837-5377, né? Vamos lá, pessoal que vai participando, mandando seu áudio, mandando seu bom dia. O Rafael tá mandando um bom dia pra gente aqui também, mandando o seu alô, um abraço, bom dia, obrigado pela audiência. A gente que vai chegando aqui, participando aqui da nossa programação, né? Ah, é o Luiz Carlos. Não é o Luiz Carlos ainda. O Sebastião, bom dia. O Brasil também, trazer argentino pra treinar o Brasil na próxima Copa. O Ancelotti é retranqueiro também, um abraço. Valeu, Sebastião. Abraço, bom dia. Boa quinta-feira. Tem mais gente aqui chegando. É o Luiz Carlos do Uber, né? Fala, Luiz.
3: Empresariado americano.
4: Bom dia.
3: Com o Uber americano e vai brigar com aquele brasileiro.
4: Já dizia, acho que o Tele Santana, se não me engano. E a melhor defesa é o ataque. E ontem provou mais uma vez. A Inglaterra fez o gol. Voltou tudo lá atrás, uma hora a bola entra.
3: E deixar que o empresariado americano resolva a situação.
4: Que tomara que um dia o Brasil tenha a mesma garra que a Argentina teve para jogar. Que seja de exemplo. E a Argentina vai ganhar de 2-1.
5: Bom dia, Rony. É o Sérgio aqui do Chico de Paulo. É assim, ó. Todo mundo fala da Argentina, isso e aquilo, né? Mas o que a gente vê é o seguinte. Falou na Argentina, todo mundo quer ligar a TV para não assistir a Argentina, assistir o Messi jogar. Porque o Piá abaixa a cabeça, vai atrás da bola, enquanto a bola está dentro do campo e próximo dele, ele está com ela. Aí é bonito de ver um jogador jogar bola. Se nós tivéssemos dois, três jogando igual o Messi, ou uma equipe boa, assim, que favorece sempre o jogador, nós estaria sendo campeão. Mas nosso jogador não é assim, infelizmente. O Messi, ele tem o mesmo estilo do Ronaldinho Gaúcho, do Ronaldo, o Romário. É por isso que vai ser campeão. Sempre jogou bem. Então, falou em gente, Argentina jogar, o Messi está em campo, todo mundo liga a TV para ver o Messi jogar. Essa é a verdade. Um abraço e um bom dia a todos.
6: Bom dia, Rony. Vai dar Espanha na cabeça. A Argentina só tá jogando indo porque ela não pegou a França nem a Espanha. Se ela tivesse pegado a Espanha ou a França no começo, ela já tinha vindo embora. Pode crer. Ele só pegou time que abaixo deles. Tinha time bom, mas eles conseguiram dominar. Mas porque não pegaram a França e a Espanha. Só que agora eles vão perder. Vai dar Espanha na cabeça.
0: Bom dia pro Macho da Tifa Bolos, bom dia, bom fim de semana, ótima quinta-feira para todos, um grande abraço, obrigado pela audiência, pessoal que vai mandando o seu recado, mandando o seu bom dia por aqui, 8837-5377, né? E o pessoal que está também no YouTube conosco aqui, a Jocélia, dali Argentina, a Vera Terezinha Pires mandando um bom dia para todos, o Morfeu tá por aqui, bom dia, abençoada quinta-feira para vocês, o Ailton Brum, valeu Ailton, um abraço, bom dia, o Raulino tá por aqui também, bom dia, Mauri Calduro, bom dia. Roseli Segundo, bom dia, obrigado pela audiência. O Sebastião Machado, bom dia. Boa quinta-feira. Pessoal aí do YouTube que está conosco, muito obrigado pela audiência, pela companhia. Você do YouTube, deixe o seu like, deixe a sua curtida pra gente aí. É importante, é fundamental essa participação. Ative o sininho para que você justamente receba as notificações e também se inscreva no canal para você deixar o seu bom dia, a sua participação aí, né? Então mande o seu recado, mande o seu bom dia pra gente também através do YouTube. Estamos no rádio, estamos no YouTube, estamos também no aplicativo.

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0: Muito bem, já estamos de volta, são 7:01. Bom dia para você, muito obrigado pela sua audiência, muito obrigado pela sua companhia. Sejam bem-vindos ao portal RBR. Ali no YouTube tem imagens e fotos do ouvinte, né? O Fernandes mandando uma foto aí da Marechal, temos o céu nublado, céu encoberto, né? Com possibilidade de garoa e chuva fraca para hoje. Já já o Peter Scheuer fala sobre a previsão do tempo. São 7:02, chegamos ao dia 16 de julho, estamos começando a segunda hora do programa. Bom dia, Gisela.
1: Bom dia, Rony Oliveira, bom dia você que nos acompanha aqui no portal nessa quinta-feira, 16 de julho, 197 dias do ano já se passaram. Faltam 168 dias para acabar o ano. Estamos no inverno, estamos na fase da lua nova. E hoje, dia 16 de julho, é o dia do comerciante. Hoje também é o dia de Nossa Senhora do Carmo e o dia mundial da cobra.
0: Sejam bem-vindos ao portal RBN. Estamos no rádio, estamos no aplicativo, estamos no YouTube aguardando a sua presença e a sua audiência.
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0: Agora são 7:02, 7:02. Vamos às principais manchetes nas últimas horas pelo estado, pelo Brasil e também pelo mundo.
1: Fábrica de um dos maiores conglomerados de moda do país registra incêndio de grandes proporções aqui em Santa Catarina. O setor de almoxarifado e matérias-primas do grupo AMC Têxtil pegou fogo em Itajaí. Ninguém ficou ferido. Barragem em José Boatier. O Ministério Público Federal abre apuração contra a governadora após discussão com indígenas. Vítimas mortas em ônibus com bailarinas aqui em Santa Catarina eram parentes de prefeito paraguaio. A cidade decreta luto. Aqui pelo Brasil, o Brasil diz que decisão é marco lastimável que acionará a reciprocidade. Os Estados Unidos confirmam nova tarifa de 25% sobre produtos brasileiros. Carne bovina, café, sucos de laranja, petróleo bruto e aeronaves civis ficaram fora da nova cobrança. Secretário de Estado dos Estados Unidos, Rubio, acusa o presidente Lula de não negociar tarifas. Estados Unidos encerra investigação e miram PIX, desmatamento e etanol em novo tarifaço. Movimentação de 20 milhões, a Polícia Federal encontra a lista na casa do bicheiro Adilcinho com 61 políticos do Rio de Janeiro. Temporais voltam ao Rio Grande do Sul, Sudeste e Centro-Oeste terão dias secos e tardes mais quentes a partir de hoje. Manaus entra em estado de alerta após vazamento de gás. Condenado no caso Marielle, Domingos Brazão recebeu R$ 906 mil do Tribunal de Contas do Rio de Janeiro enquanto esteve preso. Operação em escritórios de advocacia, advogados são suspeitos de fraudar quase R$ 4 bilhões em ICMS. Pelo mundo, Oriente Médio, Irã diz que interferência dos Estados Unidos no estreito cruza a linha vermelha. Os Estados Unidos também disparam mísseis contra navio que tentou furar bloqueio no Irã. Espanha e Argentina vão jogar a grande final. E segundo a ONU, mais de 500 pessoas podem ter morrido após naufrágios na costa de Myanmar. Os números do mercado financeiro na última tarde, na tarde de ontem, a Bolsa de Valores de São Paulo teve o índice Bovespa com queda de 0,36%, 176.011 pontos. Vamos para as moedas. O dólar comercial teve uma pequena alta de 0,01%, mantendo a estabilidade, ficando em R$ 5,07. O euro, uma alta de 0,4%, R$ 5,82. E neste momento, o Bitcoin tem queda de 0,86%, $64.106.70.
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0: 7:05. Vamos falar do esporte. E os argentinos estão na final da Copa do Mundo?
1: Estão na final da Copa do Mundo, levando assim avante a expectativa de milhares e milhares de pessoas.
0: E a expectativa de um tetracampeonato, né?
1: Tetracampeonato que vem pela frente, tem que, sabe, né?
0: Na final com méritos, né? Foi uma grande atuação da Argentina no segundo tempo e uma grande atuação especialmente do Messi, com 39 anos jogando em alto nível.
1: Em alto nível, com velocidade, com vontade, né? Não ficou esperando a bola, fez acontecer as jogadas, deu assistências, foi um jogo incrível aí do Messi.
0: Acho que os argentinos não têm mais dúvida em relação a Maradona ou Messi, né? O Messi em número já ultrapassou o Maradona, enfim. É claro que o Maradona é uma lenda, né? É algo que ficou no imaginário do argentino e do futebol mundial, mas o Messi prova em números, em conquistas e jogando em alto nível aos 39 anos, que realmente é um dos melhores atletas dos últimos tempos.
1: É, né? Com certeza, comprovadamente um dos melhores atletas do Messi.
0: O Messi, é claro que ele é que chama toda aquela responsabilidade. Ontem ele fez a sua melhor atuação na Copa do Mundo, a Argentina também jogou a sua melhor partida na Copa do Mundo. A Argentina, se bem que até agora, só tinha enfrentado um time mediano, né? Times acima da 15ª posição do ranking da FIFA. Foi o primeiro time que a Inglaterra enfrentou, digamos assim, entre os melhores do mundo, que é a Inglaterra, que é o quarto do ranking. Hoje o primeiro do ranking é a França, segundo do ranking é a Argentina, terceiro a Espanha e em quarto do ranking a equipe da Inglaterra. E aí teremos o confronto da grande final de Espanha e Argentina domingo. Mas a Argentina realmente se superou um segundo tempo, claro que contribuiu bastante o desempenho tático do treinador, né? Que se retrancou de uma forma assim surpreendente, está sendo muito criticado na imprensa inglesa, mas a Argentina mais uma vez se superou e conforme já dissemos aí na primeira hora, um time que chega com méritos pela força, pela dedicação, pela vontade. Os caras entraram em campo e não aceitavam nenhum outro resultado que não a vitória, né?
1: Com
0: e
1: sede,
0: aí,
1: né?
0: Conseguiram o resultado e que foi fruto de uma grande pressão no segundo tempo, massacraram a seleção da Inglaterra praticamente no segundo tempo. O técnico inglês ajudou tirando todos os atacantes e se retrancando completamente. E aí a Argentina, com o seu potencial, com a sua qualidade, com o Messi principalmente, acabou superando os ingleses e vai para a grande final. Então a grande final neste domingo às 16 horas tem Espanha e também a Argentina. A Espanha que também na primeira e segunda fase, terceira fase, não demonstrou um grande futebol, mas na última partida contra a França mostrou que tem potencial, que tem qualidade, que chega com mérito à grande final também. Então é mais um jogo, como eu disse ontem, era um jogo imprevisível, Argentina e Inglaterra, né? Poderia acontecer a vitória da Inglaterra, a vitória da Argentina, empate, pênaltis, prorrogação, e deu a Argentina. E o jogo domingo é um outro jogo também imprevisível, né? A Espanha tem uma qualidade técnica muito grande, a Argentina, além da qualidade técnica, também tem essa vontade muito grande, essa força, e tem Messi, que é o melhor jogador do mundo. Então vai ser uma grande partida domingo às 16 horas, a grande final da Copa do Mundo de 2026.
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0: Sete com oito, vamos falar sobre o tempo, sobre as condições do clima com o Peter Scheuer, que tem a previsão pra gente às 7:08 agora. Previsão do tempo, trazendo o Peter Scheuer. Temos céu encoberto, com certa nebulosidade. Teve gente comentando sobre garoa durante a madrugada. Como é que está a previsão para hoje aqui na região, Peter? Bom dia.
4: Bom dia para você, Roni, para Gisela, para todos. Nós estamos aí com a influência de uma massa de ar seco. Essa massa de ar seco, ela acaba inibindo o processo de formação de nuvens de chuva. Então hoje não tem mais risco de chuvisco, é um dia bem aproveitável, com tempo bom, e a temperatura ela se mantém em elevação. A máxima prevista deve chegar próximo acima dos seus 25, 24 graus, em

0: lista deve chegar próxima da marca dos seus 28, 27 nessa sexta, 30 graus no sábado, 30 graus no domingo, sem previsão de chuva. São dias bem aproveitáveis, bem bonitos e propícios para qualquer tipo de atividade, tanto no campo quanto no ar livre. Na segunda, mantém o tempo bom e quente. Terça, tempo bom e quente com chuva à noite. Rony.
1: Está certo então, Peter Scheuer com a previsão do tempo. Um grande abraço para ti, uma boa quinta-feira, até amanhã.
0: Boa quinta, tudo de bom, até amanhã.
1: Valeu, Peter Scheuer com a previsão do tempo.
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1: Agora são 7:11. Ontem teve campeonato catarinense da Série B. E os dois times de Jaraguá do Sul acabaram perdendo ontem, né? O Juventus perdeu lá em Tubarão para o Ercílio Luz ontem à noite por 1-0. E o Jaraguá perdeu aqui em Jaraguá do Sul ontem às 3 da tarde. Enquanto a Argentina e Inglaterra estavam jogando, nós tivemos o jogo do Jaraguá que perdeu para o Nação por 2-0. Com este resultado, o Jaraguá tem 15 jogos. Nenhuma vitória, um empate, 14 derrotas. Tem mais 3 jogos pela frente, né? E já não tem mais condições de sair da zona do rebaixamento. Já está matematicamente rebaixado. O Juventus volta para a zona do rebaixamento. É o 9º colocado com 14 pontos ganhos. Perdeu ontem para o Ercílio lá em Tubarão por 1-0. Mas ainda tem chances, né? Tem 3 jogos pela frente. Depois tem o Guarani de Palhoça com 16, o Nação com 17, o Fluminense com 18. Ou seja, ainda tem 6 pontos em disputa. 14 mais 6 são 21 pontos. Pode chegar à 6ª colocação, mas tem que torcer para que o Fluminense, o Nação e o Guarani de Palhoça também não pontuem nas próximas rodadas, né? Caso contrário, os dois times de Jaraguá do Sul vão para a 2ª divisão, para a 3ª divisão, né? Para a Série C do Campeonato Catarinense no ano que vem. Hoje retoma-se o Campeonato Brasileiro da Série A, tem Botafogo do Rio contra o Santos e tem o Vitória contra o Vasco da Gama. Os dois jogos são às 19:30.
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1: Pelas informações da Copa do Mundo, grande destaque de ontem, essa vitória da Argentina, a vitória com a força aí da garra, da determinação, da vontade, os argentinos venceram os ingleses por 2-1 e agora vão para a grande final contra a Espanha no domingo às 16 horas. Lembrando que os perdedores, né, de terça e quarta-feira, França e Inglaterra, jogam no sábado a decisão do 3º lugar e domingo a grande final. Sábado às 16 horas, França e Inglaterra, e no domingo às 16 horas, a Argentina. Argentina e Espanha fazendo a grande final da Copa do Mundo 2026.
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1: 7:14, os nossos ouvintes que estão aí no YouTube acompanhando a nossa programação.
7: A participação aqui é muito importante, já está por aqui o Sebastião Machado, Diamante do Sul. É, bom dia, gurizada, tudo certo? Um abraço para você aí, Sebastião, obrigada pela companhia. O Francisco Codonho, bom dia, Rony Gisela, uma abençoada quinta-feira. A Roseli Segundo, bom dia, Rony Gisela, ótima quinta-feira para todos. O Amauri tá por aqui também, o Ari Calduro, bom dia. Raulino, bom dia, Rony Gi. O Ayrton Brum também, bom dia. O Trader Morfeu, bom dia, Rony Gisela, uma abençoada quinta-feira para todos. A Vera Terezinha Pires Salles também dando um bom dia. A Jocélia também está por aqui. Bom dia, Jocélia. Dá-lhe Argentina, diz a Jocélia aqui. O Luiz Fernando Camargo, bom dia, Rony Gi. Rogi, ele já achou um nome para nós dois juntos, Rony.

0: Bom dia, Rogi. E ouvintes da RBN, um abraço. O Agostinho Zimmermann também está por aqui. Bom dia, grande dupla. No domingo, a Espanha vai receber um pouquinho do que fizeram. Para quem aqui está dizendo? Aqui cortou. Ah, para a América Latina. Ou a Solange Maidana. Bom dia, Roni e Gisela. Um ótimo dia para vocês. Lembrando que estamos aí à sua disposição no YouTube. Manda o seu recado, a sua mensagem. Se inscreve no canal. Tem muita gente dando seu joinha. É muito importante seu joinha, o seu like aqui. Aciona o sininho para saber quando a gente está ao vivo aqui no YouTube.
1: Bom dia, Roni. Tudo certo? Bom dia, Gisela. Pois é, Rony, eu fui lá pegar o meu prêmiozinho ali que eu ganhei no programa de João Carlos Júnior. Fui lá na Blue Sol pegar. Só que o endereço está totalmente errado, né? Não tem mais. Blue Sol não está mais nesse endereço ali que estava no. Estava no papel, né? Procurei-me, vai e volta.
2: É, aí entra em contato conosco aqui, né, Luiz? Entra em contato conosco aqui. Esses problemas aí com relação à questão de encontrar endereço, encontrar, não é um assunto pra gente debater no ar aqui, né? Nosso ouvinte aqui fala dos problemas do seu bairro, da sua rua, da sua comunidade e dá a sua opinião aqui também. Tá certo? Hoje de manhã já teve alguns ouvintes aqui comentando sobre algumas questões técnicas da madrugada que eu já tirei do ar. Então, problemas aqui da rádio, algumas questões para serem resolvidas, a gente resolve aqui fora do ar, não com a participação do ouvinte no ar aqui. Fala, Marco Bruce.
3: Bom dia, Gi, tudo bem contigo?
0: Bom dia.
3: Mas, hein, Rony e Gisela, sobre o tarifaço dos Estados Unidos, todo mundo fala e questiona e culpa um, culpa o outro, que teve brasileiro que foi lá pedir, teve brasileiro que foi lá pedir para não tarifar. Teve família que fez isso, família que fez aquele outro. Sobre o tarifaço da China na carne bovina de 55%, ninguém comenta. Isso aí, ninguém fala. E o governo brasileiro faz o quê? O governo, que eu digo, o governo como um todo. Fala que o americano lá, os Estados Unidos, vai invadir o Brasil militarmente. Tudo para provocar o cidadão lá que é meio maluco. Não é não? Pra fazer algo contra, pra favorecer o Brasil, não faz. Agora, pra provocar o cara toda hora, né? Por favor, né? Me poupe.
4: E voltei aqui pra falar da rua José Martins. Seu Moreto, por gentileza. Há 15 dias atrás, mais ou menos, eu reclamei sobre a rua José Martins. E 2, 3 dias depois, a equipe tava lá cortando o asfalto, sabe? Fazendo aqueles quadradinhos pra fazer os remendos, certo? E remendaram tudo aquele asfalto ali. Uma boa parte ali fizeram remendo, né? O que acontece? Onde foi feito aqueles remendos? Já arrebentou tudo de volta, tem 3 buracos já. Onde colocaram asfalto novo, há 10 dias atrás, 10, 12 dias atrás, já tem buraco lá de volta. Ou seja, a camada asfalto, aquela espessura, pra mim, ao meu ver, é muito fina. Tá? Ou não fizeram a base embaixo, como deveria ser feito. Uma porcaria aquilo lá, tá? Mas enquanto nós não tiver vereadores na cidade para fiscalizar essas obras, dá uma olhadinha, nós vamos continuar fiscalizando e vamos continuar cobrando. Por gentileza, é importante o senhor dar uma passada lá, só o seu, para ver como que está aquela situação. Não dá para ficar como está, né? Abraço, bom dia.
5: Bom dia, Runi. Runi, está na minha casa, Via Verde Nova, tem todo vapor roçando ela. Tudo show, valeu, tchau.
0: Tem mais gente por aqui participando pelo nosso 8837-5377. O Fernandes mandou aqui várias fotos da cidade, da Barra, da Marechal. Obrigada, Fernandes. O Márcio, da Tifamonos, ele diz, acho que o Wilton Pereira Sampaio vai apitar a disputa do terceiro lugar, França e Inglaterra.
2: É o árbitro brasileiro, né? Que poderia estar na grande final se a Argentina não passasse. Então, possivelmente, vamos ter a presença aí do Wilton. No sábado, apitando o jogo de França e Inglaterra. Vai ser um jogão também, né? Porque os europeus valorizam muito essa questão de segundo lugar, terceiro lugar, né? Os brasileiros é que se não for campeão, tanto faz, né? Ser vice-campeão ou ficar em último lugar pro brasileiro, às vezes, é a mesma coisa, né? E a gente deveria valorizar mais essas colocações, né?
0: É verdade.
2: Segundo lugar, terceiro lugar, enfim, ali, quarto lugar, né? Mas nós brasileiros ou é campeão ou não é nada. Ficar em segundo, terceiro, quarto, quinto, não faz muita diferença para nós brasileiros. E o certo seria também valorizar. Então vai ser um jogo disputadíssimo, né? Tanto França como Inglaterra querem essa posição de terceiro lugar, porque isso conta pontos também pro ranking mundial, né? Na colocação das seleções.
0: Exato. O Sebastião Machado tá dando sua opinião política. aqui, a gente não está falando aqui por texto e tem coisas que também não se coloca no ar, ainda mais nesse ano eleitoral. Sebastião, um abraço para você. O Celso Kemper também está por aqui. Bom dia. Não vou torcer para nenhum dos dois times, mas pela raça da Argentina, eu acho que vai vencer por 2-0. A opinião do Celso. O Fábio Gili mandou áudio, mandou a taça. O Brasil vai ficar sonhando com a taça por muitos e muitos anos ainda. A Jocélia Starikoff também está por aqui. Bom dia, bora trabalhar. Isso aí, Jocélia. Um ótimo dia para todo mundo que está mandando aqui a sua mensagem também pelo 8837-5377.
2: Pessoal que manda o seu alô, mandando o seu bom dia, mandando a sua participação aqui no 8837-5377. A participação do ouvinte sempre com prioridade por aqui. Agora são 7:21. Daqui a pouco eu falo sobre os carros de polícia da segurança pública e as principais informações das últimas horas. Daqui a pouco, depois do intervalo, também tem uma entrevista com o pessoal da CDL. Nós vamos falar também sobre outros assuntos importantes. Vamos ouvir a justificativa e a explicação aí da Secretaria da Saúde sobre aquela clínica que recebeu mais de R$600 mil sem prestar atendimentos aqui em Jaraguá do Sul. Tem novidades na saúde de Schroeder também, né? E tem uma resposta também da gerência regional da Celesc sobre aqueles problemas de falta de energia lá no bairro João Pessoa. Daqui a pouco tem mais informações, o ouvinte segue participando.
0: Pelo nosso YouTube, fique à vontade, e também pelo nosso WhatsApp 8837-5377.
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2: Agora são 7:24 no horário de Brasília, já estamos de volta com o nosso portal RBN, com informação, com serviço e com notícia de segunda a sexta nesse horário, né? Nós começamos às 6 horas da manhã o nosso portal RBN e vamos juntos até às 8 horas da manhã, sempre com muita informação, com muito serviço e os assuntos de interesse da nossa comunidade. Vamos falar sobre as ações da CDL, Gisela.
0: Isso, Rony, a Câmara de Dirigentes Logistas aqui de Jaraguá do Sul, plenária nesse mês foi realizada durante a Expo, foi no início do mês de julho. E teve um lançamento especial, o lançamento do Natal Mágico, 150 anos de Jaraguá do Sul. Já o lançamento do Natal, está em contato conosco o diretor comercial da CDL, o Tiago Papi. Tiago, esse lançamento e o que a gente espera desse Natal Mágico, que promete ser especial, 150 anos de Jaraguá do Sul. Bom dia.
9: Bom dia, Gisela. Bom dia, Rony. Bom dia a todos os ouvintes também. Verdade, esse ano teremos uma campanha muito, muito especial, 150 anos de Jaraguá do Sul, e a gente está trazendo a maior campanha da história de Jaraguá do Sul. Serão R$150 mil em prêmios, mais um carro zero na edição desse ano.
0: Como é que vocês já arquitetaram essa campanha que vai acontecer, já que é algo tão especial? Terá algo diferente de anos anteriores, participação dos lojistas? O que, que se desenha para essa campanha neste ano?
9: Claro, vamos lá. A campanha deste ano, ela vai seguir a dinâmica praticamente a mesma do ano passado. A campanha ela vai iniciar dia 30 de outubro e ela vai até dia 31 de dezembro, tá? A gente já fala dos prêmios, mas uma coisa muito bacana é que serão premiações semanais. Então, toda semana, a partir do momento que começa a campanha, né? Os clientes, né? Toda a população que estiver comprando nos estabelecimentos participantes já vão poder concorrer a prêmios, então, em todas as semanas. E quais serão os prêmios desse ano, tá? Até por conta dessa grandiosidade de 150 anos que a gente está trazendo. Serão 10 bicicletas elétricas para esse ano, 10 iPhones 17 já, o de 256 GB lá, aquele que dá para guardar muita foto e fazer muito vídeo. Teremos uma novidade para esse ano, que vão ser 50 vale-compras de R$1.000, né? Ou seja, né? Um investimento da campanha que o ganhador ele vai poder reutilizar no comércio, né? Trazendo até para o lojista, né? De novo esse dinheiro para o nosso comércio local aqui. E a grande cereja do bolo do ano vai ser um Volkswagen Tera, né? 0 quilômetro, 1.0. Então, assim, um carro aí de presença muito bom que vai abrilhantar a nossa campanha. E não para por aí, né? Além de toda a premiação, né, que vai estar na campanha, os vendedores também terão prêmios. Então, os vendedores que venderem, né, para os premiados também vão receber vale-compras, aí bastante premiação para que eles também possam usar depois isso no nosso comércio. E em relação à dinâmica, ela vai ficar a mesma do ano passado. Então, a cada R$70 em compra no comércio local, né, no comércio que está participando da campanha, o consumidor ganha um ticket para fazer o cadastro. Cadastro super fácil no site da campanha, via QR Code. Então, vai ser muito fácil para participar. Prêmios semanais, né? E aí, a importância de quem já for aderindo à campanha desde o início, porque a campanha começa dia 30 de outubro e dia 4 de novembro já tem o primeiro sorteio. Então, a chance de ganhar já nesses primeiros sorteios vai ser muito maior, porque a gente ainda vai ter menos pessoas participando. Então, vai ser uma campanha muito bacana, com muito prêmio aí para toda a nossa população.
0: Tiago, e os lojistas, eles já aderiram à campanha ou estão aderindo? Ainda tem um prazo para aderir, para envolver o maior número possível de lojistas nessa campanha?
9: Tem. A gente já tem muitos lojistas que aderiram. Ano passado, só para vocês terem uma ideia, foram mais de 300 estabelecimentos comerciais participando da campanha. A expectativa desse ano é que a gente passe de 400, né, estabelecimentos, pela grandeza da campanha, pelo crescimento que a campanha vem tendo na cidade e pela visibilidade também. Então, sim, a gente já temos muitos associados, né, que aderiram à campanha. O período de associação, ele vai até metade de outubro, mas o que eu digo assim, o quanto antes o associado, né, o lojista, ele aderir à campanha, melhor para ele garantir todo o material, para garantir a participação e também a grande, né, e tradicional festa de lançamento para a equipe dele, né? Essa festa, ela vai acontecer dia 29 de outubro, lá no Clube Atlético Baipendi, onde realmente a gente faz o lançamento oficial da campanha para todos os funcionários, para todas as equipes dos associados que estão participando, né? Obviamente que a gente tem uma limitação de espaço, então por isso que é importante o associado, o lojista, né, fazer a adesão o quanto antes para garantir a vaga da equipe dele lá nessa festa no dia 29 de outubro.
2: Tiago, bom dia. tudo bem?
9: Bom dia.
2: É o Rony. Tiago, além dessa mega promoção especial de final de ano, havia uma perspectiva, uma preocupação até, digamos assim, com o ano de Copa, ano de eleições, com relação a essa expectativa de vendas, né, no ano de 2026. Agora já passada a Copa, mas temos essa data especial dos 150 anos de Jaraguá do Sul, depois vem aí o Dia dos Pais, agora em agosto, né? Depois o Dia da Criança, e depois vem as vendas de Natal a partir aí de outubro, novembro, dezembro, enfim. Como é que está o otimismo do lojista em relação a este ano, a essa expectativa com o segundo semestre do ano, especialmente?
9: Rony, é uma boa pergunta, porque assim, né? A gente vai entrar agora num momento com muitas ações e muitas oportunidades para o comércio, né? A gente sabe, né, da dificuldade, mas o importante nesse momento é a gente gerar essas oportunidades, né? Campanhas como essa do Natal, que ela já inicia a partir de outubro, né? Para a gente fomentar, inclusive, né? Com a divulgação através, né, de vocês, de todos os outros meios de comunicação, a gente cada vez mais difundir essas ações para que a gente possa ter um melhor retorno no comércio local, né?
0: Okay.
9: E pegando inclusive a nossa dinâmica da campanha de Natal, ela foca muito nessa valorização do nosso comércio local, que é justamente de trazer essas premiações, de trazer inclusive depois os vale compras, para que eles retornem ao nosso comércio local. Então, assim, a expectativa ela é sempre positiva, né? Nós da CDL, né? Em apoio a todos os associados, a gente sempre procura desenvolver essas ações que vão fomentar realmente o consumo local aqui, para que a gente tenha cada vez melhores resultados.
0: Ok, Tiago, obrigado pela participação, por trazer essas informações importantes sobre algo que movimenta Jaraguá do Sul todos os anos, que é o Natal Mágico da CDL. Bom dia, sucesso na campanha.
9: Obrigado. E só para finalizar e aproveitar hoje, né, o Dia do Comerciante, então parabenizar aí a todos os lojistas, comerciantes da nossa cidade aí, que fazem dela aí cada vez uma cidade melhor.
2: Com certeza. Certo. Parabéns a todos aí. Bom dia, um abraço.
9: Obrigado, um abraço.
2: 7:32, agora no horário de Brasília, a temperatura está em 14 graus e 2 décimos aqui na Vila Nova.
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0: A gente começa falando da Mostra Geral dos Alunos da Escola de Música da SCAR, que vai acontecer dia 17 de julho, 19 horas, no Pequeno Teatro da SCAR, entrada é gratuita. E a partir do dia 15, já começando então, já começou as inscrições para Caça ao Tesouro Literário, Detetives Literários, que vai acontecer na Biblioteca Pública Rui Barbosa. As inscrições já estão abertas. Até amanhã, a exposição Filcate, quem ainda não aproveitou, passa no Museu Emílio da Silva, a exposição filatélica de Jaraguá do Sul. Vem aí a Colonista em Fest, a 40ª Colonista em Fest começa com shows, começa hoje a Colonista em Fest com shows, com gastronomia típica, com programação para toda a família aqui em Jaraguá do Sul. É a tradicional festa do colono, da Colonista em Fest, segue até domingo, dia 19, na Sociedade Aliança, no Rio Cerro II. No esporte, nós temos, começando hoje, vai até termina hoje o futsal masculino, Campeonato Catarinense Sub-18. Hoje tem 19 horas na Arena Jaraguá. Até o dia 19, basquete masculino e feminino, o Blumen Cup em Blumenau. Hoje tem bocha, 12º Municipal de Bocha, em várias canchas, às 19h30. Amanhã e também no dia 18, futsal masculino, no Campeonato de Catarinense Sub-15, vai ser na Arena Jaraguá, em diversos horários. De 17 a 19, voleibol feminino, Campeonato Catarinense Sub-19, em Criciúma. Alguns dos destaques do esporte, da cultura, do lazer no Agenda.
2: Agora são 7h36, ouvinte que vai mandando o seu bom dia pra gente, participando aqui através do nosso WhatsApp e através também do nosso YouTube.
0: Pessoal que tá no YouTube com a gente aqui, sejam todos bem-vindos. A Solange Maidana tá dando um bom dia para aqui. O Edivaldo chegou também aqui. Bom dia, Rony, Gisela, um ótimo dia para vocês. O Mauri Moraes também. Bom dia, Rony, bom dia, Gi. Uma ótima quinta-feira. Os seus recados, as suas mensagens ficam aqui no YouTube. Vá mandando o seu joinha também e acionando o sininho no nosso canal no YouTube.
2: Pessoal que está participando também através do nosso WhatsApp. 7h36.
0: A Solange tá por aqui mandando um bom dia, povo animado. Um abraço, Solange. O Michael Gesser também, o tradicional print da nossa apresentação aqui no YouTube.
2: Bom Valeu, dia. Michael. Um abraço, bom dia.
0: Um abraço, meu querido.
2: Sempre nos vendo aí na TV.
0: É a expectativa, todos os dias nos assistindo aí. O Carlos Glatz, bom dia, Rony Oliveira, Gisela Marodim, Carlos Glatz de Corupá, ouvindo a melhor notícia da região, um abraço. A Ivanice Mertins, bom dia, aqui no meu ateliê costurando e com vocês nessa rádio maravilhosa, a Ivanice Mertins da Barra. Boa costura, Ivanice, para Ivanice e todas as costureiras que sempre nos dão aí a alegria, a honra da companhia. O Marcos está mandando aqui. Ah, tá. Assuntos para a gente divulgar aqui. Obrigada, Marcos. A gente vai anunciar aqui, tá bom? Um abraço para todo mundo. 8837-5377.
2: E tem as fotos do Fernandes, que já tá na Serra de Pomerode, com muita neblina, com muita serração ali. Já está no YouTube para você conferir as imagens do dia começando, né? Vai ser uma quinta-feira de tempo bom, segundo o Peter Scheuer, mas que está começando com nevoeiro, com nebulosidade. O nevoeiro era tão forte aí, bem cedo, que parecia uma garoa fina, né? Muita gente achou que ia chover. Mas a previsão é de tempo firme para hoje.
0: O Marcos, na verdade, mandou aqui uma foto dele no trânsito, um vídeo dele no trânsito, mostrando a neblina intensa. Bom dia, BR-101 em Araquari. Os motoristas têm que ter cuidado por ali, que tem muita neblina. Obrigada, Marcos.
2: Muito cuidado, muita atenção, você que está pegando a estrada, né? Dirigindo agora cedo aí por toda a região. Agora são 7h38. Danilson Wolf da Celesc nos retornou para falar daquela preocupação dos moradores do bairro João Pessoa, uma rua ali que estava com problemas. Ontem nós tivemos vários ouvintes questionando, né, a questão de um transformador e com frequência eles ficam sem energia elétrica. Já temos uma resposta aí da gerência regional da Celesc.
0: É verdade, o Danilson diz que está acompanhando essa situação, fala do transformador em questão lá que o ouvinte reclamou no João Pessoa. Vamos ouvir o que o gerente nos diz.
11: Então, sobre essa situação ali na rua Gustavo Lesma, né? Esse transformador, se a gente avaliar é Guilherme Lesma, né? Se a gente avaliar as ocorrências dele, peguei aqui as ocorrências desse último ano, que ele atuou, de fato, houve agora dia 14 do 7, foram duas ocorrências em seguida, né? Com indicativo de sobrecarga. Anterior a isso, no ano, só teve uma no dia 13 de maio. Então, a princípio, não havia ainda disparado um sinal de alerta aí para a gente fazer alguma ação preventiva ali no sentido de atuar em eventual sobrecarga. Pela potência do transformador, eu vi que no áudio é citado ali que é o transformador antigo, mas isso não degrime ele no caso, né? Ele, por ser antigo, se ele está ativo, é o contrário, ele até tem uma tolerância maior a eventual sobrecarga. Mas não é o caso, a princípio, pelo que a gente tem ali de indicativo, é um transformador de 75 kVA e hoje está ligado em torno de 35 casas nele. Então, dentro do que a gente tem de histórico, assim, estaria bem adequado. O que eu percebi é que ele tem muita geração solar, né? Então, pode realmente ser que esse carregamento está um pouco mascarado por essa injeção de geração individual das pessoas ali, né? As ocorrências sempre são em volta entre 19 e 20 horas, né? Que historicamente é o horário que a gente observa uma maior sobrecarga nos transformadores em época de inverno, até por questão de aparelhos de aquecimento, né? Eu vou encaminhar isso para o pessoal fazer uma inspeção no circuito. Teve uma ocorrência que foi sobrecarga nos condutores, talvez a gente consiga fazer de imediato uma atuação mais voltada a solução do problema nos condutores da baixa tensão e não no carregamento do transformador, que a princípio não indica sobrecarga, tá, no transformador, mas de qualquer maneira eu peço o pessoal instalar um medidor lá para a gente ter esse diagnóstico mais preciso, mas com certeza vamos atuar ali.
0: Então a promessa fica aqui da Celesc, avaliando aí que tá tudo bem com o transformador, mas claro que tem que fazer essa vistoria, essa manutenção. A gente agradece aí o atendimento do Danilson Volse, que é o gerente regional da Celesc.
2: Exatamente, né? Sempre uma informação importante aí do Danilson a respeito justamente desta questão sobre o atendimento das pessoas, né? As pessoas reclamam sempre de alguns problemas, mas o pessoal da Celesc tá sempre aí atento e pelo menos dando a justificativa, né? Nos atendendo para explicar o que pode ser feito, o que pode acontecer e quais as melhorias que podem também ser feitas, né?
0: Exatamente. Isso é importante, esse retorno para a comunidade, e a gente recebe o retorno do ouvinte que colocou aqui, entrou em contato, não conseguiu, a gente entrou em contato e a Celesc resolveu. Então, nosso agradecimento também ao esforço da Celesc por resolver aí as questões que os ouvintes nos trazem.
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2: Agora são 7:42, de ontem para hoje, movimentação relativamente tranquila no trânsito, né? Os bombeiros de Guaramirim não atenderam nenhum acidente aí durante a noite, nada de muito grave. Em Jaraguá do Sul, durante a noite, uma queda de bicicleta. Um menino aí de 15 anos que caiu ontem às 10 da noite na Barra do Rio Cerro, foi socorrido, foi levado ao pronto-socorro do Hospital São José. Em Jaraguá do Sul, ontem, durante o dia, teve carro contra moto na Joaquim Francisco de Paula, teve carro contra moto na Afonso Nicoluzzi, teve também outros registros, carro contra autopropelido na Pastor Alberto Schneider. E nesse acidente, a senhora de 33 anos que estava no autopropelido acabou sendo conduzida para o pronto-socorro do Hospital São José. E teve também carro contra moto. O acidente foi no Chico de Paulo, na BR-280, ontem, às 16h. O condutor da moto, de 44 anos, acabou sendo hospitalizado também. Registro, portanto, do trânsito com relação às ocorrências de ontem nos bombeiros aqui na região.
0: E falando em trânsito também, tem que os motoristas prestarem atenção porque tem manutenção de obras na rua Eurico Duve, no bairro Rio da Luz, hoje. Uma das intervenções será na rede de drenagem pluvial na esquina com a rua Leopoldo Miller, das 7h30 às 17h. Então, já começando por lá, vai o dia todo. E na rua, na esquina com a rua Armando Rengel, das 8 às 17h. Tem interligação ali. E nos dois casos, durante a execução, os veículos estarão em meia pista, são rodopistas ali de movimentação bem grande. E também tem a recuperação de um pavimento que cedeu, segundo, devido a um vazamento ali na Avenida Getúlio Vargas, 830, bem em frente ao IFSC, no centro. Então, desde as 8 da manhã, daqui a pouquinho, até o meio-dia, previsão de ter esse movimento ali de trânsito meio que interrompido em meia pista ali no centro, em frente ao IFSC, para resolver esse problema do vazamento.
2: Sobre o viaduto do Manes, passei ontem à noite por lá, trânsito liberado nas duas pistas, né? Ficou muito bom o movimento ali, porque pelo menos não afunila mais, né? E o trânsito flui melhor a partir de agora com as duas pistas em cima do viaduto, uma obra esperada há tanto tempo, só que a escuridão é total em cima do viaduto, né? Naquela parte que foi construída de passarela para os pedestres, para os ciclistas, se você não tiver uma lanterna, não enxerga nada.
0: Puxa vida, e dali a responsabilidade de iluminar aquilo ali. Meu.
2: Ninguém discute antes, né? É como aconteceu com o túnel ali do portal, ninguém observa, ninguém fiscaliza, né? Vereadores, deputados, alguém tem que estar cobrando isso, né? E às vezes os projetos de engenharia não contemplam isso, infelizmente, né? O mínimo que deveria contemplar, se vai ter uma passarela para pedestres e para ciclistas, alguém deveria imaginar que as pessoas vão passar a noite também, né? Pois não é. Só com a luz do dia.
0: A vida não para, até porque as empresas trabalham à noite também, tem turnos à noite.
2: Primeiro turno, segundo turno, terceiro turno, as pessoas vão de madrugada, uma escuridão total, um breu só. Como dizia minha mãe ali naquela, você não consegue enxergar nada. Quer dizer, então, tem que ter iluminação, né? E a parte que tem alguns postes antigos é a parte de lá que não tem passarela. E a parte velha, né? Lá não tem passarela, tem apenas uma calçadinha que se você se arriscar a andar por ali, você vai ser atropelado, principalmente à noite. Então as pessoas vão ter que pular a mureta, fazer a travessia pro outro lado, porque também deveria ter sido feito a passarela nos dois lados, né?
0: Sim, com certeza.
2: Toda ponte, todo viaduto tem passarela nos dois lados. E ali só tem passarela de um lado só, que é o lado novo. Então ficou meia boca, digamos assim, né? O viaduto ficou bom para os veículos, que vão ter justamente as duas vias, e isso é bom pro fluxo do trânsito, mas só tem uma passarela de um lado só, ou seja, se você quiser atravessar pro outro lado, você vai ter que pular a mureta, correr o risco de ser atropelado, ou você segue ali naquela passarela grande, que ficou de bom tamanho, inclusive, né? Ficou uma boa passarela, quase passa um carro na passarela, ficou grande, então tem espaço, bem espaçosa para você andar lá com autopropelido, com bicicleta, assim, ficou muito boa, muito legal, só que é uma escuridão total e de um lado só, infelizmente. Então fica essa preocupação e mais uma vez um alerta aos deputados, né? Que todos são pré-candidatos aí, os fiscalizadores, vereadores, enfim, para que encontre uma alternativa, uma solução, quem sabe para colocar uma iluminação naquela passarela da via, do viaduto do Martins.
0: Alguém tem que resolver e que não seja algo moroso, né? Demorado, por favor.
2: Se demorar o tempo que foi ali a ponte do portal, né?
0: Aí estamos perdidos.
2: Demorou um século para colocar lá dois bicos de lâmpada de luz lá, teve que fazer projeto, licitação, enfim, porque começou mal, né? Começa mal, termina mal sempre.
0: Com certeza.
2: 7:46.
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3: Agora 7h50, 10 minutos, faltando para as 8 da manhã. 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

0: Bom dia, Rony. Que Deus abençoe teu dia, tá bom? Que Nossa Senhora te proteja. Bom dia, Gi. Que Deus abençoe você, tá?
1: Tem mais gente por aqui participando do nosso, pelo nosso WhatsApp, o Wilson Marquardt mandando aqui um recado, manda um abraço pra galera da quinta esquadra de voleibol de Aragua do Sul, um abraço Wilson Fernandes, mandando mais foto pra gente aqui da manhã de hoje e também na região Pomerode, Serra de Pomerode, pessoal que tá circulando, né, Fernandes, pela região e mandando aqui como está o dia de hoje. O Fabiano Indmaier tá por aqui. Uma dúvida, a iluminação da nova ponte do Manes não fizeram, mas pelo menos na antiga ponte deve ter ainda a iluminação. Quem sabe para economizar estão utilizando a iluminação da outra ponte. O Jaison está aqui agradecendo o retorno da Celesc na rua Guilherme Lessmann. Vamos aguardar para ver esse medidor e ver o que acontece, né? Porque cai energia na rua. Então o pessoal da Celesc prometeu passar por aí, tá? Pessoal que tá ligado com a gente aqui pelo 8837-5377.
2: Agora são 7h52, vamos falar sobre saúde, saúde de Schroeder e saúde de Jaraguá do Sul. Lá por Schroeder tem uma transformação lá no PA, no pronto atendimento, que parece que vai se transformar numa UPA.
1: É, os encaminhamentos já começaram para isso acontecer. O secretário de saúde, o Adailton Sulzi, nos atendeu ontem e falou dessa agora realidade que vai ter o município de Schroeder com uma UPA por lá.
3: É, um pronto atendimento do município de Schroeder passará pela transformação de UPA, unidade de pronto atendimento, nos próximos meses. Ainda não há um cronograma específico porque é necessário ainda algumas adaptações e também a verificação de todas as alterações pelo estado, que faz uma visita técnica para essa alteração acontecer. A mudança vai nos trazer recurso estadual e depois federal para ajuda no custeio do que hoje sai apenas dos cofres públicos. Então são 440 mil mensais que saem do cofre do município para a manutenção do pronto atendimento. Após essa transformação, que essa habilitação para UPA, nós teremos o custeio mensal de 100 mil reais inicialmente do estado, posteriormente do governo federal, que ajudará na manutenção dessas atividades do pronto atendimento. Para a população, não haverá nenhuma mudança de grande tamanho, apenas teremos dois médicos trabalhando 24 horas por dia. Hoje nós temos um médico que trabalha 24 horas e um médico que trabalha 12 horas. Então nós teremos, a partir da implantação da UPA, dois médicos trabalhando 24 horas por dia, aumentando ainda mais a qualidade do atendimento, do pronto atendimento Schroeder, que a gente sempre busca a excelência.
2: 7h54, está importante essa mudança, importante nos próximos meses, estaremos acompanhando. E outro assunto relacionado à questão da saúde, diz respeito à clínica que recebeu mais de 600 mil reais sem prestar os atendimentos em Jaraguá do Sul.
1: É, e o próprio município aí identificou o desvio, advertiu que a empresa vai ter que devolver esse valor e os esclarecimentos sobre esse assunto com o secretário da saúde aqui de Jaraguá do Sul, o Rogério da Silva.
4: Em relação à situação, né, agora divulgada, se as consultas estão sendo realizadas, né, a fiscalização do contrato pela Secretaria de Saúde sempre foi bastante atuante e, considerando isso, foram detectadas algumas situações ali em que a consulta do paciente não estava registrada no prontuário. A partir daí, o setor de auditoria ali da Secretaria de Saúde fez um levantamento de todos os atendimentos, certo? E detectou-se então vários casos, né, em que o atendimento não havia sido registrado. Por conta disso, instaurou-se todo um processo de auditoria que fez o levantamento dos custos e tudo mais, foi dada à empresa a possibilidade de se defender em relação ao que tinha acontecido. Não houve acordo entre a secretaria e essa empresa e a questão então foi levada adiante e, com a ajuda da procuradoria da prefeitura, foi determinado qual era o melhor andamento que podia se dar a essa situação, né? A empresa vai devolver todo o dinheiro que não comprovou, né, dos atendimentos que não foram comprovados. É uma empresa que hoje, atualmente, está fazendo um excelente trabalho. Nós temos ali dentro dessa empresa já sendo atendidos, já em processo de tratamento, né, em mais de 700 crianças. Então isso tem que ser sim levado em consideração. Essa questão da neurodivergência dos pacientes autistas hoje é uma situação bastante uma demanda muito grande, bastante complicada. Existe pressão por parte da sociedade, por parte do judiciário, no sentido de acharmos uma solução, e a solução que nós encontramos foi esse edital. Existem outras empresas também habilitadas no edital. O valor reservado para esses atendimentos é muito grande, né? E por conta disso, então, existe sim uma fiscalização muito grande. Eu acho que essa situação só demonstra, né, a preocupação da Secretaria de Saúde e a ação da Secretaria de Saúde no sentido de evitar qualquer problema e no sentido também de garantir um bom atendimento aos nossos pacientes. A Secretaria de Saúde vai continuar atendendo esses pacientes da melhor maneira possível. A fiscalização desses contratos, né, dessas empresas que se habilitaram nesse edital, vai continuar sendo feita. Infelizmente, não conseguimos fazer uma fiscalização em tempo real, né, por conta de recursos humanos, que nesse momento não são o suficiente, mas nesse caso, por exemplo, né, com um atraso ali de alguns poucos meses, já foi detectada a situação e a questão já foi levada adiante, né? Então, a Secretaria de Saúde, como eu falei, está preocupada, está prestando atenção, está fiscalizando, e qualquer situação desse tipo sempre vai ser detectada, porque em que pese essa questão do delay, né, na fiscalização, que infelizmente existe, e isso também é em qualquer lugar, em que pese isso daí, situações como essa e outras, né, que não estejam de acordo com o edital, sempre vão ser detectadas pela nossa fiscalização, e sempre que for necessário, nós vamos levar adiante e os processos necessários de auditoria vão ser implantados.
1: Essa empresa, então, que credenciada aqui em Jaraguá do Sul, como o secretário comprovou, embolsou sem comprovar os atendimentos, e a prefeitura advertiu a clínica, mas manteve o atendimento para não prejudicar 800 crianças em tratamento, e a promessa da continuidade da fiscalização. Existem algumas empresas credenciadas, Rony, aqui em Jaraguá do Sul, para fazer esse trabalho, né? Eu não sei se depois a prefeitura, a secretaria, vai redirecionar os atendimentos, se vai permanecer com essa clínica, mas o fato é que o momento exige que essas crianças não sejam prejudicadas.
5: E aí me parece que não basta só fazer a devolução do dinheiro, né? Devolver o dinheiro recebido indevidamente é um mínimo que deve ser feito pela clínica. Agora, continuar o atendimento com a clínica aí, acho que depende de outras observações em relação a essa questão. Até porque não se trata só de devolver. Se o dinheiro foi recebido indevidamente, e se não foi a empresa que identificou, se a empresa identificasse, olha, recebemos esse valor indevidamente, queremos devolver, e comunica à prefeitura, é uma coisa. Agora, e se a prefeitura não descobrisse esse dinheiro embolsado indevidamente?
1: Provavelmente passaria batido, né? Eu digo provavelmente.
5: A empresa não,
1: né,
5: ia devolver. Quer dizer, se fosse a empresa que tomasse a iniciativa de dizer, olha, recebemos indevidamente esse valor aqui de 620 mil reais, queremos fazer a correção, queremos fazer a devolução, é uma coisa. Agora, a prefeitura descobriu lá através da sua auditoria que alguém estava embolsando indevidamente esses 600 mil reais. E aí comunicou a empresa. É diferente. Acho que, enfim, o contrato deveria ser encerrado imediatamente. Além da devolução dos 620 mil reais, todos os demais procedimentos cabíveis ao caso, legais, inclusive, né? Através de Ministério Público, essas questões todas, e todas as punições que, porventura, sejam cabíveis neste caso. Não só a devolução do dinheiro, porque me parece muito simples você embolsar 620 mil reais indevidamente e simplesmente devolver o dinheiro e tudo bem, vida que segue. Não é assim que funciona, né?
1: É por isso que eu coloco, que eu não sei se vai permanecer isso, se a prefeitura já está articulando, se a Secretaria de Saúde já está articulando a recolocação, a realocação dessas 800 crianças que estão em tratamento aqui em Jaraguá do Sul. Porque existem outras empresas credenciadas para esse serviço.
5: Me parece que no mínimo o Ministério Público deve ser comunicado para mover lá algum tipo de ação contra essa empresa, contra essa clínica e apurar as responsabilidades, inclusive se teve, né, de algum ente público, de algum fiscal, de algum servidor público, digamos assim, que deixou passar esse repasse indevido de recursos públicos, são recursos nossos, né, dos cofres públicos, dos nossos impostos e que foram pagos indevidamente. Houve lá alguém que percebeu o erro, que identificou e que comunicou à empresa que já disse que vai devolver os 620 mil reais. Só que me parece que não basta só devolver. Tem que apurar as condutas, né, irregulares, ilegais que foram feitas através de um procedimento interno da prefeitura e até com envolvimento do Ministério Público para apurar possíveis outras sanções ou punições legais, né, que o promotor entenda que devam ser cabíveis neste caso aí com relação a essa questão. Porque é desvio de dinheiro público, né? Ah, houve um erro, a empresa percebeu que houve um erro e comunicou à prefeitura. Aí estamos diante de uma situação diferente, mas não foi isso que me parece que aconteceu. Foi alguém que descobriu dentro da prefeitura, através da auditoria, e descobriu que alguém estava embolsando ou recebendo recursos de forma indevida sem prestar o serviço. Então cabe até o envolvimento de vereadores, cobrando uma fiscalização maior, enfim, chamando para algumas investigações paralelas em relação a esta questão, para que o Ministério Público tome conhecimento também dessas questões, né? Para que o assunto chegue ao Ministério Público e outras medidas sejam tomadas nesse caso. Me parece que só devolver os 620 mil reais não é o correto. Tem que devolver, que é o mínimo, né, que tem que acontecer. Mas outras possíveis punições cabíveis ao caso tem que ser encaminhadas a partir de agora pela prefeitura, que deve denunciar o fato, inclusive ao Ministério Público.
1: É, com certeza, vamos aguardar.
5: Se não denunciou, deveria, né?
1: Vamos aguardar as cenas dos próximos capítulos e até cobrar para ver como fica essa situação daqui para frente.
5: 8:02, no horário de Brasília, 8:02. Nós estamos colocando um ponto final aqui no nosso plantão do meio-dia. Portal Equibério, né? Nós voltamos o plantão do meio-dia com mais informações, ao meio-dia com mais notícias e mais participação do ouvinte. Grande abraço a você, muito obrigado pela audiência. Na sequência vem aí o João Carlos Júnior com o seu programa Podcast. E amanhã às 6 da manhã estaremos aqui no nosso portal. Grande abraço, bom dia a todos.
1: Obrigada pela sua companhia, pela participação muito importante sempre aqui no Portal RBN. Daqui a pouquinho estarei de volta aí com o João e depois no Manhã Mais Que Demais. Uma ótima quinta-feira para você.
5: O Fernando já está lá na região de Timbó, né? Mandando fotos do céu claro, céu azul na região de Timbó. A foto está no nosso YouTube aí, né?
1: Falando, Fernandes.
5: Grande abraço, obrigado pela audiência, obrigado pela companhia. Mas a gente já percebe aí que você subindo, saindo aqui, justamente dessa altitude nossa, praticamente altitude zero, perto do nível do mar, a gente já tem aí céu aberto, né?
1: Uhum.
5: Acima aí da serra, enfim, céu azul, sol brilhando já. Só nós aqui que.
1: E a serração ainda, a neblina tá baixa.
5: Essa neblina e essa serração até mais tarde. Um grande abraço a todos, bom dia e uma boa quinta-feira.
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2: Bom dia pra você na rádio que faz parte da minha vida, 8:07.
15: Bom dia!
16: Bom dia!
2: Bom dia! Alô, minha gente boa! Bom dia, bom dia, bom dia! Estamos chegando, gente, aqui na RBN, faz parte da minha vida. Manhã maravilhosa, hoje é quinta-feira, véspera de sexta, que coisa boa! A partir de agora, boa música, alegria, descontração, carinho, sua participação que é sempre muito bem-vinda aqui na manhã. Bom dia, tudo certo aí? Eu sou o João Carlos Júnior e de agora até as 10 da manhã vou te fazer companhia aqui na RBN. É claro, gente, está no ar o nosso Hoje de Casa desta quinta, hoje dia 16 de julho de 2026.

com 150 prêmios pra você que é ouvinte aqui da manhã, tá bom? Então daí, hoje nós temos uma peça jeans da Recusa maravilhosa. 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Então não perca tempo e participe, não é só. Nós temos apresentando o Posto Cidade aqui, ó, um Vale Donut e também um Vale Chocolate. Rapaz, que dupla gostosa, né? Então não perca tempo, não. Tem copo da RBN, tem adesivo, tem muita coisa e a sua participação a partir de agora é muito bem-vinda. A gente começa bem demais. Bom dia pra você, Henrique e Juliano.

0: 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Bom dia pra você aqui na manhã da 94, gente, 814. Vai mandando seu recadinho, 8837-5377. É muito bem-vindo, hein? Temos aí uma peça linda da Recusa Jeans selecionada, então não perca, não, né? Participa aí da promoção da RBN, 150 anos, Jaraguá do Sul, 150 prêmios aqui na melhor programação, tá bom? 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Pessoal que tá chegando, bom dia, bom dia, bom dia, aquele abraço, hein? Você que tá no trabalho, tudo bem por aí? Bom dia pra você. Você que tá no trânsito, obrigado pelo carinho da audiência, muito bem-vindo. Pessoal das empresas, bom dia, gente. 8h14, não perca a hora.
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Luan Santana, aqui na manhã da 94, tá aí, gente. De Vivo, aqui na manhã da RBN. Bom dia pra você, obrigado pelo seu carinho, pela sua audiência. Em casa, no carro, no trabalho, onde você estiver, quero ser a sua companhia. Alô, Jaraguá do Sul, bom dia. Alô, Guaramirim, Xereder, Massaranduba, Corupá. Pessoal de Barra do Sul, bom dia pra todo mundo. Alô, meus amigos e amigas do Ervino, bom dia, gente. Obrigado pelo carinho de vocês aí, tá bom? Excelente manhã, pessoal que tá passando por aqui, obrigado. Vamos juntos, então. Bom dia aqui pra minha querida Flávia Eloá, tá curtindo a gente. É o WhatsApp liberado, né? Lembrando que hoje nós temos, então, aqui essa peça jeans da Recusa, que é uma peça maravilhosa selecionada pra você. Olha só, tem um Vale Danitz mais chocolate, né? Presentão lá no Posto Cidade. Então é o seguinte.

0: Flávia tá com a gente. Oi, Flávia, bom dia.
1: A maquiagem dela agora é poeira.
0: Eita, coisa boa.
1: A Patricinha virou boiadeira.
0: Olha aí que coisa mais linda, hein?
1: Bom dia. Coloca ela no sorteio, quero ganhar esses jeans. Hoje, cara.

0: bom dia pra você, bom demais ter você aqui na RBN. Quem vai estar conosco, bom dia, Denise da Ilha da Figueira. Oi, Denise, você tá bem, minha flor? Tudo certinho? Obrigado pelo carinho da audiência. Quem vai estar por aqui, a Regiane Moreira, tá curtindo a gente, ela sim, bom dia. Estamos aqui ouvindo a melhor, manda esse presente da Recusa pra Regiane de Xirederon. Alô, Regiane, bom dia, alô, Xirederon, obrigado pelo carinho, bom dia pra vocês aí, obrigado pelo carinho, bom demais, né? E vocês na audiência aqui da RBN. Ô, Marcelino, como é que tá por aí, tudo bem, meu irmão? Bom dia.
1: Bom dia, João Carlos Júnior. Aqui quem fala é Marcelino Luiz, do bairro Raul. Me coloca no sorteio, tá bom? Um abraço aqui.
0: Com certeza, queridão. Obrigado, meu amigo Marcelino. Alô, bairro Raul, bom dia pra todo mundo. Excelente manhã curtindo a RBN. 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
0: Seguindo por aqui, gente, na programação da RBN, a rádio faz parte das nossas vidas. 8:23. 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
1: Seguindo por aqui, gente, 8h25, bom dia, bom dia, bom dia, aqui na manhã da RBN, faz parte da minha vida, gente, o Classificados Gratuitos tá de volta, tem gente que tá participando aí, já tá esperto, tá ligado, tá participando da programação, né? Olha, o Classificados Gratuitos é um grande clássico da RBN, tá de volta aí na programação, então a gente sempre tem ele também aqui no nosso programa, depois a Gisela também tem Classificados, o Renato à tarde tem Classificados. É o seguinte, você manda pra gente aqui no WhatsApp da RBN um textinho com aquilo que você quer vender, né? Seja um terreno, um carro, uma moto, enfim, uma oferta de serviço que você quer colocar aqui na programação, aí você manda pra gente com os dados bem certo, né? Do que você quer vender, o seu nome, o contatinho, e a gente vai estar fazendo aí esse classificados pra você aqui na programação, tá bom? Hoje tem, pertinho das 9 a gente tem classificados aí, tá certo? Então manda pra cá, 988375377 pra você mandar o textinho do que você quer vender aí. 988375377, você sabe, esse é o WhatsApp da RBN, Classificados RBN, negócio bom. Começa pelo rádio.
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1: Com você, gente, vem ser feliz aqui na rádio que faz parte da minha vida, RBN. Gisela Marodim já tá chegando por aqui com a primeira edição do Horóscopo Gigi. Bom dia pra você, uma boa quinta-feira.
5: Bom dia, João. Bom dia, meus queridos aqui do de casa, minhas queridas do de casa. A semana continua, hoje é quinta-feira, né, João? Vamos ver o que os astros têm pra dar de dica pra gente hoje. Muito bem, chegando então os primeiros do zodíaco, Áries, Touro e Gêmeos. Bem-vindos por aqui, arianos e arianas, nascidos de 21 de março a 19 de abril, a ordem não vai surgir sozinha na sua rotina, viu? Mercúrio retrógrado mexe com suas bases afetivas, por isso evite responder a mensagens de forma impulsiva, assim. Force acordos práticos no trabalho e descanse. Cor vermelho cereja, número da sorte é o 9, Áries. Touro, de 20 de abril a 20 de maio, atenção redobrada com as finanças e mal entendidos, Touro. O céu estimula o seu pensamento criativo e a gestão de tarefas, mas pede que você confie nos mistérios da vida se algo parecer fora do controle. Cor verde esmeralda e o número da sorte é a 14 para você de Touros. Gêmeos, nascidos de 21 de maio a 20 de junho, é um momento de focar hoje no seu progresso financeiro e estrutural também, Gêmeos. Mudanças positivas podem surgir na sua comunicação, mas o ambiente familiar exige que você resolva pendências antigas com muita calma. Amarelo canário é sua cor e o número da sorte é o 22. Previsões astrais nessa quinta-feira, já eu trago aqui, João. Câncer, Leão e Virgem.
1: Maravilha, obrigado, Gi, te aguardo aqui na manhã da RBN, agora a gente, 8h29. Jorge Matheus, bom dia.

0: Ele faz parte da minha vida. Bom dia pra você, tem Jorge Mateus, gente. Aqui na manhã tem a cantada boba pra você. Manhã maravilhosa, gente, ó, serração baixa, sol que racha, essa é a promessa, né? Então tá aqui, solzinho já tá chegando devagarinho e por aqui eu tenho coisa boa pra você.
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0: Que legal, gente, olha só quem tá de volta, ela tava de folga aqui do nosso programa uns dias, mas ela voltou, que coisa boa, minha querida Tatá está com a gente pra falar de quem? 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
0: Valeu, querida. Até a Tata Onofre conversando com a gente aqui na manhã da RBN.
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0: Eita, barbaridade, hein? Só mais essa vez, então tá bom. RBN faz parte da minha vida. Zé Neto e Cristiano, aqui na manhã da 94, tá aí o amigo taxista pra você curtindo a gente. Em casa, no carro, no trabalho, na empresa. Bom dia, pessoal que tá dirigindo pela região aí, obrigado, viu? Você que é motorista, curtindo a gente, obrigado. Você que tá no caminhão, meu amigo, irmão da estrada, meu amigo caminhoneiro, nos dando uma carona, bom dia pra você, tá bom? Você que tá aí, né? Motorista de aplicativo, pessoal que circula a cidade também, né? Isso, que Deus abençoe você, que seja um dia especial, viu? De muitos passageiros, de corridas é que valem a pena. Um abraço pra você, tá certo? Pessoal da costura também, minhas amigas e amigos, bom dia pra todo mundo, pessoal das facções aí, obrigado pela audiência. Bom demais estar com você, pessoal da construção civil. Viu, meus amigos também, onde vão, levam sempre o radinho junto, né? E a gente vai de carona, que coisa boa, obrigado, viu, gente? Bom demais estar com você. RBN faz parte da minha vida e hoje tem uma peça jeans da Recusa, peça selecionada pra você, especial, então não perca tempo não, viu? Temos também um Vale Danis e mais um chocolate, que dupla, hein? É um presente lá no Posto Cidade, bom dia aos amigos dos Postos Cidade, tem copo da RBN e também tem adesivo, então não perca tempo não e chega junto com a gente aí, que o WhatsApp tá liberado. Vamos lá então, pessoal que tá chegando, bom dia, bom dia, bom dia, um abraço carinhoso à minha querida Salete Kids, tá curtindo a gente, Salete, um beijo grande pra você, a Laísa também tá por aqui, né? Alô, meu querido Leomar Souza, como é que você tá, Leomar? Bom dia, amigão.
1: Bom dia, meu amigo João, Carlos Júnior, tudo bem, Leomar da Figueira? Não deu, torcendo pra Inglaterra, não deu contra a Argentina, quando tem Messi não adianta, cara, né? Como se diz, né? Água mole, pedra bruta, tu bate até que fura, né? O Messi foi lá e furou a zaga do da Inglaterra, mas também aquele técnico burro lá, sem noção. Ô João, tu vem presente, bota no sorteio aí, amigão. Valeu, amigão. E vai dar Espanha aí, domingo, aí contra a Argentina, valeu, tchau.
0: Um abraço, meu querido, bom dia, meu amigão Leomar, eu tô achando que tu tá que nem o Mick Jagger, Leomar, tô achando que tu tá que nem o Mick Jagger, cara, hein? Pra quem tu torce, dá ruim, rapaz. Um abraço, Leomar, bom dia, meu querido, bom demais, eu acho que vai dar Espanha, mas vou te dizer, a Argentina jogou bonito, mereceu estar na final, e aí que é bonito, né? O legal é o futebol bem jogado, e domingão vai ter um jogão, rapaz, que a Espanha joga muito, né? E a Argentina também joga muito, tem garra, então vamos ver o que que vai dar a Espanha ou Argentina, hein? Vamos pra frente. Agora são 8h44 aqui da manhã. O Ademir tá curtindo a gente. Ademir, bom dia pra você. Obrigado pelo carinho. Quem mais tá por aqui? Bom dia. Quero participar da Recusa Jeans. Beijos. A Laci Gesser da Vila Lense. Oi, Laci. Bom dia, minha querida. Você tá bem? Tudo tranquilo? Tá no sorteio, tá bom, Laci? Alô, meu amigo Marcos Rogério. Tá curtindo a gente na Vila Lense. Alô, Vila Lense. Bom dia. Obrigado pela audiência. Grande Marcos. Sempre nos dando aí o prazer da sintonia. Obrigado, viu, querido? A Maria Janete Sá. Ricardo também tá por aqui. Fala, oi, bom dia, amigo. Ótima quinta-feira, me coloca no sorteio da Recusa. Maravilha, Maria. Beijo grande, bom dia pra você. A minha amiga Maria Schirender tá curtindo a gente. Fala, bom dia, João. Quero participar do sorteio da Recusa Jeans, fascinando e ligada na programação. Você tá pegando no batente hoje, é, Maria? Não é fácil, tem que deixar a casa em dia. Quinta-feira já tá chegando final de semana, né, Maria? E nessa umidade fica bom de limpar uma coisa séria, né, Maria? Brincadeira, né? O chão, vou te dizer, vira aquela coisa, né? Eita, coisa boa. Seguindo por aqui, gente, manda seu WhatsApp 8837-5377. Agora, gente, boa, são 9:15.
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1: Seguindo por aqui, gente, bom dia na RBN. Bom demais. A rádio que faz parte da minha vida. Vamos lá então, gente, horóscopo do dia, segunda edição, Gisela.
2: Aí, João, estou sim por aqui trazendo agora as previsões para Câncer, Leão e Virgem. Atenção, cancerianos e cancerianas, nascidos de 21 de junho a 22 de julho. Vivendo os reflexos da lua nova no seu signo, você passa por profundos ajustes internos. Não tente buscar explicação lógica para tudo. Desfrute das sensações e expanda sua visão espiritual, ok, Câncer? Branco pérola é a sua cor e o número da sorte é o 7. Leão, 23 de julho a 22 de agosto. Com Júpiter no seu signo, o entusiasmo está alto, mas hoje pede ações baseadas em uma visão ampla. Antecipe as reações alheias e cuide dos seus planos futuros em silêncio. Coro dourado, Leão, número da sorte é o 3. Virgem, 23 de agosto a 22 de setembro. Virginianos e virginianas, Vênus está em seu signo, trazendo uma atmosfera mais acolhedora para o autocuidado. Enquanto você se preocupa com o que deu errado, novas e promissoras oportunidades estão batendo a sua porta, preste atenção. Azul marinho é sua cor, Virgem, e o número da sorte é o 16. Já, João, aqui no O de Casa tem Libra, Escorpião e Sagitário.
1: Maravilha, Gi, obrigado. Vamos junto então aqui na RBN, agora 9 para as 10. Já tem classificados gratuitos. Tem.

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0: RBN faz parte da minha vida. Bom dia pra você, 9 horas, Coldplay na programação.
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0: Agora, gente, 9 horas.
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0: RBN, bom dia, 91, vem aí Rony Oliveira.
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5: As equipes de Jaraguá do Sul jogaram ontem pelo Campeonato Catarinense da Série B e perderam na rodada deste meio de semana. O Juventus perdeu para o Ercílio Luz por 2-0 em Tubarão e o Jaraguá perdeu em Jaraguá do Sul no estádio João Marcato para o Nação de Araguari também por 2-0. O Jaraguá está matematicamente rebaixado para a terceira divisão do futebol no ano que vem e não tem mais chances de fugir da zona do rebaixamento. Já o Juventus ainda tem a possibilidade de sair da zona do rebaixamento nas últimas 3 rodadas do campeonato. E atenção, hoje tem obras de manutenção na rua Eurico Tuve, no bairro Rio da Luz, nesta quinta-feira. Uma das intervenções, que já começou às 7:30 da manhã, será na rede de drenagem pluvial na esquina com a rua Leopoldo Miller e deve se estender os trabalhos até às 17 horas. Já na esquina com a rua Mandos Rangel, os trabalhos começaram às 8 horas da manhã e vão até às 17 horas, onde o SAMAI fará uma interligação de rede de recalque de esgoto.
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1: Agora, gente, 9:03 aqui na RBN. 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
1: Seguindo por aqui, gente, na manhã da RBN. Bom dia pra você. Obrigado pelo seu carinho, pela sua audiência aqui na RBN. 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
1: Bom dia pra você na rádio que faz parte da minha vida.
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1: Que legal, gente. Classificados gratuitos está no ar aqui na RBN. Então atenção, você que tem um terreno para vender, um carro, uma moto, de repente um negócio, então o serviço que você quer oferecer, manda pra gente aí no 8837-5377, tá bom? Classificados gratuitos no ar e é o seguinte: nós estamos vendendo aqui um terreno, atenção, hein? Vendo no contrato, terreno rural, medindo 4.900 metros no Ribeirão Grande, tá bom? É uma pequena chácara, plano, 50 metros do asfalto apenas, escritura compartilhada, e sabe quanto o pessoal tá pedindo? Apenas 250 mil, gente. No Ribeirão Grande é linda aquela região, o pessoal tá vendendo então esta chácara por apenas 250 mil reais e são negociáveis. Então manda o WhatsApp no 479-9195-6958. 479-9195-6958, tá bom? Você fala com Claudinei. Pessoal, tá vendendo também aqui uma moto XRE 300. Atenção, vendo moto XRE 300 ano 2015. Bateria nova, documentos em dia, apenas 16.500, tá bom? Então, se você tá interessado nessa motoca XRE 300 ano 2015, já é aquela nova, né, que não dá problema no cabeçote, então. 997099936. Tá meio errado esse telefone aqui, nós vamos ver depois, vamos falar bem certinho pra você aqui, tá bom? 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Classificados gratuitos, volta na RBN.
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0: RBN, faz parte da minha vida, matando saudade aqui na manhã da 94, dos gigantes do samba aqui na manhã, hein? É aí, Raça Negra com Alexandre Pires aqui na programação da 94. 8837-5377, esse é o WhatsApp para você mandar o seu recadinho, fazer parte aqui da programação e valendo, claro, aos prêmios de hoje. Aquela peça maravilhosa presente da Recusa Jeans. 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E a promoção 150 anos de Jaraguá do Sul, 150 prêmios. Então não perca tempo nem participa com a gente aí, tá bom? Pessoal que tá chegando por aqui, obrigado pelo carinho da audiência, bom demais estar com você, viu? Obrigado. Mandar um beijo carinhoso aqui, pessoal que tá curtindo a gente. Bom dia, João. Friozinho aí também, querido. Com certeza, tá geladinho hoje, né? Temperatura não tá subindo, não. Diz que ia ter sol, rapaz. Tá aparecendo já alguns pontos aí, mas aqui na Vila Nova tá mais difícil de aparecer. Maravilha, obrigado. Diz ela assim, ó. Bom dia pra ti, meu amigo, levando você no carro comigo aqui pelas ruas de Jaraguá. Que coisa boa. Obrigado, viu, Edneia? Um abraço pra você, minha querida Edneia, participando com a gente. Um abraço carinhoso, bom dia, excelente manhã, tá bom, Edneia? Quem mais tá por aqui conosco na manhã da RBN? Bom dia!
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0: Que coisa boa, obrigado, querida. Beijo grande pra você, final 28 aqui. Minha querida Lourdes tá curtindo a gente. Obrigado, Lourdes, pelo carinho da audiência. Bom demais estar contigo. Quem mais tá por aqui? Bom dia, João. Me coloca no sorteio dos prêmios a Sol da Barra do Rio Cerro. Oi, Sol. Beijo grande pra você, uma excelente manhã. A Roseli Segundo também tá curtindo a RBN. Alô, meu querido Marco Campelo, tá curtindo aqui o som da 94. Bom dia, Marco. Alô, meu amigão, tá curtindo a gente. O João Munhoz tá ligado na RBN. Eles estamos aqui no Rio da Luz, na escuta, me coloca nos sorteios. Maravilha, meu querido João Munhoz, bom dia pra você, uma excelente manhã, ligado sempre aqui na RBN. Meu amigo Rogério Afonso tá curtindo o som da 94. Um abraço, meu querido, bom demais estar com você aqui na audiência da RBN. Fala aí, Reginaldo, bom dia.
2: Bom dia, meu amigo João Carlos Júnior, Reginaldo do bairro Escolinha. Quero participar do sorteio. Valeu,
0: um
2: abraço.
0: Maravilha, queridão. Daqui a pouquinho na programação da RBN. E logo mais tem a Tariana. Já já, daqui a pouco ela chega aqui na manhã da 94 com hashtag Conta Tudo. 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Bom dia pra você, 9:25.
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1: Rádio que faz parte das nossas vidas dessa manhã maravilhosa, gente. Bom dia pra você. É hora de hashtag conta tudo.
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4: 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E vamos aqui fomentar os assuntos mais comentados nas redes sociais.
1: Sim.
4: E nas últimas horas voltou a viralizar, gente, a foto de Messi com o Yamal.
1: Sério?
4: É, isso, quando o Yamal era bebê, né? Voltou a viralizar nas redes sociais.
1: Cara, eu não vi essa aí.
4: Tu não viu?
1: Não
4: parece
1: vi.
4: Que eles fizeram, vou aqui, né? De, porque
1: tá,
4: eles vão jogar que... juntos agora na
1: deve
4: final,
1: ser,
4: né?
1: Deve ser por IA isso aí, será
4: não,
1: que não?
4: Não, não é, não é. Claro que não. Eles fizeram uma... É, um calendário beneficente, foi promovido por um jornal na época, foi em 2007.
1: Tá, tá, eu acho que eu me lembro de alguma.
4: E o Messi tirou a foto com o Yamal, que tava na banheira.
1: Deixaria.
4: Não tem nem um ano, sei lá quantos, 7 meses.
1: Pois é, já era feinho, coitadinho, né? Não deu muito certo pro Yamal.
4: Mas enfim, porque tá repercutindo, porque essa foto, né, e depois aí, alguns quase 20 anos depois, praticamente, Copa do Mundo final, Espanha e Argentina, e os dois vão jogar juntos.
1: Agora... Não parece que é combinado?
4: Aham, todo mundo tá falando, parece que é meio combinado,
1: cara,
4: esse
1: pois
4: negócio,
1: é,
4: né?
1: Será que esses caras nos recebem uns chip lá, umas coisas assim? Porque, cara, daí...
4: Qual que é a probabilidade,
1: é,
4: né?
1: Exatamente, parece que é um negócio meio feito, né, cara? Não
4: mas,
1: sei,
4: enfim,
1: não.
4: Mas enfim, né? Enfim, pode acontecer também,
1: mas
4: né?
1: Mas tá aí, tu viu aquele vídeo do Neymar, que fizeram do Neymar aí?
4: O cara, da IA, né?
1: É, o cara deve ter ficado milionário só com aquele vídeo, né? Porque bateu 100 milhões de visualizações, né?
4: Sim, aquele vídeo que aparece, acho que não sei se o pessoal já viu, mas eu vi, eu também me emocionei, porque aparece quatro versões ali do Neymar,
1: exatamente,
4: né? Ele pequenininho,
1: é.
4: Ele adolescente, ele mais velho. E no final ele chega ali com, depois de 4 anos, como se ele tivesse em 2030, que ele tivesse conseguido conquistar a Copa, né?
1: Exatamente.
4: Bem
1: não,
4: emocionante, assim.
1: É muito bacana, é muito legal, né? Eu não sei, acho que o Neymar vai abandonar, não vai chegar até a Copa do Mundo, né? Mas aquele vídeo ali trata disso, né?
4: Trata
1: de,
4: disso,
1: como se ele
4: né?
1: fosse realmente ele mesmo pedindo pra ele participar, né? Da Copa do Mundo,
4: né?
1: De 2030.
4: E daí ele criança pedindo, né? Pro Neymar, ai, a gente foi famoso, então a gente conseguiu o que a gente queria, sim, sim. Tá, em qual ano que a gente conquistou a nossa Copa? Daí ele, putz, é sobre isso que eu queria falar.
1: Exatamente.
4: Não rolou.
1: É muito legal, muito bacana. Tu sabe que o Yamal e o Messi é o seguinte, os dois são escolas brasileiras, porque o Messi ele foi ensinado pelo Ronaldinho Gaúcho, né?
4: Ah, é?
1: O Ronaldinho Gaúcho foi quem colocou o Messi primeira vez no campo, né? Quando o Messi estreou pelo Barcelona, primeira vez da estreia do Messi pelo Barcelona, passe do Ronaldinho Gaúcho, gol de Messi.
4: Uhum.
1: Aí o Messi vai e pula nas costas do Ronaldinho, o Ronaldinho leva ele até a beira do campo, então assim...
4: E o Yamal?
1: E o Yamal é fã do Neymar, né? Inclusive nas férias do Yamal, nas férias do Yamal, ele teve na casa do Neymar aqui no Brasil, passou ali uma semana, né? Jogando bola, enfim, se divertindo com o Neymar. Então, quer dizer, as duas escolas que estão aí na final são brasileiras,
4: são
1: na verdade.
4: São brasileiras, né?
1: Né?
4: Pois é. E agora aí, repercutindo isso, né? Foto de Messi com Yamal, o bebê volta a viralizar nas redes sociais. Vamos lá, então, e vamos aguardar domingo, né?
1: Com certeza, domingo. Assim, ó, eu vou te falar, pessoal, é contra quem torce pra Argentina, mas ontem eu torci pela Argentina, porque eu gosto do bom futebol. E assim, ó, a Inglaterra, tudo bem que joga legal, tem ali o Kane, tem o Bellingham, tem outros caras bons ali, mas, cara, a Argentina joga muito, e a Espanha joga muito. Então, assim, pra quem gosta de futebol de verdade...
4: Vai ser um jogaço.
1: Exatamente.
4: Mas será que o Messi vai dar outro banho no Yamal?
1: Cara, eu vou te falar, não sei. Olha...
4: Espero que não. Eu confesso que eu tô torcendo pra Espanha.
1: É, se o Yamal, se ele não for mal, capaz de não acontecer, mas...
4: Ai, vamos aguardar.
1: Há uma probabilidade, né?
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4: Isso mesmo, e um outro assunto aqui também, bastante comentado nas redes
1: tu viu
4: sociais.
1: Aquilo ali?
4: Esse daqui.
1: Ah tá, esse daqui. Tá bom.
4: João Lucas, que é o marido da Sasha, fala do desafio de protagonizar musical e dos planos para ter filho com Sasha. Questão de tempo. Ele é cantor, né?
1: Ele é cantor. Ele era cantor gospel, inclusive,
4: sim,
1: né?
4: Sim, inclusive o João conhecia ele,
1: exatamente,
4: né?
1: Exatamente, conhecia esse menino aí.
4: Aham. Uhum. É. Só que ele não consegue emplacar muito nisso, assim, até ele já meio que desabafou em relação a isso, acho que já teve até um show cancelado, porque não teve adesão das pessoas e tudo mais, enfim, não tá conseguindo emplacar.
1: Não tá.
4: E ele também disse que não se incomoda muito das pessoas falarem, ah, que esse é o marido da Sasha e tudo mais, né, porque todo mundo associa ele.
1: Exatamente, não tem
4: filha
1: ele.
4: Filha da Xuxa.
1: Ele é ninguém, mais, ele é ninguém, na verdade, né? Ele é João, inclusive, é o João.
4: É João ninguém, ó. O João falou,
1: isso aí é bullying pro João, tá?
4: Bullying.
1: Isso é bullying com o João, pau para com isso.
4: Você mesmo tá fazendo esse bullying.
1: Mas é que assim, ó, ninguém conhecia esse cara, ele era conhecido um pouquinho no meio gospel, por quê? Porque às vezes quando ele cantava com um cantor que é bem famoso, que se chama Isaías Saad. Exatamente, aí a Saad carregava esse cara às vezes, né? Só que daí ele acabou namorando com a Sasha e acabou saindo no meio gospel e aí virou isso aí.
4: O João falou que depois que ele começou a namorar com a Sasha é que ele se virou todo.
1: Exatamente, eu acho que ele ouviu demais a Xuxa, de repente que a Xuxa é uma marca de uma influência, né? Então, acho que ele ouviu demais a Xuxa e sei lá, tá aí esse guri.
4: Tanto é que o pessoal tem aí uma fama que o pessoal fala bastante nas redes sociais que ele parece um pouco afeminado assim, né? Vamos dizer assim.
1: É.
4: Até tem ele, inclusive, tá. A Bruna Marquezine tá namorando com o Shawn Mendes, né?
1: Sim.
4: E eles saem direto, o casal, a Sasha e a Bruna Marquezine. Meu Deus, esses nomes difíceis,
1: sim,
4: né?
1: Não.
4: Mas enfim.
1: Sasha e
4: Shawn? Eles saem em casal direto. E, inclusive, já teve um vídeo que repercutiu que o João Lucas falando com o Shawn Mendes, tipo, todo, assim,
1: todo,
4: sabe?
1: Todo apaixonado pelo Shawn.
4: E tal, e fazendo aquelas coisas meio suspeitas, assim. É. Mas enfim.
1: Eles estão tentando ter filho agora, né? Ou pelo menos tentando não. Na verdade, o que aconteceu? Estão cobrando ele pra ser pai de um filho da Sasha.
4: Ah, tá, entendi.
1: Só que eu acho que...
4: Tu acha que não vai dar?
1: Não sei, eu acho que...
4: Aquelas... A gente tava comentando aqui nos bastidores sobre a questão da Sasha, inclusive, né?
1: Da Sasha.
4: Tem uns boatos aí de que foi...
1: A Sasha foi uma situação quando aconteceu ali, pra quem é mais velhinho vai lembrar, é porque quando a Sasha veio, né, a Xuxa engravidou, ela tinha como namorada, entre aspas, o Luciano Zafir.
4: Sim.
1: Que era um cara, ator famosão, bonitão e tal. Só que a conversa saiu que, na verdade, ela era uma inseminação artificial.
4: Sim.
1: Que não era assim, né? Não
4: mas
1: teve um relacionamento.
4: Luciano, não teve relacionamento, então.
1: Não sei, diz que não. As más línguas diz que não. E a Xuxa mesmo falou que era uma inseminação artificial.
4: Ah, então foi uma inseminação artificial.
1: Foi, mas não
4: mas
1: sei.
4: Mas a questão é se existia um relacionamento ou não, né?
1: O Zafir é um pouco, tem uma cara um pouco mais de homem desse menino, mas vai saber.
4: Nunca se sabe, né? Mas enfim, meu Deus, a gente tá afiado hoje,
1: não,
4: né?
1: Não, é que aí a situação é complicada.
4: Mas então tá, esse foi mais um hashtag Conta Tudo com o oferecimento da Sal Infinity.
1: Maravilha! Valeu, Tariana! Tá aí a Tari conversando com a gente aqui na manhã, hashtag Conta Tudo, bom dia! É hora de horóscopo do dia, ela tá chegando por aqui, a Gisela Marudinha, ela queria participar com a gente, mas não, Gigi, você chega agora aí com o horóscopo do dia. O que você trouxe hoje pra gente? Fala aí.
3: Yes, a quinta-feira continua, as previsões astrais continuam também, chegando Libra, Escorpião e Sagitário. Libra, 23 de setembro a 22 de outubro, o destino pode mudar seus planos nessa quinta-feira, Libriano, Libriana. Em vez de resistir às transformações, muna-se de um espírito de aventura para lidar com as surpresas do cotidiano. A cor é o rosa pastel, Libra, e o número da sorte é o 21. Escorpião, 23 de outubro a 21 de novembro. O dia de muito trabalho prático, de encarar assuntos do passado que voltaram à pauta hoje. Use energia de introspecção para resolver.

0: 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Agora, gente, 15 para as 10.
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2: Seguindo por aqui, gente. Bom dia pra você. Agora 11 pras 10. A rádio que faz parte da minha vida, Gisela Marodinho, os últimos do horóscopo do dia.
3: Muito bem, ao fim das previsões astrais nessa quinta-feira, os últimos signos do zodíaco, Capricórnio, Aquário e Peixes. E olha, João, o que os céus dizem para Capricórnio hoje, de 22 de dezembro a 19 de janeiro? Organize detalhadamente a sua rotina doméstica e financeira, viu, Capricórnio? Ter uma noção clara dos seus gastos e recursos garantirá uma excelente poupança para os próximos meses. A cor é o marrom terracota. Número da sorte é o 8, Capricórnio. Aquário, nascidos de 20 de janeiro a 18 de fevereiro. Mantenha atitudes firmes perante os obstáculos. O posicionamento astral ajuda a dobrar resiliências alheias, abrindo caminhos para o reconhecimento de seus talentos no trabalho. A cor é o azul turquesa e o número da sorte é o 4. E chegamos a Peixes, João, o último signo do zodíaco, 19 de fevereiro a 20 de março. Peixes, não se demore em sentimentos de mágoa ou ressentimento. Use os eventuais desgostos do dia como combustível para promover as transformações necessárias na sua saúde e nos seus afetos, certo? Cor verde água para você, Peixes, e o número da sorte é o 10. E por aqui as previsões dessa quinta-feira ficam, mas amanhã tem mais horóscopo aqui no O de Casa e eu daqui a pouquinho estarei aqui no Manhã Mais Que Demais, certo, João? Um abraço para você, até
2: maravilha,
3: já.
2: Maravilha, até mais, Gi. Agora, gente, 10 minutos faltando para as 10, já tem sorteio, tá todo mundo no sorteio, participa aí. 8837-5377 RDN, faz parte da minha vida. Leonardo e Eduardo Costa, matando aquela saudade musical.

0: ouvintes aqui na programação Com Menos é Mais, hein? Você que tá curtindo a gente, bom dia, bom dia, bom dia, solzinho brilhando aqui na Vila Nova, que coisa boa, a temperatura deve subir nas próximas horas, segundo aí as previsões, né, gente? Por aqui nós estamos fechando o nosso de casa amanhã desta quinta-feira, véspera de sexta, que coisa boa, 16 de julho de 2026. Muita gente conosco, eu quero agradecer demais o carinho de toda essa galera que participa, faz parte aqui da manhã da RBN, sempre conosco aqui no nosso de casa, né? Ela tá chegando já aqui também, viu? Já tá por aqui. Oi, Gigi.
1: Oi, meu queridão. Tudo beleza? Bem, João, tudo ótimo. Você tá vendo aí que dia lindo?
0: Tá um dia lindo, maravilhoso. Tá bonito mesmo. Solzinho tá vindo aí por cima das nuvens, né? Porque demorou quebrar essa cerração que tava aí.
1: Você sabe que hoje pela manhã a gente recebeu durante o portal RBN várias fotos dos ouvintes de outros lugares assim mais altos que o sol já estava brilhando cedo. E aqui nada. A Vila Nova é mais lenta, né?
0: Porque a gente tá bem do lado dos morros aqui, né? Acho que vem também ali da região do Rio da Luz pra cá, essa região, né?
1: Sim, sim. E aí a gente fica com as pontas dos morros cobertas, a serração baixa por mais tempo, né? Felizmente agora tá tudo lindão.
0: Exatamente.
1: Aí.
0: Mas como dizia minha mãe, que já está na querência do além, serração baixa é só o que racha.
1: Isso aí, é verdade. Minha mãe também dizia isso.
0: É verdade, né? Os antigos estavam certos. Aliás, muitas coisas que eles falavam, que a gente achava que era conversa, é verdade.
1: Sabedoria.
0: É isso aí. Eu vou fazer o sorteio aqui. Você tem brinde, depois tem prêmios também, né?
1: Tem prêmios, sim, nessa quinta-feira. Tem uma garrafa térmica grande, gigante do pessoal do Sindicato do Vestuário. Opa. Tem por aqui também, tem mais cocitas na manhã.
0: Que beleza, maravilha. Gigi, beijo pra você, bom trabalho, tá bom?
1: Lindo.
0: Vamos lá, então, tem sorteio aqui na manhã, vamos ver quem leva os prêmios da manhã.
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0: Yes! Que legal, gente. Vamos lá então, aqui na manhã da 94. Quem leva pra casa aqui de presente um Vale Danis. Isso mesmo, um Vale Danis, também mais um chocolate, mais copo da RBN e adesivo. Que premiação legal, hein? Olha só, 8468, final 19. 8468, final 19, a Cauane Mendes. Parabéns, Cauane. Cauane, você passa aqui na rádio, tá bom? Você retira o Vale Brinde, aí depois você vai lá e aproveita essas delícias aí, tá bom? Até porque você tem que pegar os copos também, o adesivo que é presente aqui da RBN, tá bom, querida? Parabéns a Cauane Mendes, levando então esse presentão aqui na manhã da 94. E agora quem leva pra casa aí de presente essa peça da Recusa Jeans, vamos ver aqui, ó. 8465, final 72. 8465, final 72. Quem leva a peça da Recusa Jeans de presente é o Marcelino Luiz. Alô, Marcelino! Parabéns, amigão! Aí o Marcelino ganhou essa peça jeans da Recusa, peça selecionada. Marcelino, passa aqui na rádio, tá bom, amigão? Aí você retira o Vale Brinde, depois você vai lá na Recusa e leva pra casa esse jeans maravilhoso. Gente, eu tô indo, ela tá chegando. Um abraço do João Carlos Júnior. Tchau, gente!
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1: 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Excelente manhã para você. 10:02. Tô chegando junto com o Rony Oliveira, que traz notícia.
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4: E atenção, moradores do bairro Rio Molha e Tumolha. No próximo sábado, depois de amanhã, das 7 da manhã até 1 da tarde, haverá interdição total da rua Adolfo Antônio Emendefer, do início da via no trevo com as ruas Frederico Curti Vázel e Adolfo Putcher, próximo ao Bar da Nena, até o limite com o município de Massaranduba, no bairro Rio Molha. A medida é necessária para que a Celesc faça o corte de várias árvores que estão encostando na fiação ou que apresentam risco de queda. Durante a execução do serviço, vai ser permitida apenas a passagem de pedestres. E a Prefeitura de Guaramirim está informando que não haverá chamamento e nem a publicação da lista de classificado para os centros infantis durante o período de recesso escolar. As crianças convocadas do dia 13 até o dia 17 de julho amanhã, que realizarem a matrícula dentro do prazo, vão iniciar as atividades no dia 4 de agosto, garantindo um processo de adaptação adequado no retorno das atividades escolares.
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6: Alô, meus amores. Eu tô por aqui já, sim. Gisela Marodim ficando com você até o meio-dia. Sua amiga Gi de todas as manhãs. Meu querido João Carlos Júnior, uma descansadinha e eu continuo fazendo a alegria da sua manhã. Música boa, informação, interatividade. Você aí do outro lado, minha amiga, meu amigo, que é a parte mais importante do rádio. Então, tira a preguicinha de lado, manda uma mensagem, um alô, um áudio, um cheiro, diz o que você tá fazendo, participe da nossa programação. Gi, mas eu quero presente, tem presente? Tem sim, senhor, tem sim, senhora. 150 anos de Jaraguá do Sul, 150 prêmios da RBN. E hoje a gente tem o sorteio de uma garrafa térmica gigante, maravilhosa, que é presentaço do Sindicato do Vestuário Steve aqui de Jaraguá do Sul. Boa sorte, participe. Quero participar da promoção 150 prêmios, 150 anos. 150 anos, 150 prêmios de Jaraguá do Sul. Tem a dinâmica da Toda Brilho para você ganhar um brinco banhado no ouro maravilhoso. E muito mais por aqui, muito mais energia boa, sorriso no rosto. Bora lá, bom dia para você.

0: 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Jorge Mateus, tá desesperado, tá apaixonado, cara, hein? Vem mais, minha amiga, meu amigo. Aquele momento da gente pensar um pouquinho no começo desse Manhã Mais Que Demais, dessa quinta-feira. Meus amores, a vida fica muito mais leve quando a gente tem amigo de verdade. Você tem amigos de verdade? São esses amigos que comemoram com as nossas vitórias, que estendem a mão nas dificuldades e muitas vezes transformam um dia comum numa lembrança especial. Amizade é um presente que não se compra. Ela se constrói com respeito, com confiança, carinho, presença. Um amigo não precisa ter todas as respostas. Basta estar ao nosso lado quando a gente mais precisa. Por isso, valorize quem faz parte da sua caminhada. Mande uma mensagem, faça uma ligação às vezes, dê um abraço ou simplesmente diga: que bom ter você na minha vida. Porque no fim das contas, gente, a felicidade fica ainda maior quando é compartilhada com bons amigos. Cultive amizades, elas são um dos maiores tesouros que a gente pode guardar no coração, é ou não é?
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0: Bom demais de ouvir, de cantar junto aqui na RBN, que faz parte das nossas vidas. É sempre assim. Cada horário, amigo, as melhores músicas e a participação dos melhores ouvintes do mundo. Fechamos aí com o querido Luan Santana. Água com açúcar. Vai bem em alguns momentos. Ah, se vai bem. Quinta-feira, 16 de julho de 2026. Um convite para acreditar que coisas boas acontecem com quem segue em frente com esperança. Gi, que dia que é hoje? Hoje é quinta-feira, véspera de sexta-feira, dia especial. Você sabe que hoje é dia de Nossa Senhora do Carmo? Hoje também é dia mundial da cobra, segundo o calendário. E hoje é o dia do comerciante. Aquele abraço especial a todos os comerciantes, a todos os lojistas de Jaraguá do Sul e da região. Então, rádio ligado aí, 94,3, fazendo e acontecendo. Tem presente na manhã de hoje, Gi? Tem sim. O Sindicato do Vestuário tá participando aqui da nossa promoção 150 anos de Jaraguá do Sul, 150 prêmios da RBN. Está dando de presente para você uma garrafa térmica gigante daquelas maravilhosas. E não é só isso. Quem ganha o presente, ganha também mais dois copos personalizados, dois copos lindos personalizados da RBN e ganha mais um adesivo também. Então, bora! Gi, eu quero fazer parte da promoção 150 anos, 150 prêmios. 8837-5377, tá bombando por aqui. RBN. Pessoal, começa cedinho no início do programa e vai amanhã todinha com a Gi aqui, meus amores, que alegria ter vocês por aqui, viu? O Jair Fogo Alto tá cedinho aqui comigo, mandou um alô, um salve, fala meu amigo.
1: Hoje por casa, tá conjuntivite.
0: Sério?
1: Que coisa não? Só na visão direita.
0: Meu Deus do céu, ele até fez um de chateado, né? Mas também ninguém merece, né, Jair? Melhoras pra você, meu querido.
2: Oi, Gi. Oi. Bom dia, Marlene do Braço Ribeirão Cavalo. Eu sei que você vai entrar agora no ar, né?
0: Sim.
2: Então eu já deixo aqui meu abraço a todos da rádio. Coloca eu em algum sorteio que tiver. E um abraço para toda a equipe da MC Calhas de Nereu Ramos. Em especial para o meu filho Johnny.
0: Tá bom.
2: Eu já tô fazendo agora o áudio porque eu vou entrar em casa na garagem. Eu não tenho rádio, tá bom?
0: Tá bom, um abraço, minha flor. Beijo. Pessoal da MC Calhas, um abração. A mamãe Marlene aqui, ligadona da RBN. Um beijo, minha flor. Olha o medo, né, de não conseguir participar. Tá certo. Fala, meu menino.
3: Bom dia, Gi. Tudo
0: bom
3: bem?
0: Bom dia, Marcelino.
3: Aqui quem fala é Marcelino Luiz, aqui do Raul, tá? Bairro Raul.
0: Tá.
3: Me coloca no sorteio aí, tá bom?
0: Sim.
3: Eu acabei de ganhar agora no sorteio
0: vendo.
3: Do João Carlos Júnior, tá?
0: Uhum.
3: Lá de manhã, na Recusa Jeans ali, né?
0: Isso, sortudo.
3: Um abraço pra você, tá bom?
0: Outro! Um bom vai que cola, né? A gente joga lá no sorteador online, ele puxa. Um abraço, sortudo. Oi, Nelza, tudo bem? Minha flor, a Nelza de Schroeder, quero ganhar essa garrafa. A minha estragou. E sabe, me aposentei como costureira. Beijo, minha linda. Beijo, tudo de bom. A Lúcia Irving e o Edgar Irving, de Três Rios do Sul, aqui em Jaraguá do Sul, ouvindo a gente. Um abraço pra Thalita, tá ouvindo em Joinville. Tô aqui no bairro Vila Nova, fazendo entregas aqui e ouvindo vocês. Um beijo, Thalita. Tudo de bom pra galera aí do bairro Vila Nova, em Joinville. Quem mais que tá por aqui? O Ademir de Schroeder também. Oiê, bairro Escolinha todinho aqui. Renato Santos, é com você, hein?
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5: Olá, tudo bem? Começando mais uma edição do Em Campo RBN. A Argentina está na final da Copa do Mundo de 2026. Em uma semifinal emocionante, a atual campeã venceu a Inglaterra por 2-1 e de virada, nesta quarta-feira, em Atlanta, e garantiu presença na decisão contra a Espanha, marcada para domingo. Os ingleses abriram o placar com Anthony Gordon no início do segundo tempo, mas a reação argentina veio nos minutos finais. Enzo Fernandes empatou aos 40 minutos e já nos acréscimos, Lauro Martinez aproveitou o cruzamento de Lionel Messi para marcar o gol da classificação. Com o resultado, a Argentina chega à segunda final consecutiva em uma Copa do Mundo e a terceira nas últimas quatro edições. Agora, a equipe comandada por Lionel Scaloni enfrenta a Espanha em um duelo que colocará frente a frente o melhor ataque da competição contra a defesa menos vazada deste Mundial. Eu sou Renato Santos e este foi o Em Campo RBN. Eu volto a qualquer momento com outras informações da Copa do Mundo 2026.
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0: E aí, Renato, deu Argentina. Agora 10:26.
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0: Excelente manhã pra você, 10:28. 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
2: Tá bom.
3: Valeu, um abraço.
2: Valeu, um beijo, Luiz. 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
2: 8837-5377. Pra você participar da promoção 150 prêmios, 150 anos de Jaraguá do Sul, 150 prêmios. Um abração pessoal do sindicato do vestuário aqui de Jaraguá do Sul. Tem gente mandando seu recado aqui. Daqui a pouquinho, é claro, que eu vou passar por aqui e vou jogar todo mundo no sorteador online. Zé Neto e Cristiano na manhã, mais que demais da RBN.
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0: será? Ribeiro faz parte da minha vida, me manda só manhã de quinta-feira. Com Gustavo Lima e Luiz Fonsi. Vagabundo antes deve ser feliz no simples. Papo em off, alegria, felicidade é o que a gente quer pra você. Ó só, o pessoal tá perguntando, Gi, qual é a charadinha da Toda Brilho que eu quero ganhar presente? Amanhã tem sorteio. E é essa, eu sou um laço invisível que não precisa de sangue para unir pessoas. Nasço da confiança, do respeito e do carinho, quem eu sou. Eu falei hoje pela manhã da importância de ter bons amigos. Que sentimento é esse? E que você vai na Toda Brilho também e compra produtos, compra presentes para dar para quem você tem o quê? Você tem o quê? Presta atenção aí que durante a manhã eu vou falando mais. E boa sorte para você ligadinho com a gente aqui. Amanhã mais que demais, nosso WhatsApp aqui, nossa. Você já mandou seu recadinho no 8837-5377. Bom dia, Cleusa Formonte, bairro Raul. Me coloca no sorteio. O Daniel do Água Verde também. Um abração pra você. A Ivone também tá por aqui de Guaramirim. Um abraço, minha linda. Oi, Anísia, tudo certo? Claro que sim, coloco sim. Leomar mandou foto do sol na Figueira. Tá lindo, hein, Leomar?
1: Bom dia.
0: Bom dia.
1: Minha amiga Gi, tudo
0: Oi,
1: bem?
0: Oi, tudo.
1: Figueira. Hoje, não deu pra torcer, né? Foi torcer pra Inglaterra. E a Argentina ganhou também, que ligou o técnico burro da Inglaterra lá.
0: Meu Deus,
1: agora vamos
0: Leomar
1: torcer pra Espanha. Hoje, tiver presente e bota no sorteio, né,
0: amigona? Claro que sim, não se estressa.
1: Então, escuta aí.
0: Não se estressa.
1: Dia aqui na Figueira tá bonito hoje.
0: Tá bonito,
1: valeu,
0: né?
1: Tchau.
0: Olha só, aqui também na Vila Nova tá bonito. Agora a neblina saiu totalmente, viu? Tá lindo de ver aqui. Oi, Wilson! Bom dia pro Wilson Marco. Um abração pra você. A quinta esquadra de voleibol sempre ouvindo a gente aqui. Oiê! A Ilza do Ribeirão Cavalo chegou.
2: Bom dia, Gi. Bom dia. Ilza do Ribeirão Cavalo. Me bota no sorteio de 550 prêmios.
0: Tá bom.
2: 150 anos de Jaraguá do Sul.
0: Beleza.
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0: Já tá aí. Um beijão também pra Renata que tá ouvindo a gente em Pomerode. Valeu, minha flor. Excelente manhã pra você, agora 10h46.
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2: 12 minutinhos faltando para as 11 da manhã. 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
2: Daqui a pouquinho vai rolar por aqui classificados. Ah, você pode mandar aqui à vontade. Manda o seu texto aqui, o que você quer anunciar, comprar, vender, que a Gi vai falar ao vivo. Vou falar ao vivo aqui, classificados, dando uma oportunidade pra você. 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

0: faz parte das nossas vidas. Aqui no Manhã Mais Que Demais, quinta-feira super especial, 16 de julho de 2026. Um abençoado dia pra você, de sol, de energia boa, de pensamentos positivos, de muita amizade. O pessoal tá ligadinho aqui já respondendo a charadinha da Toda Brilho pra concorrer esse brinco lindo, banhado no ouro 18, que eu vou sortear amanhã, tá? Com pedrinha também. Sou um laço invisível que não precisa de sangue pra unir as pessoas. Eu nasço da confiança, do respeito e do carinho. Quem eu sou? Responde pra mim também. 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Daqui a pouquinho tem os classificados, hein? Fica de ouvido.
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2: Você acredita que eu já passei por isso algumas vezes? Todo mundo já passou por essa história. Dessa história.
3: Que vai prédio, né?

0: todas as fases da vida da gente tem que aguentar. Quatro fases, Bruno e Marrone na nossa programação. 8837-5377. Pessoal que tá mandando muito recado, muito bom dia, alegre, feliz, contente nessa quinta-feira gostosa, né, Ney? Bom demais tá por aqui.
1: Bom dia, Gi.
0: Bom dia.
1: É o Ney da Figueira, me coloque no sorteio.
0: Sim, senhor. Um abraço. Gi, hoje tô mandando mensagem cedo pra ver se eu ganho alguma coisa. Deus abençoe. Quem foi aqui? A Miriam, beijo. Oi, Rogério Afonso, bom dia, tá sempre ligadinho com a gente. O Leandro do bairro Bananal, Guaramirim, um abração. Oi, Doraci, tudo bem? Adoreci Detmer, bairro Escolinha, pessoal de Guaramirim ligadinho com a gente. Quem tá comigo aqui, bom dia.
2: Bom dia, Gi.
0: Oi, Michelle.
2: Nova Brasília.
0: Fala, minha
2: quero
0: linda.
2: Quero participar do sorteio 150.
0: Boa sorte.
2: Gostaria muito de ganhar.
0: Boa sorte. A Saled Kids também tá por aqui. E aí?
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0: Vamos para os classificados?
3: 5377.
0: Isso mesmo. Você mandou aqui, quer comprar, vender, trocar. A gente tem os classificados então por aqui. Fica à vontade para mandar. Meu nome é Cristiane. Eu sou diarista. Cristiane tá mandando aqui. Tenho dois dias livres. Eu queria colocar nos classificados. Então, se você precisa de diarista, a querida Cristiane tem dois dias livres. O WhatsApp dela é o 479-9626-4521. 99626-4521. Tem mais gente colocando aqui o seu recadinho nos nossos classificados da RBN. Vendo máquina de lavar que lava e seca, 11 quilos da Samsung Smart Things com 6 meses de uso por 2.800. Aí olha só, o pessoal que tá mandando aqui é o Elemar pelo 99116, é o 99160-99160-0107, tá? Pra comprar essa máquina. Ou então com o Leomar, que é o 991-22-1753. Você quer comprar, alugar, vender? Anuncia aqui, é de graça, nos classificados da RBN.
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0: Chegando mais notícias na sua manhã, agora 11:04, é com você, Rony Oliveira.
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4: O prazo para vacinação contra o HPV para adolescentes e jovens entre 15 e 19 anos não vacinados foi prorrogado até o dia 31 de dezembro deste ano. Em Jaraguá do Sul estão pendentes de vacinação em torno de 2.400 adolescentes, a grande maioria do sexo masculino. O programa Reforma Casa Brasil está com novas regras que aumentaram o limite de renda familiar para até R$13.000 por mês, com juros de 0,99% ao mês e prazo para pagamento em até 6 anos, com financiamento que pode chegar até R$50.000. A superintendente da Caixa na região norte, Johanna Steiner, explicou detalhes do programa e disse que a procura está bastante acentuada. E na sessão da última segunda-feira, a Câmara de Vereadores de Jaraguá do Sul aprovou uma moção de apelo de autoria do vereador Almeida, que solicita à Prefeitura a implantação de um ambiente sensorial inclusivo e a instalação de brinquedos adaptados para pessoas com deficiência no Parque da Inovação. A proposta vai ser encaminhada ao chefe do Poder Executivo Municipal e depende agora da sanção do prefeito.
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0: 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Abençoada quinta-feira pra você. Você merece. A RBN traz uma manhã sensacional, incrível. Vai acontecer um evento a partir de amanhã, amanhã e sábado, e eu vou trazer informação para você. É sobre a Casa do Caminho, a Associação de

ai, ai, ai, ai, ai, ai, amor, romance rosa, pra você lembrar aí as músicas que marcam a sua vida, que fazem a gente viver intensamente todos os momentos, não é que lembrar e reviver, é curtir junto a cantar, e aí tem novas versões de

0: Músicas que o pessoal vai trazendo, a gente vai curtindo. Romance Rosa é um. 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Jaraguá do Sul, clínica recebeu R$607 mil da prefeitura sem prestar serviços, está lá no site da RBN. Campanha Natal Mágico da CDL terá R$150 mil em prêmios. E ainda, Estados Unidos confirmam tarifa de 25% sobre produtos brasileiros. O governo reage e promete reciprocidade. 40ª Colonista em Fest começa hoje, nessa quinta-feira, com shows e gastronomia típica.
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0: Não esquece aí de jeito nenhum, Murilo Rufi, na programação especial Manhã Mais Que Demais, RBN FM, faz parte das nossas vidas. Saudade estranha, saudade é sempre estranha, não é? Um abração pra turma de Guaramirim que tá ouvindo a gente aí. Vai ter no final de semana. Dança Guaramirim. Estão preparados aí? É festival cultural, um dos principais do município. Aí no ginásio Rodolfo Ian, bem no centro de Jaraguá do Sul. São mais de 60 apresentações. O pessoal tá na expectativa aí. 635 bailarinos representando diferentes grupos aí de Guaramirim. O pessoal tá na estimativa aí que vai receber mais de 5 mil pessoas ao longo dos dias. Então, festa em Guaramirim aí, o pessoal vai dançar muito e vai se apresentar aí com o Dança Guaramirim neste fim de semana. Um beijão pra todos vocês aí de Guaramirim, tá? Nossos amores aqui que estão sempre ouvindo a 94. Tem mais gente que tá chegando por aqui, mandando seu recado. O Edson da Figueira tá por aqui. Edson, um beijinho pra você aí e pra Vânia também. Tem mais gente chegando, mandando seu áudio por aqui. Oi.
1: Bom dia, Gi.
0: Bom dia, Doril, de tudo.
1: Aqui é Doril da Amizade.
0: Fala,
1: tá
0: minha
1: tudo
0: fã. Bem.
1: Tudo. O sol tá brilhando, é muito bom.
0: Tá lindo o dia.
1: Um abraço, eu quero participar do sorteio. E se tiver?
0: Tem!
1: Do 150 de Jaraguá do Sul.
0: Yes!
1: Beijo!
0: Beijo! Um abraço! Bom dia, Raquel Pereira da Ilha da Figueira. Meu filho já teve aí, foi buscar meu prêmio. Aí, ficou feliz, né, Raquel? Um beijo pra você, pra sua família também. A Eliane do Tifa Monos tá grudadinha aqui com a Gi, que bom. Bom dia, Gi. Estamos na lida pintando. Matheus Colasso. É Santiago, no Rio Grande do Sul. Tá ouvindo a gente pelo aplicativo aí, meu querido. Ó, e mandou a foto dele pintando. Capricha, capricha. Vai ficar tudo mais bonito aí ouvindo a RBN, tá bom? Um abraço, meu querido Matheus Colasso. Tem mais gente chegando por aqui. Oi.
2: Bom dia, Ju. Quero participar do programa.
0: Sim.
2: E dos prêmios.
0: A Lourdes.
2: A RBN faz parte da minha vida.
0: Fico muito feliz, minha flor. A Roseli Segundo também tá por aqui. Bom dia, Gi, me coloca aí no sorteio dos 150 anos, a Helenice. A gente agradece o pessoal do Sindicato do Vestuário, Steve, que tá dando essa garrafa térmica. Você ganha também mais dois copos da RBN, mais adesivo. A Bruna do Rio Branco também tá por aqui, a Mari Siqueira tá chegando por aqui. Oi, ligado aqui em Pissarras, cafeteria, café, bolo, desde as 5 da manhã. Me coloca no sorteio. Tiago, muito boa essa rádio. Ah, sem opção de troca de botão, né? Tirei o botão gol, meus amores aí, Tiago de Pissarras ouvindo a gente, tá na cafeteria aí, ó. Tudo gostoso demais, fica mais gostoso aí com a RBN fazendo companhia pra vocês aí em Pissarras. Faz parte das nossas vidas, todos os dias. 11h24, 150 anos, 150 prêmios pra você.
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0: E como mãe e como vó, eu tive uma recuperação de 98%, 100%. Claro que agora, daqui pra frente, é comigo, mas eu voltei a ter mais tempo de qualidade para as minhas filhas, para os meus netos. 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

0: 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Bom demais ter você por aqui.
1: Oi, Gi, tudo bem com você, minha linda? Coloque eu no sorteio, beijão, Vanida Figueira.
0: Beijo, minha flor, claro que tá lá.
2: Bom dia, Gi, Thiago, motorista de aplicativo. Me coloca no sorteio aí dos 150 anos de Jaraguá do Sul. Bom dia pra nós.
0: Bom dia, obrigada pela carona.
3: Bom dia, Gi, o Reginaldo do Bairro Escolinha. Gi, quero participar do sorteio. Valeu, um abraço.
0: Abraço, meu querido.
4: Bom dia, Gi, Rafaela aqui do RAL.
0: Oi, Rafa.
4: Da facção Formonte. Manda um abraço pra todo mundo aqui da facção. Todos ligados na melhor rádio.
0: Abraço.
4: E me coloca no sorteio.
0: Sim, senhora. Abração, menina.
5: Oi, querida Gi, aqui é a Lorena de Massaranduba.
0: Oi, minha linda.
5: Esse sol lindo hoje dá uma animação, né?
0: Uhul.
5: RBN faz parte da minha vida. Me coloca nesses sorteios aí. Grande
0: com
5: abraço
0: certeza,
5: pra vocês.
0: Abraço, meus amores.
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1: Essa música é o seguinte. Essa música é a história daquele casal que tá quase terminando, mas não sabe se termina ou não.

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2: Pois é, tô tentando aqui manter a ligação com uma nossa querida amiga que vai falar pra gente sobre a Associação do Bebê Carente, a Casa do Caminho aqui de Jaraguá do Sul, que vai fazer um bazar beneficente neste fim de semana. Começa amanhã e vai sábado também. Não tô conseguindo manter a ligação com ela, mas vou tentar aqui novamente aqui manter a ligação com a Ângela aqui, porque essa associação atende muitas crianças e mamães carentes aqui em Jaraguá do Sul, inclusive está construindo uma sede nova. E esse bazar é com roupa nova, roupa de bebê nova, aquela qualidade lá em cima e um precinho super especial, super acessível. Tô tentando ligação com ela aqui, não tá mantendo, daqui a pouquinho eu tento novamente, tá? Enquanto isso, a música continua na sua manhã, 11:36.
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0: preciso ver pra crer. E esse textão com o Ian animando a sua manhã. E agora sim, ela foi pra frente do roteador ali pra conseguir conversar comigo. Ângela Verencamp, presidente da Associação de Amparo ao Bebê Carente de Jaraguá do Sul, a Casa do Caminho. Bem-vinda, Ângela. Expectativa pra esse final de semana que acontece o Bazar Beneficente com roupas pra bebês, roupas novíssimas, né, Ângela? Bom dia, minha linda.
1: Bom dia, Gisela. Bom dia, ouvintes da RBN. É, a expectativa é grande, ainda mais que o tempo colaborou conosco, né?
0: É, tá lindo o dia. O que é que a gente vai ter à venda ali na Casa do Caminho, Ângela?
1: Nós vamos ter especialmente roupas de bebê. A gente ganhou doação de uma loja, são roupas novas, presente para a mamãe dar, para fazer o seu enxoval, artigos de cama, cobertorzinho, tem muita coisa linda, linda de bebê.
0: Eu dei uma passadinha aí e eu vi a qualidade dos produtos que vocês estão organizando ali para colocar à venda. É, sim, é roupa nova, com preço acessível, mas de alta qualidade. Então, é uma oportunidade, assim, imperdível, né, Ângela?
1: Sim, são roupinhas de primeira linha, todas, são muito lindas.
0: Vamos colocar aqui, vai ter alguma coisa também de roupa feminina também, alguma coisa, né, Ângela?
1: Sim, temos alguma coisa de roupa feminina que vamos estar expondo e tem aberto também a nossa parte de artesanato que vai estar disponível para o pessoal olhar, levar, escolher presentes. Estamos lá abertos amanhã e sábado.
0: Que horário amanhã e sábado?
1: É das 9 da manhã até as 17 horas, sem fechar para o almoço.
0: Pessoal tá perguntando onde fica a Associação de Amparo ao Bebê Carente, a Casa do Caminho aqui em Jaraguá do Sul.
1: É fácil, na entrada da cidade, na Avenida Prefeito Valdemar Gruba, número 1117. É no escritório da antiga metalúrgica Trap.
0: Então é realmente um endereço fácil. E agora, uma informação bem importante, bem bacana, que a Casa do Caminho está batalhando para construir a sua sede nova, né, Ângela? Como é que estão as coisas?
1: Sim, todos esses valores, desses bazares, desses eventos, está sendo direcionado para nossa construção. Agora vamos começar a parte de reboco, que já angariamos recursos para isso. Depois o fechamento e a parte elétrica, daí pretendemos nos mudar. Mesmo que não consigamos concluir todo a parte externa, no caso, mas estando pronto a parte interna, já estamos nos mudando.
0: Olha só, e o pessoal tem que saber rapidamente aqui, Ângela, por que que é importante ajudar a Casa do Caminho? Que trabalho, o que é que a Casa do Caminho faz?
1: É muito importante, nós já estamos aqui em Jaraguá há 28 anos. A Casa do Caminho faz enxovais de bebê que são doados a mamães carentes. É tudo feito na associação. Todo material é ganho, cortado, costurado, bordado, crochetado, tudo feito na casa. Então, nós precisamos de um espaço novo, grande, digno para as voluntárias trabalhar.
0: Tá certo, Ângela. E todo mundo pode ajudar a Casa do Caminho nesse bazar que vai ter no fim de semana. Aproveita porque são peças novas, lindas, maravilhosas. Tenho certeza que vocês vão gostar. Ângela, parabéns pelo trabalho aí. A gente continua divulgando o trabalho incrível que a Casa do Caminho faz, a Associação de Amparo ao Bebê Carente. Bom bazar amanhã e sábado, tá bom, Ângela?
1: Gratidão, muito obrigada.
0: Nós conversamos com a Ângela Verencamp, que é presidente da Associação do Bebê Carente, aqui é a Casa do Caminho de Jaraguá do Sul. Expectativa pro fim de semana. Ó, você ouviu aqui na RBN, ouviu a Gi falando, dá uma passadinha por lá que você vai gostar. Vai levar sacoladas de roupas novas de bebê por lá, tá? 8837-5377. Bom dia, Gi! Sou Altair Marins, do centro de Jaraguá do Sul. Quero participar da promoção, tá participando aqui. O Magnus Guimarães de Schroeder, a região todinha. Bom dia, Luiz. Obrigada pelo café, viu? O Ademir Vieira também. Ótima, maravilhosa quinta-feira para todos vocês. Abraço, obrigado. Me coloca no sorteio também. Claro que sim. Oi, Gi. Quero participar dos prêmios aqui dos 150 anos de Jaraguá do Sul. A Simone tá comigo por aqui. Fala, Simone.
2: Bom dia, Gi.
0: Bom dia.
2: Simone de Schroeder, da facção Costura Urbana, eu quero participar do sorteio da garrafa 150 anos de Jaraguá do Sul.
0: Com certeza, um beijo, abraço, pessoal, beijo. De Xireira e Costura Urbana com a gente, 11:43.
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0: 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Manhã Mais Que Demais continua RBN. Aqui na RBN. O Alê, motorista de aplicativo, mandou pra mim cedinho. Ah, meu Deus do céu. São milhares de participações aqui, Alê. E ele mandou a garrafa térmica. A cuia não dá pra ver se é do Inter, também tá na sombra, mas a garrafa térmica é do Colorado, do Internacional. Bom dia, Gi. Por aí, minha seleção na final, Alê, motorista de aplicativo. É isso aí, Alê. Um beijão pra você aqui. Tem mais gente chegando, participando com muita vontade aqui no Manhã Mais Que Demais.
11: Oi, bom dia, Gi.
0: Bom
11: tudo
0: dia,
11: bem?
0: Tudo.
11: É a Jace da Vila Lenza.
0: Oi, Jace.
11: Queria participar dos prêmios e falar que eu sou 100% 94.3.
0: Uhul!
11: Amo teu programa.
0: Jace.
11: Beijo.
0: Beijo, minha flor.
7: Hoje, o Hélio, bairro Ilha da Figueira.
0: Oi, Hélio.
7: Coloca no sorteio dos 150 anos de Jaraguá do Sul. Uhum. Abraço, estou na escuta.
0: Obrigada, meu querido. Já tá lá no sorteador online?
12: Oi, Gi. Bom dia, Raquel. Sua linda.
0: Opa.
12: Hoje um sol maravilhoso,
0: tá
12: uma
0: lindo,
12: delícia,
0: né?
12: De dia hoje. E me coloca no sorteio, né?
0: Sim.
12: Vai que eu tenho sorte hoje de novo, porque ontem eu ganhei o passaporte pra Colony Sun Fest, né? Ai,
0: azar,
12: que legal,
0: menina.
12: Eu tava torcendo pra isso. Beijo, Gi, Raquel de Massaranduba.
0: Beijo, Raquel, e a turma linda de Massaranduba.
3: Muito obrigado pela sua companhia.
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0: É isso aí, daqui a pouquinho sorteios, então, agora tem Diego e Vitor Hugo.

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0: Sonho de novo, Felipe Araújo, depois dessa. Ai, ai, ai, ai, ai. Prepara o pensamento, coração e a alma, que você pode ganhar o presente dos 150 prêmios aqui da promoção da RBN.

0: Acho que é difícil ser estranho de novo. É meio complicado, né? Mas, né? O amor no coração tem dessas coisas. Estranho de novo, Felipe Araújo. Na manhã mais que demais da RBN, que vai chegando ao finalzinho aqui na RBN, que faz parte das nossas vidas. Obrigada a toda a galera que tá mandando áudio, texto, amanhã todinha pra gente. Bom dia, ótima quarta-feira pra você. Paulo Ricardo, tá bom, vou colocar aqui nos classificados o que você mandou pra gente aqui, Paulo Ricardo, uma ótima quinta-feira pra você. Carlos Nilson também chegou rapidamente aqui no apagar das luzes, né, Carlos?
1: Oi. Quase findando amanhã de quinta-feira.
0: Pois é.
1: Me coloque no sorteio aí.
0: Claro que sim.
1: Forte abraço a todos.
0: Um abraço. Ah, chimarrão gostoso que você mandou pra mim aqui, Francisca Jacobi. Quero participar do sorteio. A garrafa minha é muito pequena. É verdade, sua garrafa tá pequena pra muito chimarrão, hein? Um beijo. Quero agradecer você por suas palavras de incentivo que você faz no início do programa. É bom demais a gente colocar vida na vida da gente, né, minha linda? Um abraço pra você. O Márcio também, excelente, abençoado dia pra você. O Cleiton Evandro, eu quero participar do sorteio Rio Cerro, tá com a gente aqui, um abraço. Ah, eu vou dar aqui, o pessoal tá dando a resposta toda a brilho e tá acertando, tá, gente? Eu fiz a pergunta hoje pela manhã e a resposta é amizade, tá? Se você pensou, ó, sou um laço invisível que não precisa de sangue para unir as pessoas, nasce da confiança, do respeito e do carinho, quem sou eu é a amizade, e a gente gosta de dar presente de pra amigos, não é? E pra amigas, então, parabéns aí. Oi, Marco Bruce, bom dia, meu querido, tá participando sim, com certeza, tem mais gente aqui.
2: Oi, Gi.
0: Oi.
2: Bom dia,
0: Jaque.
2: Presente aí pra mim, tô escutando você indo pro serviço agora.
0: Sério?
2: Grande abraço.
0: Bom trabalho, com energia redobrada e força na peruca, minha amiga, e boa sorte. A Luísa também tá por aqui. Eu não consegui colocar todo mundo no ar, tá? Mas deixa eu ver aqui. Ah, sim. Tem mais aqui a Samara, que mandou um recado pra mim.
3: Oi,
0: bom dia.
3: Bom dia. Me coloca no sorteio aí,
0: sim,
3: Samara,
0: senhora.
3: Da Figueira.
0: Beijo, Samarinha.
3: É um pouquinho de gripe, quer?
0: Não, e, não quero. Oh, me oferecendo gripe? Não, eu passo. Né, eu não passo pra ninguém, não. Obrigada. E um beijão aí pra Neuci, pra Esther, pro Pereira, que estão sempre ouvindo a gente aqui na RBN. Vamos lá pro sorteador online.
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0: Bem rapidinho que já estão me expulsando daqui. Hoje uma garrafa térmica do Sindicato do Vestuário aqui de Jaraguá do Sul. Quem tá faturando aí mais dois copos da RBN e mais adesivo. Final do telefone 4321 é a Neuza. Parabéns, Neuza. Não sei se é Neuza ou Neuza, mas enfim, ganhou. Gente, foi divertido, foi alegre, foi animado, foi especial a companhia sua aqui no Manhã Mais Que Demais. O nosso plantão do meio-dia tá chegando com a Tarri, com o Rony e com o Renato. Fique por aqui amanhã, promete que você me encontra aqui na RBN, tá? Já tô com saudade, fui.
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0: Muito bem, sejam bem-vindos ao Plantão do Meio-Dia. Já estamos no ar a partir de agora, nesta quinta-feira de tempo bom, céu azul, sol brilhando, temperatura entre 15 e 17 graus. Sejam bem-vindos ao Plantão do Meio-Dia a partir de agora com muita notícia, muita informação e sempre com prioridade para a sua participação, deixando o seu recado, o seu bom dia, né? A sua sugestão de pauta, a sua reclamação, a sua crítica, o seu elogio, a sua crítica construtiva dos ouvintes mais qualificados do rádio catarinense. Sejam bem-vindos. Estamos no ar a partir de agora, eu sou o Rony Oliveira, comigo tá Rihanna, tudo bem? Boa tarde.
1: Boa tarde, Rony, boa tarde os ouvintes, já estamos ao vivo no nosso canal do YouTube, RBN 94,3 FM, não esqueça de se inscrever ali no canal, ativar o sininho também, quando a gente estiver ao vivo, você vai receber uma solicitação e claro, comentar e compartilhar a live também. E o nosso WhatsApp é o 8837-5377.
0: Mande o seu recado, mande o seu comentário pra gente, né? A participação do ouvinte com áudios de até um minuto no máximo, né? 30, 40 segundos, um minuto no máximo, mande o seu áudio, o seu comentário pra gente, a gente quer ouvir a sua voz, né? De viva voz, deixando a sua opinião, seu comentário, seu ponto de vista e trazendo a sua reclamação. Renato Santos, tudo bem? Boa tarde.
2: Tudo certo contigo, Rony, com a Tariana, tá tudo bem, Tariana?
1: Tudo certo.
2: Já almoçou?
1: Não.
2: Que bom, então.
1: Que bom. Tipo, do nada.
2: Enfim, ótima tarde pra você que já almoçou. Bom dia pra você que não almoçou ainda. É um prazer muito grande entrar na sua casa, no seu carro, no seu trabalho. Destaques de hoje. Tarifaço dos Estados Unidos sobre produtos brasileiros vem causando uma grande preocupação no setor industrial, principalmente em Santa Catarina. A Fiesc disse que esse segundo tarifaço vai ampliar o impacto na indústria e principalmente na produção de empregos. Vamos falar também sobre o chamamento para centros de educação infantis lá de Guaramirim, que foi suspenso nesse período de recesso escolar. Um assunto que a gente deu no dia de ontem e vamos destacar hoje aqui no Plantão do Meio-Dia.
0: No Plantão do Meio-Dia ainda as informações do esporte, é claro, Copa do Mundo, a classificação da Argentina para a grande final da Copa do Mundo contra a Espanha. Vamos falar também dos times de Jaraguá do Sul que jogaram ontem pelo Campeonato Catarinense da Série B. Infelizmente, um deles, o Jaraguá, já não tem mais chances matematicamente de fugir do rebaixamento. Vai para a Série C no ano que vem, vai ser rebaixado. O Juventus ainda tem chances, né? Tem mais três rodadas para terminar o campeonato. Vamos falar também de outras informações importantes. Lembrando que os dois times de Jaraguá do Sul voltam a jogar neste fim de semana. Vamos falar também sobre tráfico de drogas de ontem para hoje, ocorrência da Polícia Militar. Vamos falar sobre a resposta da Celesc sobre o bairro João Pessoa, as quedas de energia, né? Transformador, essas coisas todas. E muito mais, tudo isso a partir de agora aqui no Plantão do Meio-Dia.
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0: Muito bem, vamos falar das condições do tempo com o Peter Scheuer nesta quinta-feira de tempo bom, de céu azul, temperaturas mais amenas, né? Tem a previsão aí de temperaturas mais altas, um certo veranico aí, estão comentando sobre isso, tem também previsão de temporais, tempestades, vendavais do Rio Grande do Sul, especialmente. Vamos saber do Peter, para nós aqui esta quinta-feira de tempo bom, Peter, prossegue nesta quinta-feira, como é que está a tendência aí para sexta e para o fim de semana? Tudo bem, boa tarde.
5: Boa tarde para você, Rony. Boa tarde para todos. Sim, a gente está com a influência direta de uma massa de ar seco e quente. Ainda para vocês, ainda o calor é fraco, mas aqui no oeste, por exemplo, já está subindo bem a temperatura. Por aqui, onde eu estou aqui, vai chegar a 28, 29. E para vocês deve chegar a uns 24, 25 graus. E o sol acaba marcando presença. Amanhã também é um dia bem estável. 28 graus amanhã para vocês. 30 graus no sábado, 30 graus no domingo, 30 na segunda, 30 na terça. Então é uma massa de ar quente bem extensa. Na noite da terça, em direção à madrugada, manhã da quarta, ao longo da quarta, quinta-feira, volta a chover em todo o estado, por conta da influência de uma área de baixa pressão, em combinação aí com o deslocamento de uma frente fria. Então nesses próximos dias, o tempo é bom, o sol acaba predominando, a temperatura ela se mantém alta e praticamente o tempo todo é bem aproveitável e propício aí para qualquer tipo de atividade ao ar livre.
0: Pita, nós temos muitos ouvintes nossos que são oriundos desta região aí, da região oeste, São Carlos, Palmito, Chapecó, e da região norte do Rio Grande do Sul, essa região ali de Frederico Westphalen, de Erechim, né? A região do Planalto Médio ali do Rio Grande do Sul, Passo Fundo, essa região de Carazinho. E eu vi alguns alertas hoje de madrugada de tempestades e temporais muito fortes naquela região. É para hoje isso? Se confirma isso ou não?
5: Não, isso é para a próxima semana, é lá para terça, quarta-feira. Mas como, o que acontece? São dias de sol, calor e ventoso, então o pessoal já fica preocupado. E realmente deve ficar preocupado, porque o que acontece? Já choveu nesses últimos 30 dias mais de 300 milímetros, 350 milímetros aqui no oeste, e já teve muitos transtornos na semana passada. Então, semana retrasada aí, nossa, choveu demais agora, na sexta e no sábado choveu muito também. Então, a próxima semana tem mais volume de chuva, tem algo em torno aí de 200, 300 milímetros aqui pro oeste. Então, é preocupante, pode voltar a ter transtornos novamente, e esses transtornos, eles podem trazer alagamentos, enxurradas, deslizamento de terra, queda de barreira. Então, quanto mais em direção a próxima semana, maior o risco de tempestades.
0: Esse tempo seco aí, com tempo bom e temperaturas altas, é pro estado inteiro, até por terça-feira, segunda aí, mais ou menos?
5: Sim. Vai seguindo com esse veranico aí, pelo menos até terça-feira, com sol e calor, e com ventos predominantes do quadrante noroeste a nordeste.
0: Está certo, então. Peter, grande abraço para ti, boa quinta-feira, até amanhã.
5: Boa quinta para vocês, até amanhã na sexta.
1: Vamos lá com as participações ouvintes?
0: Vamos lá com os nossos ouvintes aqui no plantão do meio-dia, trazendo aí os primeiros, os apressadinhos que estão chegando.
1: Por aqui, o Márcio mandou pra gente: boa tarde, gente. Tá, Rihanna? Tá no estilo hoje, hein? Então, a Argentina está mostrando o que é jogar futebol com garra e felizmente está merecendo a Copa. Abraço pra vocês. O Wilson também tá por aqui, manda um abraço pra galera da 5ª Esquadra Voleibol de Araguá do Sul, um abraço pra Sheila também, tá aqui acompanhando a gente e mandando mensagem também, obrigada pela audiência. A Eronilda do Estrada Nova também tá por aqui no nosso YouTube. O Wilson, o Flávio, boa tarde, trio maravilhoso, deixa eu só virar a câmera aqui, boa tarde, trio maravilhoso, quem sabe na próxima Copa temos jogadores com aquela força de vontade, enfim.

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2: Muito bem, vamos falar do esporte. Ontem os dois times de Jaraguá do Sul jogaram pelo Campeonato Catarinense pela 15ª rodada e perderam. O Juventus perdeu lá em Tubarão para o Ercílio Luz ontem à noite por 1-0 e o Jaraguá perdeu aqui em Jaraguá do Sul para o Nação de Araquari por 2-0. O Jaraguá já não tem mais chances matematicamente de fugir da zona do rebaixamento, é o último colocado, apenas um ponto, 15 jogos, nenhuma vitória, um empate e 14 derrotas, ou seja, são mais 3 rodadas, faltam mais 9 pontos para serem disputados. Se vencer todos os jogos a partir de agora, o Juventus, o Jaraguá, aí iria a 10 pontos ganhos, né? Sem chance de sair da zona do rebaixamento, então já está matematicamente rebaixado para a Série C no ano que vem. Já o Juventus, mesmo com a derrota de ontem, tem 14 pontos e segue com chances de fugir da zona do rebaixamento, mas depende de outros resultados, né? Vai ter que torcer pelo tropeço do Guarani de Palhoça, do Nação e também do Fluminense para conquistar mais alguns pontinhos e fugir desta zona do rebaixamento. São mais 9 pontos em disputa. A equipe do Juventus poderia chegar aos 23 pontos ganhos, que é o mesmo número de pontos do Tubarão, que está em quinto. Mas aí teria que torcer contra o Fluminense, contra o Nação e também contra o Guarani de Palhoça. No próximo fim de semana, o Juventus joga em Jaraguá do Sul contra o Fluminense de Joinville e a equipe do Jaraguá vai jogar fora de casa contra o Metropolitano lá em Blumenau. E ainda sobre o futebol, antes da Copa, nós vamos ter hoje, né? 2 jogos pelo Campeonato Brasileiro, o Botafogo enfrenta o Santos e o Vasco da Gama volta a jogar pela Série B, pela Série A do Campeonato Brasileiro contra o Vitória. Hoje à noite, 7:30 da noite.
3: Onde tu tirou a Série B?
2: É que eu estava falando do Juventus aqui, né? Mas é Série A.
0: Duvido que ele errasse se fosse falar do Inter.
2: Vasco e Vitória, Série A, hoje à noite, 7:30 da noite.
3: O Vitória é um timeco perto do Vasco.
2: É, yeah. Se tu diz...
3: Tá dizido, né?
2: É, se tu diz...
0: Tá dizido.
2: Então, né? 7:30 da noite, Vitória e Vasco, e tem o Botafogo do Correca contra o Santos. Lembrando que amanhã tem mais 3 jogos pelo Campeonato Brasileiro da Série A. A Chapecoense, que é o nosso representante na Série A do Brasileirão, joga lá na Bahia, em Salvador, contra o Bahia. O Fluminense joga contra o Bragantino. E o Grêmio enfrenta o Mirassol no interior de São Paulo. Lembrando que vamos ter amanhã também Série B. O Avaí joga contra o São Bernardo, fora de casa. São os destaques de hoje e amanhã no futebol.
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2: E pra falar da Copa, tá jogando demais o Messi, né, meu caro Renato Sasso?
3: Mas eu falei que o Messi ia ganhar e você ontem tava de onda ali, ó, até pra fazer uma média contigo, eu falei que não ia torcer e não torci. Mas ganhou.
2: Agora eu não entendi nada.
0: Ai, meu Deus.
2: Falou que não ia torcer, agora falou que torceu.
0: Que contraditório esse, não, mas José.
3: Eu não torci. Até porque, enfim. Eu prefiro não comentar, né?
2: Não, o Messi tá jogando demais.
3: Vamos ver. Não, agora tá jogando, né? Agora tá jogando.
2: Isso é indiscutível, né? Isso é indiscutível. O Messi é o melhor jogador do mundo. O fato de torcer contra a Argentina não me dá o direito de achar que o Messi não é o melhor.
3: Agora você vai torcer contra quem na final?
2: Vou torcer pela Espanha, naturalmente.
3: E vai perder.
2: Não sei.
3: Agora, entre Espanha e Argentina, fica com a Argentina.
2: Eu vou torcer pela Espanha.
0: Tu não vai mudar de assunto? Não vai mudar de opinião aí nos 45 do segundo tempo?
3: Eu tô até falando espanhol, sabe?
2: O Isaac não tá nos ouvindo hoje.
3: Não, sem problema.
0: O argentino
2: não tá nos ouvindo hoje.
3: Ô, Mabra?
2: Bom, domingo tem Espanha e Argentina, vai ser um baita jogo. Ontem eu até torcia pela Inglaterra, mas eu já dizia que qualquer resultado era um jogo indefinido, né? Poderia dar Argentina, poderia dar Inglaterra, poderia dar empate, são duas grandes seleções. E a Argentina se superou no segundo tempo, né? Com muita vontade, com muita determinação, enfim, entrar em campo justamente com uma ideia fixa, né? Não perder e vencer a Inglaterra acima de tudo. E acabaram vencendo, fizeram por merecer, fizeram uma baita partida no segundo tempo. Também contribuiu, né, o desempenho do treinador lá, o treinador da Inglaterra, que recuou completamente seu time depois do primeiro gol. E é claro que você recua demais, você ficou à mercê dos ataques dos argentinos. Para quem tem Messi e outros jogadores habilidosos e bons também, né, como são os argentinos, naturalmente a qualquer momento ia sair o gol da Argentina, e não só saiu o gol do empate, como saiu também o gol

0: da vitória.
1: E detalhe, então, se a Argentina ganhar, vai ter brasileiro vibrando também, e não apenas eu.
0: Eu acho que tem, sim, torcedores, né? Que
1: não, eu não tô brasileiros. Falando de torcedor, tô falando de jogador. Sabia disso? Sabia que tem brasileiro?
0: Jogador?
1: Jogador.
0: Ah, sim, deve ter também, né? Deve ter, até porque nós temos, assim, muitos brasileiros que jogam, argentinos que jogam no futebol brasileiro, mas, enfim, mas aqui não tem nenhuma campanha para que todo mundo torça contra a Argentina ou torça a favor da Argentina. Entendeu? Cada um torce pro time que quiser, né?
2: É que enfim, ele e sofre as consequências disso também.
1: Eu vou explicar. É que, assim, caso a Argentina conquiste o título diante da Espanha, o atacante Flaco López do Palmeiras vai se tornar o primeiro jogador de um clube brasileiro a conquistar uma Copa do Mundo fora do seu país de atuação. E ele, que é integrante do elenco argentino, ele participou da campanha que teve um papel importante ali nas quartas de final, quando deu aquela assistência para o gol do Julián Álvarez na vitória sobre a Suíça, e agora ele corre esse grande risco também de levantar a taça, portanto, no domingo.
0: É um risco bom, né?
1: Um risco bom.
0: Isso é um risco bom. Enfim, vai ser um baita jogo. A Espanha tem uma escola diferente de futebol, também de muito toque de bola, né? De toque mais lento. A Argentina tem muita determinação, tem bons jogadores também. Então é um jogo também, digamos assim, indefinido, né? Pode dar Espanha, pode dar Argentina, pode dar empate, aí a gente vai pra prorrogação, pode ser que a decisão saia nos pênaltis. Então vai ser, de novo, um baita jogo. Chegam os dois melhores times, né? Dessa Copa aí. É claro que eu comentei de manhã, a Argentina teve também um certo grau de sorte, né? Porque até encontrar a Inglaterra ontem, a Argentina só tinha enfrentado times acima do 15º lugar no ranking da FIFA, né? Foi a primeira vez que nós tivemos um time que chegou à semifinal enfrentando só times mais ruins, ou bem mais ruins, né? No caso, entre aspas, levando em consideração o ranking da FIFA. A Argentina, até chegar na Inglaterra, só enfrentou times que estavam acima da 15ª colocação do ranking da FIFA, ao contrário de outros países e outras seleções. Mas, enfim, quando pegou a Inglaterra, que é a quarta colocada no ranking, acabou se dando bem e superou com méritos. Então, domingo tem Espanha e Argentina, e no sábado tem a decisão do terceiro lugar. O perdedor de ontem, Inglaterra, enfrenta a França, e ainda tem uma disputa pela artilharia, né, da Copa do Mundo entre Messi e o Mbappé. Os dois com 8 gols. O Messi joga no domingo contra a Espanha e o Mbappé joga no sábado contra a seleção da Inglaterra.
1: Dizem...
0: Tem o Kane, ainda que também da Inglaterra, que também com menos gols, mas também gostaria de chegar ali pertinho da artilharia.
1: Dizem que terceiro lugar é pior do que ser vice de prefeito, governador, presidente, porque até hoje ninguém se viu uma praça, uma escola, nada com o nome de vice. Então terceiro lugar é pior ainda.
0: Eu acho que o brasileiro é que tem essa mania de não valorizar muito a vice-colocação, a terceira colocação, né? É para nós brasileiros, se não for campeão, o restante não interessa.
1: Claro,
0: ser
1: que
0: segundo
1: não.
0: Colocado.
1: Ou é o melhor ou não é, Rony.
2: É verdade.
0: Não,
2: é.
0: O brasileiro tem essa mania. Agora, para outros países, não. A Noruega, por exemplo, foi recebida com muita festa lá por ter chegado pela primeira vez às quartas de final de uma Copa do Mundo, né, na Noruega.
2: Ah, mas foi uma vitória para eles, no caso, né? É que o Brasil já foi campeão, então a gente não aceita menos que isso, né?
0: Não, mas o brasileiro tem por mania de não valorizar a segunda colocação, terceira colocação, quarta colocação, mas conta muito pro ranking da FIFA, né? Conta pro ranking, quem chegar em terceiro lugar já vai ter uma pontuação a mais para depois galgar mais algumas
1: posições. Você tá dizendo que o brasileiro se acha demais, é isso?
0: É pelas conquistas.
1: Orgulhoso.
0: Não, pelas conquistas que nós já tivemos, né?
1: Não, você tá dizendo
0: nós
1: que o brasileiro
0: nos acostumamos a ser sempre os melhores. Por isso, no futebol, eu digo, né? Especialmente.
1: Uhum.
0: Aí a gente acaba não aceitando um vice-campeão, um terceiro lugar, a gente não comemora isso. Agora, tem países
1: que
0: comemoram.
1: Não foi isso que você falou. Você praticamente disse que o brasileiro é orgulhoso e que não valoriza a
0: isso foi o senhor que disse, né?
1: Não, você
0: eu
1: falou agora em todas as
0: não
1: palavras.
0: Não valoriza ser vice.
1: Puxa o replay aí pra gente ouvir de novo.
0: Então, até pra essa disputa do terceiro lugar, eu acho que vai ser uma baita disputa, porque tanto França como Inglaterra valorizam muito a terceira colocação, então eu acho que vai ser um jogo bem disputado entre França e Inglaterra. São dois bons jogos no fim de semana.
1: Sim.
0: Sábado e também domingo, os dois últimos jogos da Copa do
1: Mundo. A Argentina que tá buscando o tetracampeonato, e se isso realmente acontecer, ela vai ficar apenas atrás do Brasil e vai se igualar, conquistando ali duas copas consecutivas, segundo divulgou a FIFA. E do outro lado tem a Espanha, que sonha com o bicampeonato 16 anos depois daquela histórica conquista lá na África do Sul. E não é apenas isso, viu? Agora também, no domingo, tem a briga também pela artilharia do torneio, para saber quem é o jogador que vai levar ali a bola de ouro.
0: É o único time hoje na história, a única seleção na história que conquistou duas Copas seguidas é a seleção brasileira, em 58 e 62. Se a Argentina for campeã domingo, a Argentina se iguala nessa condição aí de também, junto com o Brasil, as únicas duas seleções no mundo que conquistaram por duas vezes consecutivas a Copa do Mundo, já que a Argentina é a atual campeã. Sim. Foi campeã em 2022 e se for campeã agora em 2026, também vai conquistar duas vezes seguidas, a exemplo do Brasil.
1: E
0: lá
1: para
0: em 58,
1: os fãs da Argentina, 62. Messi pode levantar a taça e ainda ganhar a bola de ouro, já que é o preferido, segundo divulgado a FIFA.
0: E a bola de ouro com certeza deve ganhar, né? A não ser que tenha alguém disputando da
1: taça
0: Espanha.
1: Também, Rony.
0: A Espanha ali também tem bons jogadores, mas o Bola de Ouro é o melhor jogador da Copa. A artilharia depende ali dos gols aí no fim de semana, tanto do Mbappé como também do Messi, né? Mas o melhor jogador da Copa, com certeza, né? E com justiça. Ele tem feito bons jogos e ontem fez o seu melhor jogo, a Argentina também fez o seu melhor jogo na Copa, e se ganhar a Bola de Ouro vai ser merecido pro Messi.
1: Claro.
0: E até para fechar com chave de ouro a sua carreira, né? Que é uma carreira brilhante. O Messi já ultrapassou Maradona, havia uma briga na Argentina para ver quem é o melhor, Maradona ou Messi. Acho que o Messi já superou o Maradona nesse quesito de qualidade e principalmente de conquistas, né? De, enfim, prêmios e conquistas, títulos mundiais, enfim, o Maradona é uma vez só campeão mundial, o Messi já é uma vez campeão mundial, pode ser a segunda vez, então o Messi, acho que acaba essa disputa dentro da Argentina de Messi ou Maradona, acho que o Messi vai superar o Maradona e vai ganhar lá o coração dos argentinos, já que o Maradona até então era a lenda, né? A história dos argentinos. Enfim, vamos aguardar, fim de semana, França, Inglaterra, torce pra quem?
1: De pergunta, Argentina.
0: E se França a Argentina... e Inglaterra. É do sábado.
2: Ele tá focado na Argentina.
1: França ou Argentina?
0: França ou Inglaterra.
1: Calma, deixa eu pensar. França ou Inglaterra? França.
0: Argentina ou Espanha?
1: Argentina. E se a Argentina ganhar, você canta o hino da Argentina na segunda-feira aqui no programa.
0: Você canta. Argentina ou Espanha, Tayana?
2: É Espanha.
0: França ou Inglaterra?
2: Inglaterra.
0: Fim de semana, veremos aí quem serão os
1: jogadores. Hoje ela tá mais inglesa que a Elizabeth.
0: A rainha Elizabeth.
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0: 12:27, antes do tarifaço aí do Renato. Mais alguns ouvintes.
1: Meu não, do Trump.
2: O Dilson, fala Dilson.
7: Olá pessoal, tudo bem? Se as coisas estão difíceis pra vocês, não desanime. Faça o que fez a Argentina ontem, as coisas estavam difíceis, persista, insista, acredite em você mesmo, você vai vencer. Deus na frente e nós vamos vencer as nossas lutas do dia a dia também. Um abraço hoje pro pessoal dos frentistas do Posto Grid, que estão sempre ligados. Tem um amigo conhecido lá, que eu não sei o nome dele, mas é um Galdério lá. Um abraço para vocês todos, bom trabalho e Deus abençoe.
8: Olá, Rony. Eu sou argentino desde garotito. Eu torço pelo Messi. Muy, muy bueno hombre.
2: Ai lá, opa, se confundiu aí, o poliglota, né?
0: Misturou as línguas.
2: Misturou.
0: O inglês. Quase que ele falou, I love you, Messi.
2: I love Messi. A Anísia tá por aqui também, a Vani tá participando, o Fernandes, meu Deus, mandou um textão aqui, vamos lá. Bom dia, Rony, Tariana e Zezinho. Na minha humilde... Na minha humilde percepção, que pareceu ontem, foi que a Inglaterra quis passar um recado no segundo tempo, frente ao que está rolando por trás dos bastidores. Nenhuma seleção do porte da Inglaterra se entrega de maneira tão covarde como se portou no campo. E as modificações que foram feitas, claro, sem desmerecer o futebol da Argentina. O jogador da Suíça, Bill, é isso? Parecia estar se manifestando... com a expulsão do jogo anterior contra a Argentina. Está parecendo que tem algo muito grande por trás dessa Copa. Vamos ver se a Espanha vai jogar ou querer passar algum recado em campo. Mas tô nem aí. O que gosto é de assistir um bom futebol e ver o circo pegar fogo. Abraço, Fernandes.
0: É, ficou muito estranho, realmente. A Inglaterra recuou demais, né? Mas enfim, todos os times quando marcam um gol, e não só.
1: Tu
0: é
1: acha
0: só você
1: que foi vendido?
0: É só você acompanhar o futebol brasileiro, os caras marcam um gol e se retrancam lá e ficam esperando.
1: Tu acha, né, que foi vendido o resultado?
0: Eu acho que não, né? Acho que não, acho que foi competência da Argentina e mediocridade, covardia dos ingleses.
2: Adelso, fala Adelso.
9: Boa tarde a todos. Pelo jeito o Rony vai ter que cantar o hino da Argentina na segunda e já vai ensaiando aí, Rony. A Argentina vai ser campeã aí da Copa. Uma boa tarde a todos aí, fique com Deus, hein?
10: Boa tarde. Serviço campeão é igual serviço prefeito, vice-governador e vice-presidente, não manda nada.
11: Boa tarde, trio, tudo bem com vocês? Mas, hein, agora eu entendi, então, que foi abduzido, foi o Zezinho, e deixaram o Renato no lugar do Zé. Ah, por isso essa adoração pela Argentina e pela Anitta. Tá explicado. Mas, hein, Rony, e aquela bandeira que os argentinos levaram para campo lá sobre as Malvinas, que as Malvinas são deles e coisa e tal, isso não vai repercutir? Pode esse negócio político? Que eu saiba, não pode, né?
0: É, não poderia, né? Se a gente levar em consideração um desenho que tinha na camiseta do Haiti, que era também lá o herói dele segurando uma bandeira e que foram obrigados a mudar, né? A camisa da seleção, enfim, para tirar o herói deles, levantaram uma bandeira. E ontem, no final dos jogos, os argentinos, eu concordo com os argentinos, as Malvinas são argentinas, né? Mas foi um protesto político contra a Inglaterra, num conflito ali geopolítico que existe entre os dois países, Argentina e Inglaterra, enfim. Os jogadores acabaram exibindo lá uma faixa depois do jogo. Talvez, acho que não vai ter punição nenhuma, né? Mas a FIFA deve se manifestar a respeito disso, justamente para impedir que outras manifestações aconteçam, não só com relação à questão dentro do campo, mas também nas arquibancadas. Já houve até proibições na arquibancada, né? De camisetas ou de bonés. Teve aquele torcedor do Congo, né? Que fazia uma homenagem lá para um presidente do Congo, que fica de pé lá com o braço estendido durante todo o jogo, depois rediscutiram, reavaliaram a presença dele ou não na arquibancada, né? Porque ele se vestia como um presidente antigo lá do Congo, por causa da questão da representação política. Mas enfim, vamos ver o que a FIFA vai dizer sobre isso.
1: Mas eu acho que a FIFA agora está preocupado mais com a reeleição do Infantino, tanto que foi divulgado no dia de ontem que alguns países não estão apoiando a reeleição dele, para ele permanecer no cargo. Eu acho que agora a maior preocupação dele é essa, correr o risco de não ficar à frente da FIFA.
0: Depois do intervalo, vamos falar sobre o tarifaço. Quem vai falar aí? Quem vai falar pela
1: Fiesc? Economista da Fiesc, Pablo Bittencourt. A situação que vai gerar preocupação, já está gerando preocupação, e vai causar impacto principalmente na geração de empregos em Santa Catarina.
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0: 12:34, já estamos de volta para falar desse tarifaço aí, meu caro Renato Santos.
1: Exatamente isso, na verdade virou uma briga de ego entre os dois governos, governo americano, governo brasileiro, mas o mais prejudicado vai ser o Brasil. É que na noite de ontem, o presidente norte-americano Donald Trump anunciou o que ele já vinha fazendo, as ameaças de uma nova sanção ao Brasil, uma nova taxa de 25% sobre produtos brasileiros. O governo brasileiro já anunciou que vai aplicar a lei da reciprocidade. O governo americano, ao tomar conhecimento dessa possibilidade de retaliação por parte do Brasil, disse que o Brasil vai ser ainda mais prejudicado, pois os Estados Unidos podem aplicar ainda outras sanções em cima do Brasil. Pois bem, Rony, a Fiesc, Federação das Indústrias do Estado, se manifestou em relação a isso. Disse que Santa Catarina já deixou de criar mais de 7 mil postos de trabalhos formais durante a primeira fase das restrições e que a expectativa é que um novo pacote tarifário provoque, esse novo pacote tarifário provoque outros cortes significantes aqui no nosso estado. A Fiesc também disse que esses reflexos já serão sentidos agora nos próximos meses e que entre agosto e fevereiro desse ano, as vendas do Brasil para os Estados Unidos tiveram uma queda de mais de 38%. Isso representa uma média de US$ 141 milhões, aproximadamente ali 87 milhões de... aliás, 141 milhões para aproximadamente 81 milhões, uma queda significativa nas exportações de Santa Catarina para os Estados Unidos. O levantamento mostra que mais de 500 produtos vão perder competitividade e entre eles a gente tem aqui motores e o setor de madeira que está aqui do nosso lado, que é Campo Alegre, Rio Negrinho e São Bento do Sul, que é considerado o maior polo moveleiro do Brasil. Aqui na nossa região, a gente tem Jaraguá do Sul e Joinville, que são considerados os dois maiores polos industriais também do país e do estado, que vão também, claro, sofrer com essas sanções. O Pablo Bittencourt comenta a respeito do assunto.
2: Fizemos uma conta para tentar estimar o impacto desse segundo tarifaço em relação ao primeiro, porque os exportadores já sabem bastante bem quais foram as dificuldades que enfrentaram. O que a gente notou foi o seguinte: dos mais de 1.300 produtos exportados por Santa Catarina, 518 terão uma piora na capacidade competitiva, ou seja, as suas tarifas ficarão ainda mais altas do que eram no primeiro tarifaço em relação às tarifas aplicadas aos seus competidores. E 608 produtos também vão perder competitividade num nível muito próximo ao do tarifaço, do primeiro tarifaço, mas agora com uma pequena melhora, em geral em torno de 2 ou 3 pontos percentuais. Olhando para alguns números setoriais, eu gostaria de chamar a atenção, por exemplo, do nosso principal produto de exportação, as portas de madeira, que são destinadas à construção civil residencial dos Estados Unidos. No primeiro tarifaço, nós saímos de uma tarifa de 50%, enquanto que os nossos competidores tinham uma tarifa média de 25,3%. Isso gerava uma desvantagem para Santa Catarina de 24,7 pontos percentuais. Ou seja, o nosso exportador saía perdendo de 24,7 pontos percentuais em relação aos demais competidores do mundo. E agora essa desvantagem aumenta. Ela passa para 26,8 pontos percentuais. Outros setores, como por exemplo as obras de marcenaria para construção, saíram de uma tarifa, de uma desvantagem de 23,2% e agora vão para 26,6%, aumentando, portanto, 3,4 pontos percentuais. Importante ressaltar que as nossas estimativas mostram que já houve uma redução na geração de empregos em Santa Catarina da ordem de 7.600 empregos concentrado nessas cidades mais impactadas pelo tarifaço.
1: No Brasil, segundo a Fiesc, um quarto das exportações vão ser diretamente afetadas. Aqui no estado, Santa Catarina vai ter 56% dos seus embarques expostos a essas sobretaxas. Agora, o que chama a atenção, viu, Rony, dessa aplicação é que o governo norte-americano alega que o Brasil está prejudicando a economia americana e alega principalmente o uso do PIX, aqui pelos brasileiros, que eu acho que não tem nada a ver com os Estados Unidos, é praticamente você tentando interferir, dando um exemplo aqui, você ir lá na minha casa e tentar interferir em algo que é meu, que tá funcionando bem na minha casa, e você tentar dizer que não, que isso é ruim, que vai afetar, por exemplo, a sua residência ou seus familiares. Os Estados Unidos estão tentando demonstrar um poder que não existe sobre o Brasil.
0: Bom, seguem isentos alguns produtos que são muito importantes para os americanos, né? Como a carne bovina, a laranja, o suco da laranja e também o café. Não vão sofrer essa influência da taxação, mas alguns produtos especialmente, né, como óleo combustível, usado principalmente na geração de energia em processos industriais, a gasolina, carregadeiras, transformadores elétricos, aí pega a VEG aqui na região, tratores de esteira, máquinas pesadas usadas em obras de terraplanagem e mineração, as motoniveladoras, pneus para automóveis, caminhões e ônibus, açúcar de cana, também vai ser sobretaxado, o etanol, tabaco em folhas, portas e madeira serrada, que é a produção aí da região de São Bento, né?
1: Sim.
0: E da região oeste também, tem muitos exportadores. Em Piauzinho, nós tínhamos 4 ou 5 empresas que exportavam quase toda a produção de portas e madeiras para os Estados Unidos. A madeira compensada também, muito produzida na região oeste, calçados de couro, granito e pedras trabalhadas, matérias proteicas e chapas de alumínio são os produtos que mais vão sofrer com essa sobretaxação aí de 25%.
1: Ou seja, algumas empresas daqui serão afetadas diretamente, você citou a VEG, mas temos aqui também a Tupi, que é uma grande produtora de motores, de material, que tem os Estados Unidos como seu principal...
0: E de aço, né?
1: Isso, de aço, como seu principal comprador de produtos, e temos também a ArcelorMittal, que tem a sua sede ali em São Francisco do Sul e que exporta parte desse material por meio ali do porto de São Francisco do Sul.
0: E às vezes diretamente não produzimos exatamente, que é o caso de Jaraguá do Sul, mas na última conversa que nós tivemos com o pessoal do Sindicato dos Metalúrgicos, nós temos várias pequenas empresas, entre aspas, né? Que prestam serviço para grandes empresas, por exemplo, de motoniveladoras, ou para grandes empresas de São Paulo, ou de Minas, ou do Rio, são empresas que fazem determinado serviço para essas grandes empresas. E claro, naturalmente, essas grandes empresas de São Paulo que não vão poder exportar ou vão reduzir a sua exportação, essas empresas aqui de Jaraguá do Sul, da região, né? Que são metalúrgicas e que prestam algum tipo de serviço para essas outras grandes empresas, também vão sofrer essa influência. Pode ser que nós não produzimos exatamente aquele produto que vai ser sobretaxado, mas a gente trabalha ou presta serviço para grandes empresas que produzem ali no eixo Rio-São Paulo, especialmente.
1: E temos que nos preocupar. Sabe por quê, Rony? Porque naquela primeira taxa que foi aplicada e que o setor de madeira foi o mais afetado, uma das empresas mais antigas ali de São Bento do Sul e a que tinha maior número de empregados declarou praticamente falência, demitiu quase 80% dos seus funcionários, porque disse que não tinha como manter os funcionários trabalhando. Naquele momento, o sindicato fez o que eles chamam ali de negociação tripartite. Eles vendiam para países do Mercosul para revender para os Estados Unidos, mas, claro, pedindo também ali, quase que para os países como Argentina, Uruguai, Paraguai não divulgarem isso, porque senão ia prejudicar também a venda deles, já que eles tinham medo de uma retaliação também por parte dos Estados Unidos. Ou seja, é preocupante para os brasileiros, mas precisamente para Santa Catarina.
0: 12:42. Vamos falar com os ouvintes?
3: A Janete, boa tarde. Bora Argentina. Ah, não, bora Argentina. Não foi a Janete que falou isso.
1: Foi o Valdivino. Que tá falar, bora
3: o Valdivino que falou isso. E a Janete, bom dia, Rony, também tá participando por aqui. O Adair também tá mandando mensagem pra gente. O Álvaro, Rony, tirando o Flamengo de 2019, marcava gol e queria marcar mais. Hoje marca um gol e recua muito.
0: O Flamengo do Jorge Jesus, né? Que fazia um, queria fazer dois, fazia dois, queria fazer três, queria fazer quatro e assim por diante. Mas a maioria dos times, infelizmente, faz o que a Inglaterra fez ontem, né? Faz um gol e aí recua todo mundo. E aí parece que é outro jogo completamente, né? Foi o que fez a Inglaterra. Aquele Flamengo do Jorge Jesus, que inclusive foi anunciado semana passada, o novo treinador da seleção portuguesa.
3: O Álvaro também, o tarifaço da China é bem maior, mas daí o governo federal não comenta. O Leomar também... Meu Deus, Leomar, tu começou quase que tu foi de arrasta aqui na minha fala, porque tu começou a frase com a palavra morreu. Quase que eu falei, mas enfim. Morreu hoje Renato Machado, jornalista da Rede Globo, tinha 83 anos de idade. O Jair também tá almoçando aqui, acho que o Empadão mandou pra gente aqui. No YouTube, o Raulino, Joel, Solange também mandando mensagem.
0: Vamos falar de quem agora, então?
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0: 12:44, vamos fazer um intervalo. Daqui a pouco nós vamos falar sobre a CDL com a sua campanha de prêmios agora para Natal, né? E vamos falar também sobre a resposta da Celesc e sobre os problemas do bairro João Pessoa com as quedas de energia.
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0: Doze com 46, faltam 14 minutos para uma da tarde, já estamos de volta com o nosso plantão do meio-dia. Hoje de manhã nós conversamos com o Thiago Papia, ao vivo, no nosso portal RBN, a respeito da premiação de Natal, né? E outros assuntos importantes que tratamos também. Mas o próprio Thiago reforça justamente essa grande campanha do Natal Mágico, que já começa em seguida aí, para justamente movimentar as vendas do segundo semestre em Jaraguá do Sul.
5: É uma boa pergunta, porque assim, né? A gente vai entrar agora num momento com muitas ações e muitas oportunidades para o comércio, né? A gente sabe, né?
0: O Thiago fala justamente sobre a campanha do Natal, premiação de CDL, prêmios da CDL.
5: Bom dia, Gisela, bom dia, Rony, bom dia a todos os ouvintes também. Verdade, esse ano teremos uma campanha muito, muito especial, 150 anos de Jaraguá do Sul, e a gente está trazendo a maior campanha da história de Jaraguá do Sul. Serão 150 mil reais em prêmios, mais um carro zero na edição desse ano. Vamos lá, a campanha desse ano, ela vai seguir a dinâmica praticamente a mesma do ano passado. A campanha, ela vai iniciar dia 30 de outubro e ela vai até dia 31 de dezembro, tá? A gente já fala dos prêmios, mas uma coisa muito bacana é que serão premiações semanais. Então, toda semana, a partir do momento que começa a campanha, né? os clientes, né, toda a população que estiver comprando nos estabelecimentos participantes, já vão poder concorrer a prêmios.
0: A entrevista completa do Thiago está no nosso site, né, na matéria lá, grande campanha de Natal da CDL, nós conversamos ao vivo hoje de manhã no portal RBN. Vamos com os ouvintes aqui do plantão do Bem Dia.
3: Vamos lá com as participações.
6: Boa tarde, trio. Adair aqui da Vila Chartres. O que eu acho engraçado é que a China meteu um tarifaço aí de 50 mais 25% em cima da nossa carne aí, do excesso de carne. E ninguém comenta nada, a mídia tá quieta, ninguém fala nada. Agora, quando os Estados Unidos botam uma tarifa aí, é só que tem na TV, no jornal e tudo. Parece que o Brasil não tem tarifa nenhuma contra os Estados Unidos. O cara compra um carro lá que custa 50 mil, chega aqui por cento e poucos mil. Isso é o quê? Uma tarifa. Isso o pessoal tem que ver também, né? Minha humilde opinião. Abraço, boa tarde.
7: Tarde, trio, tudo bem? Esse argentino aí, ó, jogador Messi. Sim, ele veio ao Brasil jogar pela pátria e pela camisa. Cai, cai, cai, não joga nada. Brincadeira, né? Esse é o Brasil. E a Argentina não vai ser campeão. Já torci para a Argentina desde o primeiro dia. É, nós vivemos num país livre. Isso aí, faz o que quer, torce para quem quer. E as consequências fez errado.
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0: Agora são 12:50, faltam 10 minutos para 1 da tarde e nós temos uma informação importante para os pais lá em Guaramirim a respeito dos centros infantis, Renato.
1: Exatamente isso, viu, Rony e Tarriana, você que vai ser mãe em breve, né? A prefeitura de Guaramirim.
3: Meu Deus do céu.
1: Eu já tô profetizando aqui, olha.
3: Profetizando, só. Né? Coloca essa, os ouvintes vão achar que eu tô grávida já.
0: Profeta José.
3: É verdade. Mas não, que eu tô grávida, o profeta, é bom, tô falando. Tá, tá bom.
1: Tá.
3: Tá bom.
1: Posso falar?
3: Pode.
1: Fala,
3: profeta.
1: Ela tirou todo o meu...
3: Foi tu que começou.
1: Não, né? Ela tirou o foco aqui. Vamos lá.
0: Ouvir a voz do profeta.
3: Fala, profeta.
1: Receba. Olha, a prefeitura informou que não haverá chamamento de novas crianças nem publicação da lista de classificados para os centros de educação infantil durante o período de recesso escolar, viu, Rony? A medida segue o que determina o edital de número 04 do ano passado, responsável por regulamentar o processo de matrículas e convocações da rede municipal de Guaramirim. E segundo a Secretaria de Educação, as crianças convocadas entre os dias 13 e 17 desse mês, portanto, até amanhã, que realizarem a matrícula dentro do prazo estabelecido, iniciarão as atividades no dia 4 de agosto, juntamente com o retorno das aulas. E segundo a Secretaria de Educação, a definição busca garantir um período adequado de adaptação das crianças no início do segundo semestre letivo, proporcionando, portanto, uma melhor integração para o ambiente escolar. Portanto, nesse período de recesso, não vai ter chamamento.
0: Fiquem atentos, os pais, então, até amanhã, né? Até dia 17.
1: Isso.
0: Essa publicação aí das crianças que serão convocadas para poder já participar ou começar as aulas a partir de agosto.
1: No dia 4.
0: Dia 4 de agosto.
1: Exatamente. E lembrando que amanhã é o último dia de aula na rede municipal lá de Guaramirim. E as crianças já vão entrar de férias. Férias de meio do ano. Meio não, né?
0: Férias de inverno, né? Férias de julho aí. Bom, com relação à Celesc, ontem nós tivemos várias reclamações de alguns ouvintes nossos, moradores lá do bairro João Pessoa, em relação a um transformador que, segundo os ouvintes, são muito velhos e que volta e meia dá problema. E o Danilson, que é o gerente regional do Celesc, atendeu aí os nossos questionamentos para explicar o que é que está acontecendo no bairro João Pessoa.
8: Então, sobre essa situação ali na rua Gustavo Lesma, né? Esse transformador, se a gente avaliar o Guilherme Lesma, né? A gente avaliar as ocorrências dele, peguei aqui as ocorrências deste último ano. que ele atuou, de fato, houve agora dia 12 do 7, 14 do 7, foram duas ocorrências em seguida, né, com indicativo de sobrecarga. Anterior a isso, no ano, só teve uma no dia 13 de maio. Então, a princípio, não havia ainda disparado um sinal de alerta aí para a gente fazer alguma ação preventiva ali no sentido de atuar em eventual sobrecarga. Pela potência do transformador, eu vi que no áudio é citado ali que é o transformador antigo, mas isso não degrime ele no caso, né? Ele, por ser antigo, se ele está ativo, é o contrário, ele até tem uma tolerância maior a eventual sobrecarga. Mas não é o caso, a princípio, pelo que a gente tem ali de indicativo, é um transformador 75 kVA e hoje está ligado em torno de 35 casas nele. Então, dentro do que a gente tem de histórico, assim, estaria bem adequado. O que eu percebi é que ele tem muita geração solar, né? Então, pode realmente ser que esse carregamento está um pouco mascarado por essa injeção de geração individual das pessoas ali, né?
0: Está aí a fala do Danilson a respeito justamente dessa preocupação e o Danilson sempre atendendo a gente para poder justamente explicar, né, o que, é que está acontecendo para a população, que são os nossos ouvintes. 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
1: O Rony tava fazendo cara feia, tá sofrendo com dor nas costas?
0: 12,55, não, né? Eu tava lembrando que um ouvinte chamou você de Zezinho. Eu lembrei do Zezinho, Guinho e Luizinho. Você lembra, não?
1: Não.
0: Você nunca leu o gibi?
1: Não era. Eu não gostava.
0: Tem que ler mais.
1: Não gostava dessas coisas.
0: Nunca leu revista em quadrinhos?
1: Não.
0: Zezinho, o Guinho e Luizinho. Eram os sobrinhos do tio Donald, do Pato Donald. E você é meio parecido mesmo com o Zezinho lá do...
1: Ele tá falando grego pra mim.
0: Vamos com os ouvintes aqui no Plantão do Meio-Dia.
3: Vamos lá, olha só, não.
1: Tu assistia essas coisas?
3: Não, eu não, né?
1: Também não.
3: Sou adolescente?
1: Não, mas se tem o gibi, com certeza, e se trata do Donald, deve ter o desenho também.
3: O Fabiano, liguei a rádio agora. E parabéns, Tariana, pela gravidez. Meu Deus do
1: parabéns,
3: céu.
1: Parabéns, Tari.
3: Não, gente, menino não. Menina? Não tô grávida, gente. Meu Deus. Só começa a chegar, ó, depois dos 30, a pressão da sociedade contra a mulher. O Carlos Nilson tá por aqui, gente. Não tô grávida, pelo amor de Deus. Fala, Carlos.
9: O Rony, Tariana e Renata e ouvintes. A Argentina, além de derrubar a seleção da Inglaterra, derrubou pela segunda vez a seleção do Brasil, né? Porque o juiz também representava o Brasil na Copa do Mundo, né? Então, derrubou duas vezes a seleção brasileira, a equipe que foi para lá. E o juiz não vai apitar a Copa do Mundo final. Vai a Argentina.
3: O Nilson tá por aqui também, o Adelso, Sheila, o Jair também, mandando aqui, que é isso? Isso aqui é pipoca doce? Tô entre pipoca doce, amendoim ou torresmo.
1: Mas me fala aí.
0: Esse é o famoso cri-cri.
1: Ontem tu olhou pra ela, ontem ela tava meio assim, tu anda sonolenta?
3: Oh, meu Deus do céu, agora a pauta vai ser eu. É que eu não tô dormindo bem à noite por causa dos 3 gatos que eu tenho que ficam me enchendo as paciências. Acho que é por causa disso, tá? Expliquei.
1: Anda sonolenta.
3: Mais alguma pergunta?
1: Cansativa.
3: Para, gente do céu. Ó, eu prometo que quando eu estiver grávida, eu vou fazer um chá revelação aqui no Plantão do Meio-Dia,
1: Palidez.
3: Tá? Vou fazer um chá revelação pra vocês descobrirem se é menino ou menina. Tá bom? Ou menine. Brincadeira.
1: Todos, todas.
0: Mais ouvintes.
1: Olha ela polemizando aqui.
3: Ai, ai, deixa eu ver aqui, deixa eu ouvir o Jair, que senão ele fica bravo aqui comigo.
10: Boa tarde, trio. Alô, Zons, irmão da produção, todos os amigos que estão na escuta. Quinta-feira não foi em casa com o Wilson conjuntivite. Verdade. Só na visão direita. Que loucura. Ótima quinta-feira a todos aí. Tudo de bom.
11: Olha, vamos de cri-cri. Cri-cri.
3: Que? Ah, tá. Acho que é porque eu deixei ele no vácuo?
0: Não, eu. Não? O amendoim é aí torrado, né?
3: Se chama cri-cri?
0: São chamados de cri-cri.
3: Ah,
0: no
3: tá.
0: No Rio Grande do Sul é chamado de cri-cri. Que é o pé de moleque, né?
3: Ah, tá. Pé de moleque.
0: É bom, não é, né? O pé de moleque aqui, ele é o cri-cri, ele é soltinho, né?
1: Mas é bom, né? E dizem que é afrodisíaco também.
3: Cara, não, sério. O Raulinho tá por aqui. O Márcio, são gêmeos? Meu Deus, já tô começando a achar que eu engordei, tá? São gêmeos? O outro tá perguntando aqui. O Final 70 também, o Adamson tá. Boa tarde, trio. Parabéns, Tarry. O profeta falou, tá falado. Gente, não. Pronto. Não. Pelo amor de Deus, olha pra acabar.
1: Como é aquela música do El Chan? Depois de 9 meses você vê o resultado.
0: Ele tem uma música pra cada...
3: cada situação. A Anísia também tá por aqui, mandando mensagem pra gente. Deixa eu ver, o Márcio também. Valeu, Márcio. Obrigada pela participação.
0: Todo mundo dando parabéns?
3: Não tô dando parabéns, gente. Para, pelo amor de Deus. Não tô grávida, não. É isso aí. Daqui a pouco mais mensagens.
1: Semana que vem você nos fala.
0: 12:59. Sobre o hábito brasileiro, é possível que ele seja escalado pro jogo do sábado, né? Wilton Pereira dos Santos talvez seja escalado para apitar a decisão do terceiro lugar. Então, ainda não voltou para casa, ainda não, viu, Carlos Nilson? Pode ser que ele seja escalado, não vai ser escalado para o jogo final, porque é um árbitro sul-americano e tem um sul-americano na final. Então, é um sul-americano e um europeu. Então, possivelmente seja um árbitro da CONCACAF, que é ali da América do Norte, ou da Ásia, né, que vai apitar esse jogo final aí entre Espanha e Argentina no fim de semana. Mas como tem dois europeus no fim de semana, que são jogos do sábado, né, França e Inglaterra, então é provável, é possível, tem chances de ser escalado aí o árbitro brasileiro para esse jogo do sábado. 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
0: A segurança pública, nada de muito grave de ontem para hoje. Teve uma ocorrência de tráfico de drogas, um descumprimento de medida protetiva. E a Polícia Civil, também juntamente com a Polícia Militar, cumpriram mandados de busca e apreensão e de prisão ontem de manhã. Ponto final aqui no plantão do meio-dia. Vem aí o Renato Santos com o seu show da tarde, com um show de prêmios.
1: Exatamente isso. Hoje tem kit de guardanapos, são 4 peças. 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E aí tem aqueles copos maravilhosos e também adesivos da RBN e um café colonial lá da Prestígio Padaria.
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3: 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A Sheila falou aqui que afrodisíaco é a folha da urtiga e pimenta.
1: Barbaridade. Agora uma dúvida. Se for menino.
3: Putz, grila.
1: Já tem ali uma estimativa de nome?
3: Meu, se fosse.
1: Reale Júnior II, Olavo II.
3: Não, eu vou ter que falar pra Rafa vocês. Primeiro. Vocês não vão acreditar. O dia que eu estiver grávida, que eu não estou agora, se for menino, sabe o nome que o Rafa quer dar pro menino? Bjorn.
1: Barbaridade. De onde Bjorn? Ele tirou esse nome?
3: Vikings, já assistiram a série Vikings?
1: Já.
3: Ele quer Bjorn, mas obviamente que eu não vou deixar, né? Pelo amor de Deus.
1: Bjorn.
3: Gente, vocês vissem a série, vocês iam saber. Vikings.
1: Mas quando eu era
3: Holland.
1: Mas quando eu era adolescente, eu também pensava em colocar o nome do meu filho de Vegeta, só porque eu achava legal. Aí veio a minha filha, a Emily Rebeca, a minha esposa até fala. Aí eu adorava o nome Jennifer. Aí ela fala assim, já imaginou todo mundo olhando assim, ô Jennifer! Aí saiu aquela música. O nome dela é Jennifer.
3: Gente, mas eu sou adolescente ainda. Não se engravida na adolescência.
0: Renato Santos, vem aí, show da tarde. Voltamos amanhã, meio-dia aqui no plantão. Um grande abraço a todos. Boa!
1: Você volta às 6 horas da manhã.
3: Tchau, tchau, pessoal.
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1: Já chegando 1:06, boa tarde. Da minha vida.

0: Quinta-feirou por aqui hoje, quinta-feira, dia 16 de julho, ano 2026. Tá tudo bem por aí? Tá tudo certo? Já almoçou? Ainda não? Ah, que coisa, hein? Almoça com a gente então. Excelente horário de almoço. 1:06 da tarde, estamos chegando para te fazer companhia com música, interação, bate-papo e tem prêmios também. Hoje, dia 16, é o dia do comerciante. Você sabia disso? A data homenageia profissionais do comércio e celebra também o nascimento de José Maria da Silva, o patrono do comércio brasileiro. Hoje também é o dia da Nossa Senhora do Carmo, data da grande devoção católica associada à tradição do uso do escapulário. Portanto, datas comemoradas nesta quinta-feira, dia 16. E o programa que tá apenas começando tem prêmios de montão. Hoje tem um kit de guardanapos, 4 peças, mais cheirinho lá da Rose Cortinas. Tem copos personalizados, tem adesivos e ainda tem um café colonial lá da Padaria Prestígio. Olha que bacana, hein? Quer concorrer a tudo isso? Já vai mandando mensagem. 8837-5377. Eu prefiro mensagem de áudio, tá bom? Mas se quiser mandar texto também, fique à vontade. 8837-5377 é o zap da RBN.
1: Oi, boa tarde!
0: E pra começar o sucesso da boiadeira, Ana Castela.

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1: Mais amor e menos drama. Né? Não é melhor? Eu acho.

0: sucesso de Jorge Mateus com a Lauana Prado, Haverá Sinais. Sinal de muito prêmio, de muita música, de muito sucesso na melhor programação do seu rádio. Nesta quinta-feira maravilhosa, já com o clima do final de semana, e a gente vai te fazendo companhia por aqui, tá bom? Até as 4 horas, eu, Renato Santos, vou fazendo a festa no seu rádio. E você interagindo comigo. 8837-5377. 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
0: Vamos correndo para falar com o nosso ouvinte, o melhor do mundo, já interagindo por aqui. A minha amiga Leila, falando: oi, Renato, boa tarde. Quero muito participar do sorteio de prêmios. Valeu!

0: amigo Renato.
1: Boa tarde.
0: Ô, Renato.
1: Oi.
0: O presente bota no sorteio, né, Renato? E hoje tem seleção, né? Tem Vascão na Gama hoje. Ah. Ô, Renato, diz pra Tariana lá fazer os convites, o chá de bebê já.
1: Tá também, bom.
0: Já. Valeu. Tamo na escuta, ó. Quinta-feira bonita com um cheiro de sexta. Vamos ganhar esses prêmios aí, ó. Vou buscar ainda hoje mesmo, tá, meu amigo? Renato. Tchau.
1: Valeu, querido. Ótima tarde pra ti. O Ademir mandando boa tarde, Serli Ramos. Oi, Renato, boa tarde. Eu quero muito ganhar o prêmio. Ela tá na Tifa Martins acompanhando a nossa programação. Roseli Segundo também mandando boa tarde pra todo mundo. Fala, Tiagão.
2: Oi, Renato.
1: Oi.
2: Eu quero participar do sorteio da RBN. É o Thiago aqui do Jaraguá 99.
1: Oh, que coisa linda. Valeu, Thiago. Ótima tarde pra ti, viu? Ó, beijão do tio Renato. Gente, intervalo. Daqui a pouco tem muito mais sucessos na programação 94.3. Hora certa, 1:24. Boa tarde.
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0: Já de volta por aqui, 1h29, excelente quinta-feira pra você que tá ligado na melhor programação do seu rádio e que coisa boa ter a sua companhia, te fazer companhia nessa tarde linda. Hoje fazendo 21 graus em Jaraguá do Sul, o céu tá muito bonito, o sol tá raiando em toda a região, né? Sem previsão de chuva. E segundo Peter Scheuer, o nosso meteorologista exclusivo da Rádio RBN, só vai ter chuva na outra semana. Então, meu querido, vamos aproveitar, tá bom? Fazer aquela faxina na casa, lavar as roupas que estavam acumuladas por causa da chuvarada, né? Vamos dar uma geral aí na residência. Mas, claro, sem também desligar o rádio. Fique com a gente. Fique com a 94.3. E falando em RBN, eu vou correr lá no nosso portal. Muitos destaques por lá. Jaraguaense conquista top 5 no Mundial Sub-18 de vôlei de praia e leva nome da cidade ao cenário internacional. A matéria completa lá no nosso portal. Equipes de Jaraguá do Sul perdem em nova rodada do Campeonato Catarinense. Jaraguá do Sul, clínica recebeu 607 mil da prefeitura sem prestar serviço. Denúncia grave, viu, gente? Campanha Natel Mágico CDL terá 150 mil reais em prêmios. Estados Unidos confirmam tarifa de 25% sobre produtos brasileiros. Governo reage e promete reciprocidade. E tem mais. Lá você vai acompanhar. Incêndio em indústria têxtil mobiliza bombeiros por mais de 15 horas no litoral norte de Santa Catarina. E maior festival de dança do mundo vai ter mais de 550 horas de programação e deve movimentar cerca de 130 milhões de reais aqui na nossa região. Essas e outras informações lá no portal rbnfm.com.br. E no programa de hoje tem kit guardanapo, 4 peças, tem cheirinho rosa e cortinas, tem copos e adesivos da Rádio RBN e tem café colonial para casal, viu, gente? Presentão lá da Padaria Prestígio. Para participar, manda mensagem 8837-5377.

0: dois sucessos que levantou a carreira de Bruno e Marrone, Favo de Mel, 1h35. Ótima tarde pra você ligado na RBN.
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0: sucesso da nossa estrelinha, Marília Mendonça. Essa menina canta demais, né? Que saudades da Marília Mendonça. 1h42 aqui no nosso programa. Esse que é o seu, que é o meu, que é o nosso show da tarde, na rádio que faz parte da minha vida, RBN, todo mundo ouve. E que coisa boa ter a sua companhia, ter a sua audiência, nesta quinta-feira maravilhosa. E por que que eu digo que é maravilhosa? Porque eu tenho o melhor ouvinte do mundo. 8837-5377, hoje valendo café colonial para casal. É um presentão lá da Prestígio Padaria. Tem ainda aquele kit maravilhoso de guardanapos 4 peças, mais cheirinho da Rose Cortinas. E tem copos personalizados e adesivo da Rádio RBN. Essa rádio que todo mundo ama, né, gente? E aí, quer ganhar um dos presentes? Hoje, 2 ouvintes serão premiados. 8837-5377.
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0: Fala comigo, Rafaela. Tudo bem contigo?
2: Boa tarde, Renato.
0: Boa tarde.
2: Rafaela aqui do Raul, da facção Formonte. Me coloca nos sorteios.
0: Tá bom. Beijo pra cada um de vocês que estão aí na Formonte acompanhando a nossa programação. Marcelino, boa tarde.
3: É Renato Santos. Aqui quem fala é o Marcelino, aqui do bairro Raul. Tudo bem com você?
0: Tudo ótimo.
3: Me coloca aí nos sorteios, tá? E um abraço pra você, tá bom?
0: Valeu, pra você também, grande abraço, meu querido. Quem mais tá por aqui? Oi, Renato, quero ganhar café colonial, quero participar do sorteio. A Raab Maísa, olha que nome lindo, viu? Diferente, nome bíblico, inclusive. Valeu, sucesso pra ti, menina. Oi, Renato, boa tarde, Denis, da Ilha da Figueira, quero participar do sorteio, tá bom, Denis? O Marcos Rogério Cristofolini, lá da Vila Lense, também passando por aqui, mandando boa tarde pra todo mundo. Renato, me coloca no sorteio. O Tiane da Barra e o Wilson Margot também mandando um abraço pra toda a galerinha que tá acompanhando a nossa programação. Hora certa, 15 minutos para as 2 horas. Daqui a pouco tem Cine Pipoca RBN.
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0: Muito mais sucessos. E agora chegando o som de Matheus Vargas e Kleber e Cauã.
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0: sucesso de Jean e Giovanni, mensagem errada na programação mais alegre do seu rádio. E que coisa boa ter você com a gente nesta tarde de quinta-feira, hoje dia 16 de julho, ano 2026. Um grande abraço pra você, viu, que nos acompanha em casa, no trabalho, no carro, onde quer que você esteja. Eu fico muito feliz em ter a sua audiência, em ter a sua companhia sempre por aqui, tá bom? Vamos correndo pro nosso zap 8837-5377. Vicente Celestino tá na nossa sintonia. Tudo bem, Vicente? Ótima tarde pra você, meu querido. Boa quinta-feira, tá no bairro São Luís. Quem mais tá por aqui, hein? Mandando mensagem pra nós, interagindo com a RBN e querendo ganhar prêmios também. Oi, boa tarde, tudo bem?
1: Oi, boa tarde, Renato. Aqui é a Simone Schroeder. Eu também quero participar.
0: Abraço, Simone, pra você e pra todos de Schroeder.
2: Boa tarde, Renato.
0: Boa tarde.
2: Tudo bem? Aqui é a Maria de Guaramirim.
0: Oi, Maria.
2: Manda esse brinde aí pra mim.
0: Tá bom, querida. Ótima quinta-feira. Quem mais tá por aqui? Também minha amiga Daiane Cristina. Tá no Escolinha, em Guaramirim, acompanhando o programa.
3: Boa tarde, Luiz e Doril da Luz. Quero participar do sorteio.
0: Valeu, Luísa. Ótima tarde pra você, tá bom? E hoje tem estreia aqui no nosso Show da Tarde.
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0: Pois é, hoje tem o nosso Cine Pipoca RBN pra você ficar por dentro do que é novidade nos streams e também nos cinemas de todo o Brasil. E pra você que gosta, claro, de filme de época, eu indico pra você o filme Garça Azul, que foi gravado mostrando uma história de meados de 1990. Uma família de imigrantes húngaros que tentou se restabelecer e integrar sua sociedade suburbana em Vancouver. Mas as suas melhores intenções eram frequentemente frustradas pela doença mental em agravamento do filho mais velho, a ovelha negra da família. Quer saber como termina esse filme? Claro, tem que ir nos cinemas, tá bom? Um filme também em formato de documentário que tá chamando a atenção é o epic Elvis Presley in Concert. O documentário, dirigido e roteirizado por Baz Luhrmann, foi lançado mundialmente nos cinemas de todo o mundo. A produção foi construída a partir de imagens raras restauradas por Elvis Presley se apresentando em Las Vegas em 1969 e também no início dos anos 70. Descobertas pelo diretor durante as pesquisas para a cinebiografia Elvis de 2022. Em vez de focar em uma narrativa biográfica tradicional, o filme inova ao permitir que o próprio Elvis Presley cante sua própria, conte a sua própria história por meio de registros históricos. Que bacana, hein? E para a criançada, é claro que tem filme também. Estou falando de Toy Story 5, a nova sequência da aclamada animação que traz a tecnologia como a principal vilã dos famosos brinquedos. Nesse episódio, Jess e seus companheiros devem lutar pela atenção da criançada, que agora passa mais tempo nas telas do que imaginando cenários e inventando brincadeiras no mundo real. Essa trama, gente, é muito sensível e fala sobre a infância e também sobre brinquedos que são obsoletos e inesquecíveis. Que coisa boa, hein? Portanto, essas são algumas das novidades que estão nas telonas de todo o planeta. Hora certa, 2:01 agora.
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5: A 40ª edição da Colonista em Fest, tradicional festa do colono de Jaraguá do Sul, começa hoje e segue até domingo, dia 19, na Sociedade Aliança, em Rio Cerro II. Considerada a festa mais antiga do município, o evento celebra as tradições dos colonizadores com gastronomia típica, apresentações culturais, exposições, desfiles, música ao vivo e entrada gratuita em horários especiais. A abertura dos portões será às 18 horas de hoje. A programação da primeira noite vai contar com o show do grupo 3 é Demais, com Indavírus, às 19h30, seguido pela apresentação da banda Cosmo Express às 21h. O público também poderá aproveitar a praça de alimentação com churrasco, strudel, bolos e food trucks. E a programação segue até o domingo. Atenção motoristas, o SAMAI vai fazer obra de manutenção na rua Eurico Duve, no bairro Rio da Luz, hoje. Uma das intervenções será na rede de drenagem pluvial, na esquina com a rua Leopoldo Miller. Já começou, vai até às 17h. Já na esquina com a rua Amandus Rengel, até às 17h de hoje, o SAMAI está fazendo uma interdição de rede de recalque de esgoto. E nesses dois casos, durante a execução do serviço, o fluxo de veículos está em meia pista. Eu sou Gisela Marodim e esse é o F5 na Notícia. 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
0: Abrindo mais uma hora de sucessos e agora com o som do Leonardo. Amanhã.

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0: Modão dos Bons. O sucesso de Guilherme Santiago, Jogado na Rua. É pra machucar com vontade aqueles corações apaixonados. Ai, ai, ai, que coisa, hein? 2:20 agora e eu vou correndo para o nosso zap. 8837-5377. Repito para você não passar a vontade. 8837-5377 é o zap da 94.3, a rádio da minha vida. Hoje tem café colonial para casal, presentão da Prestígio Padaria. Hoje tem kit de guardanapo 4 peças com cheirinho da Rose Cortinas. E tem mais, viu? Tem copos personalizados e ainda adesivos aqui da Rádio RBN. Que coisa boa, né? Eu estou aguardando vocês mandarem mensagem. 8837-5377.
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0: Vamos falando com quem agora, hein? Boa tarde.
2: Boa tarde, Renato. Valdeires de Guaramirim. Manda esses brindes pra mim.
0: Valeu, Valdeires. Ótima tarde pra ti. Oi, Renato. Boa tarde. Quero participar das promoções de hoje. Tamara de Guaramirim. A Leila Souza também quer ganhar presente. Tá na nossa sintonia. Oi, tudo bem?
3: Boa tarde, Renato.
0: Boa tarde.
3: Aqui é a Mari da Barra.
0: Tudo bem, Mari?
3: Renato, essa RBN é muito poderosa mesmo.
0: Que coisa
3: isso?
0: Boa.
3: Quantos brindes. Manda os café colonial aí pra mim, dessa padaria maravilhosa. Abraço.
0: Valeu, queridona. Abraço pra você, viu? A Ney tá falando. Oi, Renato, boa tarde. Quero participar do sorteio. Aliás, é o Ney da Figueira, acompanhando a nossa programação. Quem mais tá por aqui? Doraci, lá do Escolinha, em Guaramirim, também participando. Fala, Irani.
4: Boa tarde, Renato.
0: Boa tarde.
4: Pô, só uma pergunta, não precisa falar no ar.
0: Fala.
4: Você vem...
0: Ah, calma, eu vou... Já que não é pra falar no ar, eu não vou falar no ar, tá bom? Oi, boa tarde, quero participar do sorteio. Amanda, ela tá em Guaramirim acompanhando a nossa programação. Fala, Paraíba.
5: Fala, Renatão, boa tarde. Como
0: boa tarde.
5: Tá?
0: Tudo
5: passando
0: ótimo.
5: Passando aqui pra dizer um bom programa pra você aí.
0: Obrigado.
5: E aproveita e me coloca no sorteio, tá? Se possível, Renatão, toca uma música aí do Léo Magalhães aí. Grande abraço aí a todos. Fiquem com Deus.
0: Valeu, Paraíba. Ótima tarde pra ti, tá bom? Agora é hora de falar de promoção.
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1: E a gente vai seguindo com o nosso programa, 2:25. 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
1: Seguindo por aqui, 2:27. 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
0: Muito obrigado pela sua companhia.
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2: Seguem as inscrições para a Caça ao Tesouro Literário, Detetives Literários da Biblioteca Pública Rui Barbosa. Até o dia 17, até amanhã, portanto, Exposição Filatélica Catarinense, 150 anos de Jaraguá do Sul, no Museu Histórico Emílio da Silva. É realizado hoje e também amanhã o Bazar Beneficente da Casa do Caminho, Associação de Amparo ao Bebê Carente. Roupas novas, peças novas para bebês e alguns artigos do vestuário feminino com preços acessíveis e alta qualidade na rua Valdemar Gruba, Prefeito Valdemar Gruba, 1117, na Vila Baipendi, antiga Trape. Começa hoje a 40ª edição da Colonistin Fest, tradicional festa do colono de Jaraguá do Sul, e segue até domingo na Sociedade Aliança, em Rio Cerro Segundo. O esporte também tem vez por aqui. Até o dia 19, tá começando amanhã e vai até o dia 19, voleibol masculino, Campeonato Catarinense Sub-15, aqui na área minha, em Jaraguá do Sul. Atletismo, de amanhã até domingo, voleibol feminino, Campeonato Catarinense Sub-14 em Florianópolis. De amanhã até o dia 19, voleibol feminino, Campeonato Catarinense Sub-19 em Criciúma. No dia 18, no sábado, tiro esportivo, Campeonato Catarinense de Carabina Apoiada em São Bento do Sul. Tem Liga Nacional de Futsal no sábado, Praia Clube Jaraguá, isso vai acontecer às 18:30 em Uberlândia, Minas Gerais. Destaques do esporte da cultura.

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0: Essa rádio é impossível parar de ouvir. E agora o sucesso de Xande Avião com Henrique e Juliano.

0: era à toa, né?
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0: São 2:44, 2:44, trazer informação de saúde, confirmado agora há pouco que Jaraguá do Sul tem apenas um leito de UTI pediátrica disponível aqui na região norte do estado. A alta ocupação dos leitos de UTIs pediátrica acende um alerta no norte do estado. Conforme dados divulgados pela Secretaria de Estado da Saúde, Jaraguá do Sul é a única cidade do norte de Santa Catarina com vaga disponível para internação infantil em terapia intensiva. Dos 8 leitos de UTI pediátrica do Hospital Jaraguá, 7 estão ocupados, restando apenas uma vaga para atender pacientes de toda a macro-região. O cenário é ainda mais crítico em Joinville, maior cidade do estado, onde 30 leitos de UTIs pediátricas estão ocupados, sem disponibilidade para novos pacientes. A situação reforça a pressão sobre o estado de o Hospital Jaraguá do Sul, que se tornou a principal alternativa para casos graves envolvendo crianças aqui do norte e também do Planalto Catarinense. Os números da influenza também preocupam. Segundo a Secretaria de Estado da Saúde, as regiões Norte e Planalto Norte contabilizam 226 casos da doença, sendo 90 em crianças de até 9 anos de idade. Do total de pacientes, 45 precisaram de internação em UTI e 9 morreram. Apesar da gravidade do cenário, nenhuma das vítimas era criança. Em Jaraguá do Sul, a cobertura vacinal ainda está abaixo da meta estabelecida pelo Ministério da Saúde. Até o mês de junho, 27 mil pessoas haviam sido vacinadas, em um público-alvo de 63 mil moradores. Isso representa apenas 43% da cobertura vacinal. A gente volta a qualquer momento com outras informações aqui do norte do estado.
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0: Hora certa, 2:46.
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0: Faltando apenas 10 minutos para as 3 da tarde, agora a gente vai falar com o ouvinte. 8837-5377, que coisa boa ter a sua companhia, ter a sua audiência nessa tarde maravilhosa. Abraço pra você, viu, que tá na nossa sintonia. Ah, Christian, meu amigo Christian, tá ouvindo o nosso programa? Que coisa boa, né? Ele colocou, eu quero, tô com fome. Valeu, ótima tarde pra você. Glorinha, tudo bem contigo? Renato, me coloca no sorteio. Oi, Renato, boa tarde, quero participar do sorteio. Laudelino Schmitz, também na nossa sintonia. Renato, boa tarde, quero participar do sorteio de hoje, lá da Prestígio. É a Lenite, lá da Vila Lalau, acompanhando o programa. O Paulo também tá na nossa sintonia, lá na Vila Lalau. O Daniel Pilze, do Água Verde, também participando com a gente. O Ivo, ele tá nos ouvindo onde, hein, Ivo? Lá no Rio da Luz. Ótima tarde pra todos. Quem mais tá por aqui? Oi, Renato, me coloca no sorteio. Grande beijo pra você, a Franceline do João Pessoa. A minha amiga Serli Ramos também tá acompanhando o nosso programa, lá no Tifa Martins. E Uri Guimarães, também mandando boa tarde e pedindo, por favor, me coloca no sorteio. Tá bom, então? Daqui a pouco eu vou continuar mandando mensagem, claro, mandando alô por aqui e você mandando mensagem, tá bom? 8837-5377, valendo kit guardanapo, 4 peças, mais o cheirinho maravilhoso lá da Rose Cortinas. Tem ainda café colonial para um casal lá da Padaria Prestígio e tem copos e adesivos da Rádio RBN.
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0: E agora chegou aquele momento do nosso round musical. Música 1, música 2 ou a música 3, hein? Qual você vai escolher? Música 1, Ana Castela, Solteiro Forçado. Música 2, Edson Hudson, Eu e Você de Novo. E a música 3, com Henrique Juliano, Amor dos Outros. Já vai votando.
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0: Esse foi o nosso melhor de três e agora vale você, tá bom? Escolhendo a música campeã de hoje. Qual música você quer salvar? E claro, ouvir no próximo bloco. Música de número 3, Amor dos Outros, Henrique e Juliano. Música 2, Eu e Você de Novo, Edson e Hudson. Ou a música 1, Solteiro Forçado, Ana Castela. Vai votando. Daqui a pouco a gente vai ter claro que o resultado da música campeã.
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0: Agora a gente vai falar de oportunidade. A Cristiane é diarista, tá à procura de trabalho. Ela tem 2 dias na semana livre, viu? Interessados no trabalho dela, entre em contato pelo telefone 47-99626-4521. 479-9626-4521. O nosso amigo Adenil tá vendendo uma moto XRE 300 2015. Segundo ele, a moto tá com bateria nova, documento em dia e R$16.500. Uma moto super potente, viu? Os interessados entrarem em contato pelo telefone 479-9700-9936. 479-9700-9936. Uma moto super bacana para você que tá interessado, tá bom? A minha amiga Miriam Aparecida tá vendendo uma máquina marborreta industrial, totalmente revisada e com motor novo sem uso. Valor R$450. Os interessados podem entrar em contato pelo telefone 0 operador

0: Penda, uma oportunidade que comprar algo, entre em contato conosco, 8837-5377. Daqui a pouco, tem a música campeã. 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
2: Uma das atrações mais aguardadas na programação do dia de aniversário de Jaraguá do Sul, 25 de julho, é o corte, a distribuição do bolo para a população. A responsabilidade segue com o núcleo de panificação e confeitaria da Siges. Um compromisso assumido em 2015 e que vem dando muito certo. O bolo deverá ter entre 300 e 400 quilos, com sabores variados. Além do envolvimento do núcleo de panificação e confeitaria neste ano, o núcleo de eletrometal mecânica da Siges também será parceiro nos trabalhos, desenvolvendo um projeto para acomodar o bolo gigante. E tem novas vagas abertas, novas inscrições para o programa de estágio destinado a estudantes de ensino superior para atuarem na administração pública de Jaraguá do Sul. Inscrições até 26 de julho devem ser feitas diretamente no formulário eletrônico, no edital ou no site da Prefeitura de Jaraguá do Sul. O edital prevê a contratação de acadêmicos regularmente matriculados entre o terceiro e o penúltimo semestre ou equivalente e com frequência efetiva em curso de ensino superior conveniado com a Prefeitura. As vagas são voltadas para estudantes que estão cursando administração, arquitetura e urbanismo, ciências contábeis, direito, educação física, enfermagem ou engenharia civil. Eu sou Gisela Marodi e este é o F5 na Notícia. 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
2: Seguem as inscrições para a Caça ao Tesouro Literário, Detetives Literários da Biblioteca Pública Rui Barbosa. Até o dia 17, até amanhã, portanto, Exposição Filatélica Catarinense, 150 anos de Jaraguá do Sul, no Museu Histórico Emílio da Silva. É realizado hoje e também amanhã o Bazar Beneficente da Casa do Caminho, Associação de Amparo ao Bebê Carente. Roupas novas, peças novas para bebês e alguns artigos do vestuário feminino com preços acessíveis e alta qualidade na rua Valdemar Gruba, prefeito Valdemar. Valdemar Gruba 1117, na Vila Baipendi, antiga Trape. Começa hoje a 40ª edição da Colonist in Fest, tradicional festa do colono de Jaraguá do Sul, e segue até domingo na Sociedade Aliança, em Rio Cerro II. O esporte também tem vez por aqui. Até o dia 19, tá começando amanhã e vai até o dia 19, voleibol masculino, Campeonato Catarinense Sub-15, aqui na Areninha, em Jaraguá do Sul. Atletismo, de amanhã até domingo, voleibol feminino, Campeonato Catarinense Sub-14, em Florianópolis. De amanhã até o dia 19, voleibol feminino, Campeonato Catarinense Sub-19, em Criciúma. No dia 18, no sábado, tiro esportivo, Campeonato Catarinense de Carabina Apoiada, em São Bento do Sul. Tem Liga Nacional de Futsal no sábado, Praia Clube Jaraguá, isso vai acontecer às 18h30 em Uberlândia, Minas Gerais. Destaques do esporte, da cultura e do lazer para você.
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0: Já voltei, 3 e 9. 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De volta por aqui, 3 horas e 10 minutos, agora abraçando você que tá em casa na nossa sintonia. Oi, Renato, quero prêmio, hoje quero ganhar. Tá bom, então, qual o seu nome, queridão ou queridona? Banana, é esse o nome? Tá bom.

0: abraço pra todo mundo. A minha amiga Cleusa também tá interagindo com a RBN.
1: Boa tarde, Renato Santos.
0: Boa tarde.
1: Cleusa Turral, me põe no sorteio. Um abraço.
0: Valeu, querida. Renato, quero participar do sorteio. Laci, da Vila Lenze, também acompanhando o programa. Edson Schmitz, também querendo faturar por aqui. A minha amiga Regiane, mandando boa tarde para todo mundo e querendo faturar prêmios da RBN. E quem mais tá por aqui? Solange, do bairro Água Verde. Renato, também quero participar do sorteio. Ai, ai, ai, é tanta gente, gente. A Bruna, do Rio Branco. Quem mais tá por aqui? A minha amiga ou meu amigo, deixa eu ver aqui que não tem o nome. Oi, Renato, boa tarde. Que dia lindo, hein? Melhor ainda se eu ganhar o sorteio de hoje. Tá, mas fala teu nome. Você não falou o nome, quero saber seu nome, tá bom? Final do telefone 8530. Vai falando seu nome.
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0: E essa é a música campeã de hoje. Edson Hudson.

sucesso de Marcos e Belucci, sonho de todo casal, 3:19. E eu creio que o seu sonho também seja ganhar um presentão aqui da nossa rádio RBN, que faz parte da minha vida, faz parte da sua vida, faz parte do nosso cotidiano. 3:20 agora e eu quero

0: presente pra você, tá bom? 8837-5377, valendo kit de guardanapos, 4 peças, mais cheirinho, rose cortinas e copos e adesivos da Rádio RBN. E tem mais, viu? Hoje tem café colonial, café para casal, padaria Prestígio, dando esse presentão. 8837-5377, no final do programa, 2 ouvintes serão premiados.
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0: Abraçando a Bruna, tá no Rio Branco acompanhando o nosso programa. A minha amiga também, Edneia, já tá passando por aqui. Ela sempre me dá carona, né, Edneia? Obrigado pelo carinho, viu? Quem mais tá por aqui? Mandando o seu boa tarde, fala comigo.
2: Boa tarde, Renato.
0: Boa tarde.
2: Aqui é a Dani da Barra.
0: Oi,
2: tô
0: Dani.
2: Sempre ligadinha na RBN, a rádio mais querida da região.
0: Que top!
2: E eu quero participar do sorteio aí do Café Colonial da Prestígio, que é a melhor das melhores padarias da região. Manda pra mim, tô de dedinhos cruzados aqui. E viva Jaraguá!
0: Valeu, querida. Ótima tarde pra ti, viu? Quem mais tá por aqui? Marcos Rogério também tá querendo faturar presente. O Delmir Martins mandando boa tarde pra todo mundo. Eliane Lazarotto também tá acompanhando a nossa programação. Ela tá nos ouvindo, gente, em alto e bom som. A Vânia, fala, Vânia.
3: Oi, Renato, tudo
0: Oi.
3: Bem com você? Coloca
0: ótimo.
3: No sorteio, beijão, Vânia da Figueira.
0: Valeu, Vânia. José Alcione também mandando boa tarde pra todo mundo. Interagindo com a 94.3. A Helena do Chaneves também participando do programa, tem muita, mas muita gente, viu? Mas agora vamos falar de promoção.
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10: Seguem as inscrições para a Caça ao Tesouro Literário, Detetives Literários, da Biblioteca Pública Rui Barbosa. Até o dia 17, até amanhã, portanto, Exposição Filatélica Catarinense, 150 anos de Jaraguá do Sul, no Museu Histórico Emílio da Silva. É realizado hoje e também amanhã o Bazar Beneficente da Casa do Caminho, Associação de Amparo ao Bebê Carente. Roupas novas, peças novas para bebês e alguns artigos do vestuário feminino com preços acessíveis e alta qualidade na rua Valdemar Gruba, Prefeito Valdemar Gruba, 1117, na Vila Baipendi, antiga Trap. Começa hoje a 40ª edição da Colonistin Fest, tradicional festa do colono de Jaraguá do Sul, e segue até domingo na Sociedade Aliança, em Rio Cerro II. O esporte também tem vez por aqui. Até o dia 19, tá começando amanhã e vai até o dia 19, voleibol masculino, Campeonato Catarinense Sub-15, aqui na Área Minha, em Jaraguá do Sul. Atletismo, de amanhã até domingo, voleibol feminino, Campeonato Catarinense Sub-14, em Florianópolis. De amanhã até o dia 19, voleibol feminino, Campeonato Catarinense Sub-19, em Criciúma. No dia 18, no sábado, tiro esportivo, Campeonato Catarinense de Carabina Apoiada, em São Bento do Sul. Tem Liga Nacional de Futsal no sábado, Praia Clube Jaraguá, isso vai acontecer às 18h30 em Uberlândia, Minas Gerais. Destaques do esporte, da cultura,

0: 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Agora são 3:28, 3:28, dando um pulinho lá no nosso portal. Jaraguá do Sul tem apenas um leito de UTI pediátrica disponível. A ocupação preocupa o norte de Santa Catarina. Xerede abre processo seletivo para contratação temporária na área da educação. Entidades da indústria criticam tarifa de 25% nos Estados Unidos e alertam para impactos na economia brasileira. E tem mais, viu? Veja os produtos que ficaram fora da taxação do presidente norte-americano Donald Trump. A lista completa tá lá no nosso portal rbnfm.com.br. Morre jornalista Renato Machado, ex-âncora do Bom Dia Brasil da Rede Globo, aos 83 anos de idade. Essas e outras informações lá no nosso portal rbnfm.com.br. Abraçando a Ivonete Pinheiro, tá na nossa sintonia. A Cauane Mendes também passando por aqui, mandando boa tarde. Luísa também querendo participar do sorteio. Abraço para a Tiane, também tá acompanhando o nosso programa lá na Barra. E abraçando a Nicole. Quem mais tá por aqui? Boa tarde, tudo bem contigo?
1: Oi, Renato, Marlene, do Ribeirão Cavalo, boa tarde.
2: Boa tarde, Renato.
1: Coloca no sorteio e me diz qual é a boa de hoje. Eu só consigo escutar a rádio quando eu tô no carro trabalhando. Fechou? Um abraço a todos.
0: 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O som dela em alto e bom som pra gente. Luan Santana e Léo Foguete, Dona.

0: Você que tá me dando carona na BR-280. Você que tá na 101 também cortando o norte do estado. Obrigado mesmo pelo carinho e pela sintonia.
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0: Vamos falar com o ouvinte 94, Francine. Tá na nossa sintonia, Caleb. Ivone Tomasi também tá em Guaramirim acompanhando o programa. Quem tá por aqui mandando mensagem pra nós, hein? Boa tarde.
2: Boa tarde, Renato. Gostaria de participar do sorteio do café para levar meu marido e minha filha para tomar café.
0: Tá bom, queridona. Valeu, ótima tarde. A Fernanda. Oi, Renato, boa tarde. Eu quero participar desse super sorteio. Ela tá na Vila Lense acompanhando o nosso programa. Sara, também de Guaramirim, acompanhando o nosso show da tarde. A Sheila Brusque, também me dando carona. Falando, Renato, vamos de carona contigo. Que coisa boa, hein? Que coisa boa. Ai, ai, ai. O Léo também tá mandando boa tarde pra todo mundo. Tá na Barra do Rio Cerro, acompanhando a 94.3. Quem mais tá por aqui? Vanderlei mandando boa tarde. Ai, ai, ai, manda pra mim esse presente, Dani. Tudo bem contigo, Dani? Ótima tarde pra você, menina. 8837-5377. Daqui a pouco tem bloquinho saideira. Hora certa, 3:44.
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1: Faltando 12 minutos para as 4, daqui a pouco tem sorteio. Agora o sucesso de Israel e Rodolfo. Voltou com quem não voltava.

0: clássico da Adele, Show Me On Like You, aqui do nosso programa, agora faltando 4:05. Boa tarde.
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0: Sucesso de Zé Neto e Cristiano, Barulho do Foguete. Já deve ter gente comemorando, né? Afinal de contas, agora tem prêmios na nossa programação.
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0: Agora saberemos quem são os ganhadores. Até me atrapalhei por aqui. Tá uma loucura, muita gente mandando mensagem. Afinal de contas, tem kit guardanapo 4 peças, tem cheirinho rose cortinas, tem copos e adesivos da RBN e tem café colonial para casal, viu? Presentão da Prestígio. Vamos saber qual é o primeiro ganhador ou ainda a primeira ganhadora? Afinal de contas, muitos homens, muitas mulheres mandaram mensagem por aqui. Vamos então ver quem é o primeiro ou a primeira ganhadora de hoje. Final do telefone 4191. Final do telefone 4191. Tá faturando no show da tarde o café colonial para casal lá da padaria Prestígio. Ganhadora, minha amiga Fernanda, lá da Vila Lense. Parabéns, Fernanda. Faturando café colonial lá da padaria Prestígio, tá bom? Tem que passar na rádio, pegar o teu voucher para poder curtir esse café maravilhoso lá da padaria Prestígio. Agora a gente vai saber quem é o segundo ganhador ou a segunda ganhadora. Agora valendo kit guardanapo, mais cheirinho, mais aqueles prêmios, copos e adesivos da rádio RBN. Final do telefone 8530. Final do telefone 8530. Quem tá faturando esse mega presentão é a nossa amiga Nicole lá da Barra. Parabéns, Nicole. Faturando o kit guardanapo com 4 peças, mais o cheirinho lá da Rose Cortinas e ainda copos e adesivos da rádio RBN. Tem que fazer o mesmo, tá bom, minha amiga Nicole? Tem que passar aqui na RBN, retirar o teu voucher e depois pegar o presente lá na Rose Cortinas. Gente, vou ficando por aqui. Agradecendo o carinho de vocês, a audiência. Prometo voltar amanhã, 1 da tarde, com mais uma edição do nosso Show da Tarde. Fica com Deus, que eu estou indo com ele. Até amanhã, se Deus assim permitir. E claro, se você quiser.
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3: A CDL de Jaraguá do Sul lançou a campanha Natal Mágico 150 anos de Jaraguá do Sul. O lançamento foi na plenária no início do mês de julho. Hoje pela manhã, o diretor comercial da CDL, Tiago Papi, falou dos prêmios que estarão sendo sorteados desta vez. Além de um Volkswagen Tera 0 km, a promoção já terá início em 30 de outubro e a tradicional festa de lançamento para os associados e colaboradores será no dia 29 de outubro. Os consumidores receberão um cupom eletrônico a cada R$70 em compras nas empresas participantes, com cadastro realizado de forma digital por meio do QR Code. Os sorteios serão realizados semanalmente pela Loteria Federal. Entre os muitos prêmios, serão R$150 mil em prêmios. A CDL vai colocar para sorteio 10 bikes elétricas, 10 iPhone 17, 50 vale compras de R$1.000. E esse Volkswagen Tera 0 km. A Prefeitura de Guaramirim, a Secretaria de Esporte, Cultura e Lazer, vai realizar na sexta-feira, amanhã e no sábado, mais uma edição do Dança Guaramirim, um dos principais festivais culturais do município. As apresentações serão realizadas no ginásio Rodolfo Ian, na rua João Buchard, no centro. A programação reúne mais de 60 apresentações e cerca de 635 bailarinos, representando diferentes grupos e modalidades. A abertura contará com a apresentação especial dos grupos de dança da SCAR, aqui de Jaraguá do Sul, que darão início ao festival. Eu sou Gisela Marodim e este é o F5 na Notícia. 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
10: Alô, minha gente, estamos chegando. Boa tarde, boa tarde, boa tarde. Aqui na RBN, faz parte da minha vida. Estamos começando por aqui mais um Vai de Carona. Hoje, minha gente boa, é quinta-feira. E nessa quinta-feira.

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2: É o Silveira no piano.

0: 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Daqui a pouquinho tem muito mais pra você.
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2: Olá, tudo bem? Começando mais uma edição do Em Campo RBN. Lionel Messi voltou a fazer história com a seleção argentina. Após a classificação para a final da Copa do Mundo deste ano, o camisa 10 destacou a importância de levar a Argentina à quinta decisão consecutiva em grandes competições, feito que ele classificou como impressionante. Desde 2021, a Abiceleste disputou finais da Copa América em 2021, da Copa do Mundo de 2022, da Copa América 2024 e da finalíssima em 2025 e agora da Copa do Mundo 2026. A sequência reforça o momento histórico vivido pela seleção comandada por Lionel Scaloni. Messi também valorizou a força do grupo e ressaltou que a equipe soube superar momentos de pressão durante toda a campanha. Agora, a Argentina busca o tetracampeonato mundial e tenta se tornar a primeira seleção desde o Brasil em 1962 a conquistar duas Copas do Mundo consecutivas. Eu sou Renato Santos e este foi o

0: Campo RBN. Eu volto a qualquer momento com outras informações da Copa do Mundo 2026.
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0: RBN faz parte da minha vida nessa tarde gostosa. É bom demais te fazer com Bahia. Daqui a pouquinho tem muito mais.
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0: aqui o sucesso não para. Daqui a pouquinho a gente volta. 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
2: A Prefeitura de Massaranduba iniciou uma campanha oficial para facilitar a regularização de débitos municipais. O objetivo é ajudar o contribuinte a evitar medidas legais automáticas decorrentes da inadimplência, tais como protesto em cartório, cobrança judicial, custos extras. Como parte das ações de cobrança amigável, a Prefeitura está enviando notificações eletrônicas. Você, um responsável cadastrado, poderá receber um e-mail com um teor específico sobre essas regularizações. Um incêndio de grandes proporções destruiu uma fábrica de roupas da Coach em Itajaí. Nesta quinta-feira, após cerca de 15 horas ininterruptas de combate às chamas, o cenário é de total destruição. Por volta das 15h30 de ontem, equipes do Corpo de Bombeiros de Santa Catarina, Corpo de Bombeiros Militar, foram mobilizadas para combater um incêndio na AMC Têxtil, empresa que fabrica diversas marcas de roupas, entre elas a Coach, no bairro Itaipava. Ninguém ficou ferido. E o IMET, Instituto Nacional de Meteorologia, colocou mais de 800 municípios sob alerta de perigo para vendaval nesta quinta-feira. O aviso que entrou em vigor à meia-noite se estende até às 23h59 desta quinta-feira. Ao todo, 821 cidades espalhadas pelas regiões sul, centro-oeste e norte do país. De acordo com o órgão meteorológico, a previsão aponta para ventos de intensidade moderada com velocidade variando entre 40 e 60 quilômetros por hora. Eu sou Gisela Marodim e este é o F5 na Notícia. 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
0: 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Vamos nessa por aqui, o nosso Vai de Carona com você. Uma excelente tarde, obrigado pelo carinho. Por aqui a boa música não para.

0: Vai de Carona, faz parte da minha vida, RBN. Bom demais estar com você. Daqui a pouquinho tem muito mais.
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Vai de Carona com você aqui na RBN, faz parte da minha vida. Como é que você tá? Tudo certo? Boa tarde pra você em casa, no carro, no trabalho. E não esqueça não, chega junto com a gente, Vai de Carona até às 19, te fazendo companhia.

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1: 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E nessa tarde gostosa, daqui a pouquinho a gente volta pra ficar juntinhos. Vai de carona, boa tarde.
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5: É na RBN que nós estamos, a rádio que faz parte da minha vida. Como é que você tá? Tudo bem? Boa tarde pra você, curtindo o nosso Vai de Carona. Você já mandou seu recadinho? 8837-5377. Chega junto!

0: Zagalo vai de carona que nós estamos juntos da rádio que faz parte da minha vida. Já já tem muito mais.
1: Ouvintes das 6 horas. Os seus direitos são sagrados e você não só não deve, como não pode abrir mão deles quando se trata de princípios substanciais. Abra mão de seus bens materiais, dos seus privilégios sociais, das regalias que a sua condição lhe dá. Não abra mão da verdade. Verse ela sobre o que versar. O seu direito substancial é como a sua vida, da qual você não pode dispor. Mas saiba que quem está perto de você também tem direitos iguais aos seus. Habitue-se a respeitá-los. Os direitos do seu próximo começam exatamente nos limites do

cheia de graça. O Senhor é convosco. Bendita sois vós entre as mulheres. E bendito é o fruto do vosso ventre, Jesus. Santa Maria, Mãe de Deus, rogai por nós os pecadores.

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1: 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Por aqui o nosso Vai de Carona nessa tarde gostosa de Fazendo com Bahia. É bom demais, você tá bem, tudo certinho? Então manda o WhatsApp pra gente, participa 8837-5377. Boa tarde.
2: Falta 10 segundos no relógio aí.

0: falta de tempo não, viu? Você só não tem prioridade.
1: Fim de tarde, eu vou. Vai de carona.
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0: parte da minha vida. Que bom estar com você nessa tarde gostosa. Obrigado pelo seu carinho e pela sua audiência. Meus amigos e amigas, ótima tarde pra você.
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1: É o Vai de Carona aqui na RBN, faz parte da minha vida. Como é que você tá nessa tarde gostosa? Tudo certinho? Alô, minhas amigas das facções, boa tarde pra você, boa costura aí, né? Tamo junto na RBN.

0: Estamos juntos nesse programa gostoso demais. Vai de carona, que bom estar de carona contigo, hein? Você que tá curtindo a gente na região, boa tarde.
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0: Vamos nessa, RBN faz parte da minha vida. 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

0: Valeu, gente. Fechando por aqui mais um Vai de Carona. Um grande abraço do João Carlos Júnior. Até amanhã. Vai de Carona.
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1: Olá, tudo bem? Começando mais uma edição do Em Campo RBN. A final da Copa do Mundo deste ano pode render um feito inédito para o futebol brasileiro. Caso a Argentina conquiste o título diante da Espanha, o atacante Flaco Lopes, do Palmeiras, se tornará o primeiro jogador estrangeiro de um clube brasileiro a conquistar uma Copa do Mundo enquanto atua no país. Integrante do elenco argentino, Flaco participou da campanha e teve papel importante nas quartas de final, quando deu assistência para o gol de Julian Álvarez na vitória sobre a Suíça. Se a Argentina levantar a taça, o atacante também entrará para a história do Palmeiras como o décimo jogador do clube a conquistar o Mundial de Seleções, seguindo os passos de nomes como Djalma Santos, Vavá, Mazinho, Zinho e também Marcos. Eu sou Renato Santos e este foi o Em Campo RBN. Eu volto a qualquer momento com outras informações da Copa do Mundo 2026.
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2: Olá, boa noite.
1: Boa noite para você que nos acompanha em todo o país.
2: Quinta-feira, 16 de julho de 2026.
1: Vamos ao destaque do dia, aos destaques do dia na Voz do Brasil.
2: O governo brasileiro repudia a decisão dos Estados Unidos em impor tarifa de 25% sobre produtos nacionais.
1: O plano estabelece medidas para empresas atingidas pela taxação. Graziele Bezerra.
3: Ministro da Fazenda, Dario Durigan, explicou que o plano Brasil Soberano, criado durante o primeiro tarifaço anunciado pelos Estados Unidos, será ampliado.
2: Produtores rurais e cooperativas afetados por eventos climáticos poderão renegociar dívidas.
1: É o que estabelece medida provisória publicada no Diário Oficial da União. Thaís de Araújo.
4: De acordo com a medida, produtores que registraram perdas de ao menos 30% em duas ou mais safras poderão renegociar débitos com prazo de 8 anos.
2: Controle do diabetes. SUS começa a oferecer insulina glargina, um medicamento de ação prolongada.
1: O público-alvo são pacientes de 2 a 18 anos e idosos com mais de 70 anos. Natália Koslick.
5: A insulina glargina ofertada pelo SUS permite um controle mais estável da glicemia.
2: Hoje, na apresentação da Voz do Brasil, Mariana Jungmann e Luciano Seixas.
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2: O governo federal reagiu após a divulgação de nova taxação imposta pelos Estados Unidos aos produtos brasileiros.
1: A nova tarifa de 25% será cobrada a partir da próxima semana a produtos que são importados pelos Estados Unidos do Brasil, como açúcar, etanol, tabaco, madeira e calçados.
2: A medida foi tomada após investigação feita pelo escritório do representante.